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1: Olá, tudo bem? Começando mais uma edição do Em Campo RBN. A França é a primeira semifinalista da Copa do Mundo deste ano. Ontem, a seleção francesa venceu Marrocos por 2-0 em Boston e garantiu vaga entre as quatro melhores equipes do torneio. Depois de um primeiro tempo de amplo domínio, mas sem conseguir balançar as redes, a França abriu o placar aos 15 minutos na etapa final. Mbappé acertou um belo chute de fora da área e marcou seu oitavo gol na competição, igualando Lionel Messi na artilharia do Mundial. Pouco depois, Dembélé aplicou a vantagem em uma finalização colocada, decretando a classificação francesa. Após o placar, o grande nome marroquino foi o goleiro Bono, que fez várias defesas importantes, inclusive defendendo um pênalti cobrado por Mbappé ainda no primeiro tempo. A vitória também encerrou uma invencibilidade de 34 partidas da seleção de Marrocos e colocou a França em sua terceira semifinal consecutiva na Copa do Mundo. Eu sou Renato Santos e este foi o Em Campo RBN. Eu volto a qualquer momento com outras informações da Copa do Mundo 2026.
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1: Desce só.
0: Que vai prédio, né?

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Muito bom dia, tudo bem com você? Tudo certo por aí? Já está começando mais um Mais Brasil, ao vivo para Jaraguá do Sul e toda a nossa região, aqui pela RBN 94.3, a rádio que faz parte da minha e também da sua vida. Muito prazer, eu sou Renato Santos e vou te fazer companhia nesse início de manhã, nessa madrugada gostosa, e vamos até as 6 horas da manhã, tá bom? Porque aqui tem o melhor da música sertaneja para você. Claro que a gente conta também com a tua participação através do nosso WhatsApp 8837-5377. Vai lá participando e espalha para todo mundo. O nosso programa Mais Brasil já está no ar. E eu começo com esse grande sucesso.

0: Mais Brasil, o programa mais alegre do rádio jaraguaense e ao vivo para todo o norte de Santa Catarina na sua madrugada. Início de manhã, deixando o teu dia muito mais alegre e muito mais descontraído. Eu vou para um rápido intervalo, daqui a pouco a gente volta trazendo muito mais sucessos aqui na RBN.
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0: Olá, tudo bem? Começando mais uma edição do Em Campo RBN. A polêmica envolvendo a arbitragem da partida entre Argentina e Egito ganha um novo capítulo. Após as críticas da Federação Egípcia de Futebol, a FIFA sai em defesa da equipe de arbitragem e nega qualquer tipo de favorecimento à seleção argentina. O chefe da arbitragem da entidade afirmou que todas as decisões foram tomadas de forma técnica e também independente, e descarta qualquer interferência externa. Segundo ele, o gol anulado do Egito foi corretamente invalidado após a revisão do VAR por uma falta na origem da jogada. Já o lance reclamado como pênalti sobre Mohamed Salah também foi analisado e considerado um contato normal do jogo. A Federação Egípcia havia apresentado uma reclamação formal à FIFA após a derrota por 3-2 nas oitavas de final, alegando que erros na arbitragem influenciaram diretamente no resultado da partida. Colina ainda alertou que as acusações sem provas colocam em risco a credibilidade e também a segurança dos árbitros. Eu sou Renato Santos e este foi o Em Campo RBN. Eu volto a qualquer momento com outras informações da Copa do Mundo 2026.
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parte da nossa querida Jaraguá do Sul, Guaramirim, você que me ouve no campo também, tá começando já o dia na companhia da RBN, obrigado pelo carinho e também pela preferência, tá bom? E eu já trago

0: você escolheu faz parte da minha e também da sua vida, fechando mais um bloco do nosso Mais Brasil com o melhor da música sertaneja. Eu vou para um rápido break, mas a gente volta. É só um tempinho de você tomar água, tomar o teu cafezinho nessa manhã gostosa e aí eu já volto trazendo muito mais sucessos aqui na nossa programação. RBN 4:44.
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A rádio que faz parte da minha e também da sua vida, de volta com o nosso Mais Brasil. E agora já trazendo este grande sucesso para deixar a tua manhã muito mais alegre.

0: fechando a primeira hora do nosso Mais Brasil. E eu fico muito feliz em ter você com a gente aqui na nossa programação. Obrigado por seu carinho e por sua audiência. Espalha para todo mundo. O Renato Santos também está no Mais Brasil todas as manhãs para deixar o teu início de manhã, o teu começo de dia muito mais gostoso, tá bom? Vamos fazer o seguinte, vou para um rápido intervalo, mas eu volto em instantes, trazendo muito mais sucessos aqui na RBN. RBN 55. 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

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Bom dia, meu amigo. Bom dia, minha amiga. Dona de casa, trabalhadora, meu amigo trabalhador que já está na lida, no início da manhã, acompanhando o nosso programa, madrugando, os madrugadores, né? Bom dia pra você. Obrigado por seu carinho e por sua sintonia. Olha só esse sucesso que tá chegando. É pra você.

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0: manhã gostosa e abençoada. E desejando que o seu dia seja alegre, descontraído, um dia perfeito e produtivo. E na companhia da RBN fica ainda melhor, não é verdade? Que coisa boa, né? Vamos para o intervalo, mas em instantes eu já volto, trazendo muito mais sucessos aqui no nosso Mais Brasil, na RBN. RBN 5:23.
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0: Rádio que faz parte da minha e também da sua vida. Bom dia pra você. Bom dia, meu amigo, minha amiga. Você do transporte, caminhoneiro, nos dando carona, transitando agora pela 280, seguindo viagem, mas na companhia da RBN, que coisa boa, né? Bom dia pra você, viu? Ótimo trabalho, que o seu dia seja proveitoso. E eu já trago esse sucesso pra você que tá curtindo a nossa programação.

0: gente vai dando uma rápida pausa aqui no programa, mas é só o tempo de você tomar um cafezinho e continuar na companhia da RBN. Afinal de contas, o nosso programa é a melhor companhia do teu dia. Fica com a gente, RBN, a rádio que faz parte da minha e também da sua vida. Intervalo, volto na sequência. RBN 5:43.
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0: 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Bom dia pra você, minha amiga da indústria, meu amigo, que também já tá trabalhando no setor industrial, fazendo a nossa economia movimentar e crescer, ficar ainda mais impulsionada, que coisa boa, né? Tem muita gente que madruga aqui com a RBN. Obrigado pelo carinho de vocês, tá bom? Olha só esse grande sucesso, eu adoro ele e é pra você também.
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0: freguês. Vamos atender.
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0: Vamos nessa? Peraí, você quer continuar a música?
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0: Brasil vai ficando por aqui. Eu quero agradecer o seu carinho, sua audiência, sua sintonia. Que coisa boa, foi muito bom ficar com você essas duas horas de programa. Agora tá chegando o Rony Oliveira com o portal RBN, com as principais informações de Santa Catarina, do Brasil e também do mundo. Fique com a gente aqui na RBN, o teu dia fica melhor. RBN faz parte da minha vida. Até uma da tarde com o nosso Show da Tarde.
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0: Deus abençoe você e toda a sua família. Que alegria estar aqui com você, começando mais um programa Eu Seguirei. Eu tenho certeza de que Deus vai falar muito ao seu coração através deste programa. Olha, se você pode, eu já quero convidar você a pegar a sua Bíblia, porque hoje nós vamos meditar a palavra de Deus. A palavra de Deus é o nosso alimento, a palavra de Deus que é o nosso sustento. Eu tenho certeza que essa palavra vai mover seu coração. Olha, aqui você vai ouvir a palavra de Deus, aqui você vai poder cantar. São minutos que ficaremos juntos, onde você vai fazer uma experiência com Deus. Lembrando que tudo que você ouvir aqui, depois fica registrado no meu canal do YouTube, Frei Gilson / Som do Monte, no meu Instagram, no meu Facebook, todos com o mesmo nome, Frei Gilson / Som do Monte, para que você possa também compartilhar essa palavra com os seus amigos, tá bom? Então, vamos escutar a palavra de Deus.
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1: É muito importante amar todas as pessoas. É muito importante você amar sua família, amar o seu marido, sua esposa, seus filhos, sua família, amar o seu namorado, amar sua namorada, amar seu noivo, sua noiva, seu esposo, sua esposa. É muito importante nós amarmos a todos. Até porque isso é mandamento. Amai-vos uns aos outros. Se tem uma coisa que Jesus veio nos ensinar é isto. Amai-vos uns aos outros como eu vos tenho amado. Agora, a gente precisa amar do jeito correto. Jesus hoje vai nos ensinar a amar do jeito correto. Preste atenção, em Mateus capítulo 10, versículo 37, diz assim: quem ama seu pai ou sua mãe mais do que a mim não é digno de mim. Quem ama seu filho ou sua filha mais do que a mim não é digno de mim. Interessante. O que Jesus está querendo dizer com isto? O mesmo Deus que pede para a gente amar, mas está dizendo que não é para amar mais do que ele. Essa palavra está clara. Mas o que isso significa? Quero meditar com você essa palavra e ela vai ser muito importante para a sua vida. Em nome do Pai, do Filho e do Espírito Santo. Amém. Mateus capítulo 10, versículo 34 a capítulo 11, versículo 1. Naquele tempo disse Jesus a seus discípulos: não penseis que vim trazer a paz à terra. Não vim trazer a paz, mas sim a espada. De fato, vim separar o filho de seu pai, a filha de sua mãe, a nora de sua sogra. E os inimigos do homem serão seus próprios familiares. Quem ama seu pai ou sua mãe mais do que a mim não é digno de mim. Quem ama seu filho ou sua filha mais do que a mim não é digno de mim. Quem não toma sua cruz e não me segue não é digno de mim. Quem procura conservar a sua vida vai perdê-la, e quem perde a sua vida por causa de mim vai encontrá-la. Quem vos recebe a mim, recebe. Quem me recebe, recebe aquele que me enviou. Quem recebe um profeta por ser profeta, receberá a recompensa de profeta. E quem recebe um justo por ser justo, receberá a recompensa de justo. Quem der, ainda que seja apenas um copo de água fresca, a um desses pequeninos, por ser meu discípulo, em verdade vos digo, não perderá a sua recompensa. Quando Jesus acabou de dar essas instruções aos 12 discípulos, partiu daí a fim de ensinar e pregar nas cidades deles. Palavra da salvação. Santo Agostinho vai falar agora um texto super importante, explicando para nós essa palavra. Que um pai diga: ama-me. Então imagina o teu pai dizendo: me ame, filho. Que uma mãe diga: ama-me. Então imagina uma mãe dizendo para o seu filho: me ame, filho. A essas palavras eu responderei: silêncio. Santo Agostinho. Mas não é justo o que pedem? Ora, se teu pai pede para amá-lo, isso não é justo? Se a tua mãe pede para amá-la, isso não é justo? Lembremos-nos que o próprio Deus disse: honra teu pai e tua mãe. Claro que aqui Jesus em nenhuma forma está contradizendo o mandamento do amor, amai-vos uns aos outros, e de nenhuma forma Jesus está desfazendo o mandamento de honrar pai e mãe. Até porque ele amou a todos, até porque ele honrou seu pai e sua mãe. Mas não é justo o que pedem? Não devo retribuir o que recebi? Então o pai vai dizer assim: eu te gerei. A mãe diz: eu te dei a luz. O pai diz: eu te eduquei. A mãe diz: eu te alimentei. Respondamos a nosso pai e mãe quando dizem justamente: ama-nos. Respondamos. E aqui está o grande ensinamento de Agostinho, preste atenção. Eu vos amarei em Cristo. não em lugar de Cristo. Meu Deus, que coisa forte. Gente, Jesus não está pedindo para não amar pai e mãe. Jesus está dizendo o seguinte: quem ama seu pai e sua mãe mais do que a mim. Ou seja, eu vou te amar em Cristo, mas não em lugar de Cristo. Em outras palavras, Jesus está querendo ensinar para a gente: não coloque ninguém no meu lugar. Primeiro a mim, primeiro a mim. Você não pode me substituir, você não pode me trocar, você não pode colocar outra pessoa no meu lugar. Nem seus pais, nem seus filhos, nem seu namorado, nem seu noivo, nem seu esposo, nem sua esposa, ninguém. Eu vos amarei em Cristo, não em lugar de Cristo. Estareis comigo nele, mas não estarei convosco sem ele. Olha que forte essa palavra. Se vocês, eu vou amar meus pais em Cristo, mas não posso amar meus pais sem Cristo. Meu esposo, meu namorado, meu noivo, qualquer pessoa. Mas nós não nos importamos com Cristo. E talvez alguém diga: mas nós não nos importamos com Cristo, dizem eles. E aí a gente tem que responder, Agostinho responde: e eu me importo com Cristo mais do que comigo mesmo. Deveria eu obedecer àqueles que me criaram e perder aquele que me fez? Meu Deus, que texto forte, né, de Santo Agostinho. Santo Agostinho não está desqualificando seus pais. Aliás, sua santa mãe, né, Santa Mônica, que rezou tanto para que ele se convertesse, ele não está desprezando ela. Mas Santo Agostinho está nos ensinando que nós devemos amar todas as pessoas em Cristo. E se alguém quer que a gente coloque elas na nossa vida, tirando Cristo, não. Nunca faça isso. Se alguém pedir para entrar na sua vida, mas para que ela entre, Cristo tem que sair, diga para ela não. Estareis comigo nele, mas não estarei convosco sem ele. Preciso amar todas as pessoas em Cristo. Preciso amar todas as pessoas em Cristo. Em nome do Pai, do Filho e do Espírito Santo. Amém.
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4: Agora são 6:09. Olá, bom dia para você. Sejam bem-vindos ao programa Portal RBN. Já estamos no ar a partir de agora. Desejando para você uma ótima segunda-feira, um bom começo de semana. Bom dia para a senhora, bom dia para o senhor, bom dia para você, trabalhador. Bom dia para você, comerciantes, comerciários, pessoal que está em casa ainda tomando seu café da manhã aí com os filhos, né? É dia de escola, é dia de estudo, é mais um dia normal aqui na região. Sejam bem-vindos ao nosso portal, né? Você que está conosco em Schroeder, Guaramirim, Corupá, Massaran, Duba, Joinville, da região toda, bom dia. Você que está em Jaraguá do Sul, em vários bairros, começando o dia com a gente, muito obrigado desde já pela audiência. 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Começamos mais cedo o jornalismo, na maior audiência da cidade, para falar de polícia, de trânsito, segurança pública. Nós tivemos muitos acidentes no fim de semana. Tivemos acidente com vítima fatal na BR-280 em Corupá. Tivemos também roubo, furto, arrombamento no fim de semana, os detalhes daqui a pouco, muitas ocorrências, né? Movimentação bastante intensa neste fim de semana e você vai ficar sabendo de tudo. Chegamos ao dia 13 de julho de 2026. Muito obrigado pela sua audiência. Até às 8 horas da manhã tem polícia, trânsito, segurança pública e as principais informações de interesse da comunidade.
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4: Agora são 6:11, a temperatura oscilando aqui na região entre 8 e 10 graus, mais ou menos, né? Sejam bem-vindos ao Portal RBN. O fim de semana foi marcado aí por um acidente com vítima fatal, infelizmente, lamentavelmente. Aquela ocorrência que acabou movimentando os bombeiros na BR-280 lá em Corupá. E o motorista acabou não resistindo, né? Motorista que conduzia um Fiat Uno, que se envolveu com outro Fiat, um Fiat Toro, uma colisão de um Fiat Toro com um Fiat Uno, KM-79 da BR-280, lá em Corupá. Acabou perdendo a vida o Christian Luiz Capão de Medeiros. Ocorrência que foi atendida no sábado de manhã, por volta das 9 horas da manhã, mais ou menos. Colisão gravíssima, pancada violenta e que acabou tirando a vida aí deste rapaz, né? O Christian Luiz Capão de Medeiros. Aos familiares, os nossos sentimentos. E o fim de semana foi marcado por várias outras ocorrências também que nós vamos detalhar já já daqui a pouco. 6:11, algumas das principais manchetes nas últimas horas e alguns assuntos que repercutiram neste fim de semana. a taxação de até 25% do Trump. Governo brasileiro considera improvável o adiamento de novo tarifaço americano. Termina na quarta-feira o prazo para a Casa Branca decidir se coloca em prática ou não a nova ofensiva comercial. Pai preso após chutar a filha de 3 anos no rosto disse que perdeu a cabeça. Bloqueio de 119 milhões de Valdemar da Costa Neto. O assunto da sexta-feira que repercutiu na política no fim de semana. Um esquema de emendas atribuído ao presidente nacional do PL que envolve quase 120 milhões de reais. Mesmo sem mandato, Valdemar Costa Neto teria indicado mais emendas que 512 do que os 513 deputados em 2024. Esta semana, o presidente do PL teve mais de 119 milhões em bens e ativos financeiros bloqueados, após uma decisão do ministro Flávio Dino do Supremo. Outros deputados, Sóstines e outros 2 deputados do PL seriam laranjas de Valdemar nas emendas com suspeita de desvio. E o Dino também bloqueou 6 milhões de reais de Eduardo Cunha por indicação de emenda sem mandato. Polícia Federal diz que presidência da Câmara deu aval para o desvio de emendas em nome de Cunha. Investigadores citam altíssimo grau de promiscuidade na deliberação do chamado orçamento secreto. Ex-deputado Cunha teve 6 milhões de reais bloqueados por indicação irregular de emendas. Cunha negou as irregularidades no fim de semana. O ex-presidente da Câmara, Cunha, planeja candidatura a deputado em Minas Gerais. Carta de Bolsonaro põe em risco a sua própria prisão domiciliar com recursos do PT ao Supremo. Gera crítica de candidatos e incomoda a própria esposa, Michele Bolsonaro. Republicanos nega que tenha fechado apoio a Flávia e indica neutralidade. Recesso parlamentar deixa na fila os projetos sobre a escala 6x1 e misoginia. Presidente da FIFA diz que avalia uma Copa do Mundo com 64 seleções. Grêmio acerta a contratação de jogador da seleção de Cabo Verde. Estados Unidos voltam a atacar o Irã. Presidente do parlamento iraniano disse que a era dos acordos acabou. Agora são 6h14, os números do mercado financeiro. O dólar comercial fechou a R$5,10 na sexta-feira, com queda de 0,28%. O euro fechou com queda de 0,38%, fechou a R$5,83. O índice Bovespa da Bolsa de São Paulo, com alta de 1,22%, fechou a 172.742 pontos.
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4: 6h15 no fim de semana, destaque para a vitória do Jaraguá Futsal sobre o São José. O jogo foi no sábado à noite. Também tivemos no fim de semana os jogos do Campeonato Catarinense da Série B. A equipe do Jaraguá tomou 9-0 do Caravaggio fora de casa neste fim de semana. Já o Juventus foi melhor, né? O Juventus jogou em casa no estádio João Marcato ontem à tarde e venceu o Guarani de Palhoça por 1-0. Foi um bom resultado. Este resultado tira o Juventus da zona do rebaixamento, hein? O Juventus sai agora do Z2, né? Que são os 2 últimos colocados. Vai para a 8ª posição com 14 pontos. Os 2 últimos colocados agora são o Nação Esportes com 14 pontos e o Jaraguá com apenas 1 ponto ganho. O Juventus também tem 14 e precisa continuar se recuperando. O Juventus vai jogar no próximo fim de semana. O jogo está marcado para quarta-feira, né? Vai ser em Tubarão, Ercílio Luz e Juventus às 15 horas. E o Jaraguá joga em casa, joga também na quarta-feira às 3 da tarde contra o Nação, ou seja, os 2 piores times da competição aí, Jaraguá e Nação, jogando em Jaraguá na quarta-feira às 3 da tarde. E o fim de semana também teve as definições aí com relação às quartas de final da Copa do Mundo. A França venceu Marrocos por 2-0 ainda na quinta-feira. Na sexta-feira, a Espanha superou a Bélgica com 2-1. No sábado, mais 2 confrontos. A Inglaterra venceu a Noruega por 2-1. E a Argentina acabou empatando no tempo normal em 1-1 com a Suíça. E na prorrogação acabou marcando mais 2 gols. Com o resultado, garantiu classificação para as semifinais. A partir de amanhã tem semifinais da Copa do Mundo, né? Amanhã tem França e Espanha. O jogo vai ser às 16 horas nesta terça-feira. E a Argentina joga contra a Inglaterra na quarta-feira, no mesmo horário, às 16 horas. Os vencedores fazem domingo a grande final da Copa e os perdedores vão disputar o 3º lugar no sábado. São os destaques do esporte aqui no nosso portal RBN.
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6: Bom dia. É o início de semana com tempo bom, tempo estável. Volta o sol a predominar ao longo dessa segunda, terça, quarta, sendo que o amanhecer é frio, temperaturas baixas nas primeiras horas das manhãs e com temperaturas mais agradáveis durante a sequência das tardes. Hoje, por exemplo, durante o período da tarde, a máxima deve chegar a 20 graus, 20 ao longo dessa terça e quarta-feira. E na quinta-feira começa a esquentar, a temperatura máxima já vai para 23 graus. Na sexta-feira, 27, 28 graus. E no fim de semana, se confirmar, poderemos ter um calor até fora de época com valores próximos dos 30 graus. Então, uma semana, assim, relativamente aproveitável, com tempo seco, um outro momento, assim, de maior nebulosidade, e com temperaturas mais elevadas. Quem sabe, ali no amanhecer, ali da quarta para quinta-feira, tem algumas nuvens que possam trazer alguma chuva rápida e isolada, no início da manhã e final do dia, por conta da umidade que vem do oceano, mas não é nada, assim, significativo. Por enquanto, o fim de semana está mantendo uma condição de tempo mais seco. Se tiver alguma mudança, eu vou atualizando para vocês. Ali no domingo também tem algumas pancadas aqui ou ali, mas isso ainda está longe ainda para a gente ir monitorando e acompanhando, tá certo? Meteorologista Peter Scheuer com a previsão do tempo.
4: 6h19, valeu Peter, que o Peter volta daqui a pouco, a partir das 7 horas da manhã, com a previsão do tempo com a gente aqui, né? Previsão do tempo indicando aí essas condições que o Peter falou, as temperaturas aqui na região oscilando aí entre 9 e 11 graus, mais ou menos. Você vê o mapa das temperaturas ali no YouTube agora, temperaturas a partir de 2, 3 e 4 graus no Planalto Norte, a região aí de São Bento, a partir de São Bento, né? Temperaturas baixas, São Bento, Mafra, Canoinhas, Rio Negrinho, essa região toda aí, Porto União, União da Vitória, com temperaturas de 2 a 4 graus. Meio Oeste, na região de Fraiburgo, temperaturas de 4 a 7 graus, lá no extremo oeste, São Miguel do Oeste está com 6 graus, Chapecó está com 7 graus, Concórdia com 8, e a região de Lages agora com a temperatura de 5 graus. O sul do estado, na região de Criciúma e Tubarão, com temperaturas de 8 a 10 graus. E a capital do estado, Florianópolis, com temperatura de 10 a 12 graus, mais ou menos. Segunda-feira de temperaturas amenas, baixas, né? Em toda a região sul do Brasil. Temperaturas amenas, temperaturas baixas. Afinal de contas, estamos no inverno brasileiro.
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4: Agora são 6h20, os ouvintes que vão mandando o seu recado pra gente, participando aqui através do nosso WhatsApp. Aqui você participa sempre com prioridade e não esqueça de deixar aí no YouTube o seu like para nos ajudar aí também no YouTube. Se inscreva no canal, ative o sininho e compartilhe a nossa live, se possível, né? Sejam bem-vindos. Pessoal do YouTube, não esqueça do like e da curtida, né? E não esqueça de deixar o seu bom dia pra gente aí também, né? Deixar o seu bom dia e nos dizer de onde você está nos acompanhando e se está nos assistindo pelo celular ou pela sua TV também. Diga pra gente. É importante a gente saber aqui, estamos querendo saber onde é que os nossos ouvintes do YouTube estão nos assistindo, né? No celular ou na TV. A sua participação é importante. Mande o seu recado também no nosso WhatsApp, que é 8837-5377. 6:21, registrar aqui a presença do Dário Pussi, que tá mandando um bom dia para todos. O José Alcione Pereira, bem cedinho aqui, já mandou um bom dia também. O Rony Cabelo, mais cedo, bom dia. Que a sua semana comece com um sorriso, com paz, com amor, com bênçãos de Deus, iluminando cada dia. Valeu, um abraço, bom dia. O Leomar tá por aqui mandando um bom dia pra gente. Bom dia, Rony. Muita neblina aqui na Figueira. Acidentes registrados aqui no fim de semana, né? Agora de manhã tem uma pancada ali. Já vou mostrar as fotos aqui no YouTube, né? Pancada ali de dois veículos que acabaram se acidentando. O Leomar tá por aqui trazendo informações. Fala, Leomar. Bom dia.
7: Meu amigo Rony Oliveira. Ô, Rony, que decepção, né, cara? Esporte Clube de Jaraguá rebaixado. 9-0, cara. Pensei que era futebol de salão, né, cara? Hã? O que aquele zagueiro da Suíça fez contra a Argentina, né? Já tinha o amarelo, foi dar, fazer um cartão, fazer uma falta necessária, sem falta, sozinho, levou um vermelho e prejudicou a Suíça. E tava cheio lá no Banana Lama lá, cara. E tamo na escuta, né, Rony Oliveira? E nosso Jaraguá Futsal 5-0. E o Joinville ganhando de 4-0 no primeiro tempo, perdeu de 7-5. Eu, que jogão foi esse, cara? É, só deu acidentes aqui na Via Verde, onde atrás da minha casa. E na Via Verde 9, velho, de ontem. Vou mandar umas fotos pra ti dos caras aí ontem de tardezinho de noite. É, amigo Rony Oliveira. Um abraço pra galera toda aí que fica escutando vocês aí, que é conhecido aí. Valeu. Tenta dizer o nome de todo mundo aí. Valeu, amigão. Até mais.

0: perdão o que eu falei ali na rádio ali de jogo do Brasil, que devia dar atestado o dia todo. Me pegaram no pé, eu estou quase me aposentando ali dentro da prefeitura, então eu quero pedir desculpa, porque muita gente ali viraram a cara comigo, meus amigos, né? Viraram a cara comigo. Eu quero pedir desculpa, e foi uma brincadeira só. E sei lá se eles entenderem que foi uma brincadeira, tudo bem, se não, pô, mas é triste. O cara trabalha tanto tempo ali com os amigos, tem gente que virou a cara comigo que eu falei mal da prefeitura. Não, eu não falei mal da prefeitura. Eu falo bem da prefeitura, eu falo ótimo da prefeitura. Tanto hoje que nós temos que ir lá no Manso, nesse frio, trocar uma mangueira de uma máquina. Então, eu acho que eu fui o culpado. Eu fui o culpado, eu vi o meu erro e quero pedir desculpa e perdão para todos os funcionários que acharam ruim que eu falei isso. Valeu? E um ótimo dia, com frio, né? Mas um ótimo dia.
1: Valeu, um abraço, bom dia. 6h25.
0: Não era testado, fala. Era ponto facultativo.
1: Ponto facultativo, né? Valeu, Vanderlei. Mas que gente chata, né, Vanderlei? Eu entendi que era brincadeira sua aqui, enfim, todo mundo entendeu. Só alguns colegas chatos seus lá da prefeitura que acabaram pegando aí no seu pé em função daquela brincadeira. Mas, enfim, todo mundo entendeu, toda pessoa inteligente, com um pouquinho de inteligência, entendeu que era uma brincadeira sua, aquela brincadeira lá do ponto facultativo da prefeitura. Mas tem gente pra tudo, né? Vamos levantar a cabeça e seguir em frente. Agora são 6h25. Quem tá por aqui também mandando um abraço pra gente aqui é o Deluca. Mandando um abraço e um bom dia. Fala, Deluca.
2: Bom dia, Rony.
1: Bom dia.
2: Deluca do Garibaldi. Rony, estamos aí, né? Em atividade pra poder sustentar a família. Tem umas feriadinhas por aqui, mas estamos firmes aí na lida. Rony, tá te mandando ali um comprovante de uma gasolina que eu abasteci na noite de sábado, ali em Araquari. Tá ali o preço ali, ó, 6,06 o litro da gasolina comum, só que ainda tem um desconto ali, sabe? Se pegar ali, deu R$104,78 e dividir por 17 litros por 1,73, dá 5,90. Então assim, eu não sei porquê, Rony, que Jaraguá, aqui na nossa região, tá bem mais caro, mas lá pra cima tá mais barato. Qualquer outro, chegou na beira da BR, um pouquinho pra cima, Araquari, eu paguei R$5,90 a gasolina comum, tá? Infelizmente, não sei o que está acontecendo, sabe? Mas estamos pagando aí esse absurdo de preço de gasolina. Mas enfim, um abraço, uma ótima semana para todos. Deus abençoe todos aí os ouvintes da Rádio RBN.
1: Valeu, faz tempo que o pessoal tá reclamando aqui do preço da gasolina em Jaraguá do Sul. Bom dia pra Vani, mandando uma boa semana pra todos. O Alê do aplicativo, bancada ontem na Via Verde. Ótima semana pra todos, mandou um vídeo pra gente aqui. É o Alê do aplicativo, né? A Dileta Bertol tá por aqui também mandando um bom dia. O Amauri, bom dia a todos, com sol, espero. Xereder com forte neblina, tá dizendo aqui o Amauri. O Derley, tô mandando um bom dia pra todos. O Jeremias tá chegando aqui também, fala Jeremias.
3: Bom dia, Rony. Deus que abençoe. Um grande abraço do agricultor Jeremias. Uma semana cheia das bênçãos de Deus para todos nós.
1: Valeu, igualmente. Um abraço, bom dia. O Emílio tá chegando com seu bom dia aqui também.
4: Bom dia, Rony. Bom dia, povo de Santa Catarina, Jaraguá do Sul. Aqui o Emílio da Estrada Nova. Rony, passando para agradecer por tudo que vocês têm feito pela nossa cidade. Sabemos que RBN é a nossa vida. Um bom dia e boa semana do senhor Emílio em Estrada Nova, Jaraguá do Sul.
1: Valeu, Emílio, bom dia, obrigado, boa segunda-feira, boa semana pra ti.
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1: Agora são 6h28, ali no YouTube tem fotos do acidente de ontem, né? Acidente que foi registrado ontem lá na Via Verde. As fotos que foram encaminhadas aqui pelo

0: pelo nosso ouvinte lá, o Leomar, né? O Leomar da Figueira mandou fotos pra gente aqui, você vê imagens no YouTube ali, um acidente, uma pancada envolvendo dois veículos, né? A pancada ali que, dois ou três veículos, né? Dois veículos. A pancada violenta com bastante destruição ali nos dois carros, foi ontem na Via Verde, né? Uma pancada realmente bastante violenta. E você vê outras imagens ali também da Polícia Rodoviária Federal de uma apreensão de quase 500 quilos, né? Meia tonelada de maconha, quase 500 quilos de maconha que foram apreendidos pela Polícia Rodoviária Federal ontem em Joinville. Tem vídeos ali da apreensão, o trabalho da Polícia Rodoviária Federal, um trabalho importante, mais uma vez, né? A Polícia Rodoviária que acabou fazendo essa operação ontem, essa abordagem ontem, e fazendo a apreensão de quase 500 quilos de cocaína. Olha só, é muita cocaína, né? 500 quilos de cocaína, uma das maiores apreensões aí da Polícia Federal, Polícia Rodoviária Federal em Joinville. O vídeo você está vendo ali no nosso YouTube, o vídeo da operação, a carga que foi interceptada pela Polícia Rodoviária Federal e também os policiais ali fazendo o teste, né? Já também retirando esse material aí de pura cocaína. Apreensão de ontem lá em Joinville. Um ótimo trabalho da Polícia Rodoviária Federal que de vez em quando, com frequência, tem feito essas operações aí para poder justamente fazer a apreensão e fazer a retirada de circulação de muitas drogas que estão circulando aí pela região também. Daqui a pouco tem mais informações, outras fotos e outros vídeos de acidentes aqui no nosso portal RBR. Agora são 6:30 e no fim de semana também muita polícia, segurança pública, muitas ocorrências que foram registradas aí pela Polícia Militar de Jaraguá do Sul. Daqui a pouco mais detalhes. Enquanto isso, lá no YouTube você vai vendo aí as imagens dos acidentes e também vai vendo aí as imagens da apreensão dessa grande quantidade de cocaína pela Polícia Rodoviária Federal lá em Joinville. 6:30 agora.
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0: Agora são 6:34, já estamos de volta, 6:34. Falei daquela pancada violenta que nós tivemos sábado de manhã envolvendo dois Fiats, um Fiat Toro e um Fiat Uno. Foi lá em Corupá, na BR-280. De acordo com as informações que foram relatadas aí pelos bombeiros, a pancada foi tão violenta. Tinham quatro ocupantes no Fiat Toro, que felizmente não se machucaram. E no Fiat Uno nós tivemos aí a morte, lamentavelmente, do Christian Luiz Capão de Medeiros, né? Que acabou não resistindo ao impacto violento e aos ferimentos provocados por essa colisão aí que acabou envolvendo os dois veículos, infelizmente. Nós tivemos também vários outros registros que aconteceram no fim de semana. Ontem, domingo, de acordo com as informações dos bombeiros de Jaraguá do Sul, Três Rios do Norte, um acidente de moto contra moto, e nesse acidente uma motociclista de 19 anos acabou sendo hospitalizada. Ontem, domingo, também nós tivemos na rua Oscar Carlos Otto Nagel, no Chico de Paulo, uma queda de moto e o condutor da moto com 19 anos também foi parar no pronto-socorro do Hospital São José. Na BR-280, no bairro Água Verde, sábado, carro contra moto, duas pessoas na moto, condutor, o piloto de 31 anos e a passageira, uma mulher também de 31 anos, acabaram sendo conduzidos para o Hospital São José. Sábado de manhã, na Tifamonos, carro contra moto também na BR-280, condutor da moto, um rapaz de 28 anos, foi hospitalizado. Aí vamos para sexta-feira à noite, Epitácio Pessoa, queda de moto, condutor da moto, 40 anos, hospitalizado. Ainda na sexta-feira à noite, carro contra bicicleta, ciclista de 69 anos, um senhor idoso, acabou sendo hospitalizado. Ainda na sexta-feira, na Vila Lalau, um acidente envolvendo carro contra autopropelido contra bicicleta elétrica. O condutor da bicicleta elétrica, um homem, uma mulher de 47 anos, acabou sendo conduzida para o pronto-socorro do Hospital São José. Sexta-feira ainda teve carro contra carro na rua Reinaldo do Raul e nesse acidente a condutora de um dos carros de 37 anos foi parar no pronto-socorro do Hospital São José. No outro carro, o condutor de 51 anos também foi atendido pelos bombeiros. Ainda na sexta-feira à tarde, carro contra moto no centro, na Marechal, condutor da moto, 40 anos, hospitalizado. Queda de moto, voltamos para o sábado agora, lá em Guaramirim, SC-108, bairro Barro Branco. Um rapaz de 28 anos acabou sendo hospitalizado. Outra queda de moto em Guaramirim, na estrada Bananal. Nesta queda de moto, dois ocupantes da moto, o condutor de 18 anos e uma menina adolescente de apenas 15, a passageira, a caroneira, as duas pessoas acabaram sendo socorridas pelos bombeiros. E também em Guaramirim, sexta-feira, 9 da noite, no centro de Guaramirim, na BR-280, nós tivemos um senhor de 40 anos em outra queda de moto, também sendo conduzido para o pronto-socorro do Hospital Santo Antônio. Foram as ocorrências que foram registradas neste fim de semana, portanto. Daqui a pouco as ocorrências também das últimas horas. Agora são 6:37, 6:37, esse é o nosso portal RBN com informação, serviço e notícia para você de segunda a sexta nesse horário. Falando da polícia no setor de segurança pública, nós tivemos um furto lá em Schroeder, né? Um furto lá em Schroeder, já tem a foto também dessa ocorrência aqui no nosso YouTube. Nós tivemos um furto no estabelecimento comercial no bairro Schroeder 1. Conforme informações da polícia, um cliente que passava em frente ao posto por volta das 7 horas da manhã, percebeu que a porta de vidro estava quebrada e comunicou o responsável pelo estabelecimento. Ao verificar a situação, constatou-se que o local havia sido invadido e que foram furtadas várias mercadorias, além de aproximadamente R$270 em dinheiro que estava no caixa. O proprietário verificou as imagens do sistema de vídeo monitoramento e constatou que o crime ocorreu por volta da 1 hora da manhã, da madrugada de domingo. Nas gravações, dois homens encapuzados aparecem forçando a entrada e acessando o estabelecimento. Após a ação, os suspeitos fugiram a pé. Nós tivemos também um registro de furto no bairro Amizade ontem de manhã. Segundo o relatório da Polícia Militar, no local, a responsável pela residência informou que o proprietário havia recebido um alerta de disparo do alarme por volta das 7 da noite de sábado. Porém, estava num voo e não conseguiu verificar a situação naquele momento. Ao chegar no imóvel, por volta das 7 horas da manhã, foram constatados sinais de invasão e a residência estava completamente revirada, com gavetas abertas e objetos fora do lugar. Durante a ação criminosa, duas TVs foram retiradas dos locais de origem e deixadas na escada. possivelmente para serem levadas depois. Entre os objetos identificados inicialmente como furtados estão cartões de crédito, dinheiro em espécie, dólares e também joias. A guarnição constatou que os autores teriam acessado a residência pelos fundos, pulando o muro e quebrando uma janela de vidro da cozinha para entrar no imóvel. Outra ocorrência também foi de roubo. Foi registrada ontem de manhã na Corticeira. Roubo num supermercado no bairro Corticeirinha, em Guaramirim. Segundo informações repassadas pela vítima, um homem entrou no mercado portando uma faca, anunciou o assalto e exigiu o dinheiro que estava no caixa. Diante da ameaça, a funcionária acabou entregando aproximadamente R$450 ao autor. Após o crime, o suspeito fugiu a pé em direção ao bairro Corticeirinha e, segundo a vítima, o homem utilizava blusa cinza com capuz, calça, luvas e uma máscara, cobrindo o rosto, e não foi possível identificar as suas características. O autor aparentava ser jovem, com idade aí em torno de 20 anos mais ou menos, e não foi observado nenhum veículo utilizado na fuga. Estas algumas das ocorrências que foram registradas aí pela Polícia Militar neste fim de semana, né? Ocorrências que chamaram a atenção, com arrombamento em posto de combustível. Estive lá em Xereda, arrombamento de casa aqui em Jaraguá do Sul e esse furto, esse assalto, esse roubo, né? Que na verdade aconteceu neste mercado lá na Corticeira ontem de manhã, em plena luz do dia, né? Por volta das 9 horas da manhã, mais ou menos.
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0: 6:40, o ouvinte manda o seu recado, participa com a gente aqui, o Alê do aplicativo tá por aqui, fala Alê.
2: Bom dia, Rony. Bom dia. São três carros ali na Via Verde. Três carros. Esse carro preto tava parado, tá? E o prata que pegou o preto ali e mais a caminhonete atrás que deu um mal um pouquinho. Era um menino de 18 anos que bateu ali.
0: Tá bom, valeu, obrigado. O Alê do aplicativo mandou o vídeo aqui pra gente, né? É que no vídeo aparece a placa do carro e a gente acaba não tendo um cuidado com as placas de carros, né? Para que as pessoas não sejam identificadas, né? As pessoas de acidentes, mesmo não sendo as responsáveis pelo acidente, mas a gente tem um cuidado aí para não mostrar as placas dos carros, né? Então, quando você mandar uma foto, um vídeo aí, tenta evitar. É claro que a gente depois trabalha aqui, faz a edição, né, do vídeo por aqui. Se não tem jeito, você manda o vídeo pra gente e a gente faz por aqui. Obrigado, Alê. Informação do acidente envolvendo três veículos ontem aqui em Jaraguá do Sul. O Thiago Bolinha tá por aqui. Fala, Thiago.
3: Bom dia, motorista de aplicativo aí, ligadinho na melhor já aí, desde as 6 da manhã aí. E vamos que vamos. Boa semana pra nós.
0: Valeu, abraço, boas viagens, né? Aos motoristas de aplicativo, são dezenas de motoristas de aplicativo, né? Muita gente nos ouvindo, a grande maioria nem participa aqui do programa, mas são muitos motoristas de aplicativo sempre ouvindo a gente. Um grande abraço, bom dia, obrigado pela audiência.
4: Bom dia, Rony, bom dia aos amigos da RBN, é o Luiz Gustavo. Rony, nas próximas horas aí está marcado uma greve dos caminhoneiros, quero deixar meu apoio aqui à categoria. Infelizmente, no Brasil, o trabalhador nunca tem avanço sem pressão, sem pressionar aí o Congresso. Quando foi para aprovar PEC da dosimetria, PEC da blindagem, PEC da anistia, eles fizeram votação relâmpago. Agora, toda vez que é para fazer alguma coisa em prol do trabalhador, é essa enrolação, essa lenga-lenga. Está sendo assim com o fim da escala 6x1, agora está sendo assim com a MP do frete, que o governo mandou para o Congresso e o Congresso está enrolando para aprovar. Então, quero deixar meu apoio aqui aos caminhoneiros e toda a classe trabalhadora, que infelizmente, sem luta, a gente não conquista nada, né? E a gente não pode permitir um Congresso inimigo do povo. Valeu, Rony.
5: Olá, muito bom dia, Rony, Gisela e ouvintes aí do Portal. Olha, gasolina, mas encontro que eu encontrei indo para Joinville, nas proximidades do aeroporto, naquele viaduto ali, olha, foi de 5,56 o litro da gasolina. Muito mais em conta que aqui em Jaraguá, né?
0: 5,56, né? Roseli, segundo, bom dia, ótima segunda-feira para você também. Também a Nair, a nega da Barra, né? Bom dia, Rony, muito frio, nega da Barra, tô sempre na escuta de vocês. Valeu, nego, um grande abraço, bom dia, obrigado pela audiência. Pessoal que vai participando e mandando o seu alô, mandando o seu recado pra gente, é sempre importante a sua participação.
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0: Thank you. 6h43, o inferno tá fazendo aí o sofrimento de muita gente, né? E nós tivemos aí várias campanhas que foram feitas e que você continue colaborando com as campanhas das prefeituras e pra gente aliviar aí o frio, né? E o sofrimento de muitas famílias que ainda precisam de agasalhos.
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0: Seis e 45, faltam 15 para as 7. Bom dia para você, boa segunda, boa semana. Vamos acordando para a vida aí de alto astral, né? Com pensamento positivo, arregaçando as mangas. Nem tanto também, né? Não dá para arregaçar muitas mangas porque tá frio lá fora. Mas vamos estufando o peito, enfrentando mais um dia aí. Estamos juntos, pessoal que está na estrada, motoristas que estão nos ouvindo, né? Muito obrigado pela audiência. Que estão nos levando aí de carona aí no seu automóvel, nos caminhões, né? Motoristas de aplicativo, taxistas, vanzeiros, um grande abraço, bom trabalho, bom dia. 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

0: 6h47, vamos em frente. A ouvinte aqui me pediu o seguinte, aqui a nossa ouvinte, a Patrícia. Bom dia, Rony, me avise quando for 6h56. Meu celular tá descarregado, tô indo trabalhar. Um abraço, te escuto todo dia, tô indo pro trabalho. Tá aí. Esse foi o primeiro pedido inusitado aqui, né? Os ouvintes pedindo pra despertar aí os nossos ouvintes com o horário aí durante o programa, né? Então me ajudem aí os demais ouvintes, né? Temos que avisar aqui a Patrícia quando for 6h56, né? Porque ela tá tomando café, não tem hora, não tem relógio, temos que avisar ela aqui às 6h56, mas tem que ser às 6h56. Valeu, Patrícia, um abraço, bom dia, vou tentar me lembrar aqui às 6h56 pra te avisar. Mas agora são 6h48, né? Então vá se ligando aí, porque estão faltando só 8 minutos. 6h48, esse é o nosso portal RBN com informação, com serviço e com notícia pra você de segunda a sexta. Lembrando, pra quem perguntou sobre o Campeonato Brasileiro aqui, teve um ouvinte que perguntou aqui sobre o Campeonato Brasileiro da Série A. Sim, vai recomeçar já agora, né? Já começa agora, já no fim de semana. Inclusive, quinta-feira já tem 2 jogos. Parece que vai terminar aquela saga de 2 meses quase sem derrota do Vasco da Gama, hein, Leomar? O Vasco conseguiu bater o seu recorde de ficar um longo tempo sem derrota. Quinta-feira já tem Vasco da Gama. Quinta-feira, 19h30, lá no Barradão, em Salvador. O Vitória recebe o Vasco da Gama. Quinta-feira, dia 16, é a volta do Campeonato Brasileiro. O Botafogo do Rio também joga na sexta-feira. Joga na quinta. Quinta-feira, Botafogo do Rio contra o Santos. Na sexta-feira, tem o Mirassol contra o Grêmio. O jogo vai ser lá em São Paulo. E na sexta-feira, é isso aí. Pelo menos por enquanto é isso. Aí nós temos esses 4 jogos já na quinta e na sexta-feira. Fim de semana, sábado e domingo, não tem jogo pelo Campeonato Brasileiro. E aí os demais times retomam os jogos só na terça e quarta-feira da semana que vem. Mas já tem jogo agora, quinta-feira e sexta-feira, são 4 jogos, 2 jogos na quinta e 2 jogos também na sexta-feira no Campeonato Brasileiro da Série A. Agora são 6h50, faltam 6h50. A Copa do Mundo, uma novidade muito interessante, né? Que não acontecia desde 1990, ou seja, 4 semifinalistas campeões do mundo. Isso não acontecia numa semifinal de Copa desde 1990. Todos os participantes agora da fase semifinal já são campeões, né? A França, a Espanha, a Inglaterra e a Argentina. A Argentina é tricampeã, né? A Inglaterra tem um título só. A França eu acho que é tricampeã também, né? A França é tricampeã? Não, a França é bicampeã, né? E tem a Espanha que tem um título só. Então, pela primeira vez nas semifinais desde 1990, os 4 times da semifinal são campeões do mundo. França e Espanha, vai ser um jogão amanhã, terça-feira, clássico do futebol europeu, né? É um jogo aí que é difícil você cravar um resultado, porque a Espanha tem um baita time, a França tem outro baita time. Então tem França e Espanha na terça-feira amanhã. E aí tem a Inglaterra contra a Argentina na quarta-feira. Também é um jogo duro, né? Um jogo de 2 grandes times. A Argentina tá mais cansada, parece mais cansada, parece mais envelhecida. Dá a impressão que se o Messi não tiver em campo, a Argentina leva uma sacolada de gols, né? Eles não conseguem criar. Se bem que o jogador aquele do argentino, o argentino que fez aí o segundo gol da Argentina, o primeiro gol da prorrogação, fez um golaço, né? Mas enfim, o Messi acabou não participando e perdeu, acho que 1 ou 2 gols lá também no jogo do fim de semana. Mas a Inglaterra tem aí um monte de craques também, então vai ser um jogo duro. E além disso, tem uma questão histórica entre os dois países, né? Uma rivalidade em função da Guerra das Malvinas, lá no início dos anos 80. Tem uma rivalidade e um ódio muito grande entre os torcedores. Tanto é esse jogo aqui, sabe que os argentinos, não são todos, né? Mas eles acabam se envolvendo em muita confusão, no esporte especialmente. Já teve briga lá em Nova York, teve briga em Miami com argentinos, teve argentinos presos nos Estados Unidos em função de briga de torcidas. Eles mesmos, entre eles, né? Já tivemos confusão no jogo do Boca com o River, tiveram que fazer o jogo lá, aquela decisão em campo neutro, fizeram lá na Espanha, porque não tinha condições de fazer em Buenos Aires, em função da confusão, da brigaiada que dá um jogo entre Boca, em Boca Juniors e River. E os ingleses também, não tanto agora, mas no passado, nós tínhamos os hooligans, né? que eram terríveis também, eram jogos do futebol inglês muito violentos. Eles conseguiram acabar, praticamente acabar com isso. Mas sempre tem, né? Alguns ingleses um pouco mais exaltados. Então tem o jogo da Inglaterra contra a Argentina e pela primeira vez a FIFA chegou a cogitar para esse jogo. E o pessoal não descartou completamente ainda, porque já teve briga. Quase todos os jogos da Argentina, lá na Copa, tem briga de torcedor da Argentina contra outro torcedor. Ou várias manifestações de racismo, né, e confusão. Então, para esse jogo, a FIFA está cogitando pela primeira vez, inclusive, fazer separação de torcidas. Isso nunca aconteceu numa Copa do Mundo. Pode ser que aconteça em função aí justamente dessa confusão que pode ocorrer, pancadaria, entre torcedores da Argentina e da Inglaterra. Esse jogo vai ser na quarta-feira às 16 horas. Eles voltam a se encontrar depois de um longo tempo na Copa do Mundo e sempre que se encontram há uma rivalidade muito grande, né? De torcedores, especialmente em função lá da Guerra das Malvinas, em função do histórico de outras Copas e assim por diante. Então vamos aguardar. O jogo é quarta-feira às 16 horas. Agora são 6:53. Mais ouvintes que vão chegando por aqui mandando o seu bom dia pra gente. Muito obrigado pela audiência, muito obrigado pela companhia. Fala, Diego.
1: Bom dia, Rony. Então, rapaz, tu tá falando que a Argentina tá cansada desde que começou a Copa, cara. E os homens já estão na semifinal. Tá na hora de se render pros homens, cara. Estão jogando demais. Merecedores de estar na semifinal.
0: Não é tanto.
1: Claro que contra o Egito, receberam aquela mãozinha amiga. Mas nos outros jogos, cara, jogaram com vontade, coisa que o Brasil não fez.
0: Não estão jogando tanto.
1: Parabéns pra Argentina por estar na semifinal, representando o futebol sul-americano.
0: Não estão jogando tanto assim, né, Diego? Esse sofrimento aí com o Cabo Verde, com o Egito, com todas as seleções, né? É um sofrimento gigantesco a cada jogo. Estão passando aos trancos e barrancos, como eu disse, né? Mas é um time cansado. É a minha opinião e cada um tem a sua, né? Valeu, Sabugo! Tá mandando uma foto pra gente aqui. Santa Luzia com muita cerração, tempo fechado. Fala, Paraíba!
2: Bom dia, Oliveira, muito bom dia a você, bom dia a todos os ouvintes, como é que tá? Tudo certo? Passando aqui pra desejar uma excelente semana a todos aí, né? Que Deus abençoe. E vamos curtir o friozinho, né? Que é o que temos pro momento. Grande abraço a todos.
0: Valeu, um abraço, bom dia, fala Vanderlei, são 6:55 agora, Patrícia.
3: Ô, Romia, a mulher mandou você avisar ela às 6:56.
0: Falta 30 segundos.
3: O celular tá descarregado, bota carregar e bota no despertador. Meu Deus do céu.
0: Valeu, 6:55 com 44 segundos agora. Fala, Marco Bruce.
4: Bom dia, Rony. Tudo bem, meu camarada? Mas, hein, Rony, falando sério sobre a Argentina, se aquele primeiro jogo da Argentina, o Messi teria sido expulso, talvez a Argentina não estaria chegando à semifinal, né? Não foi cumprida uma regra nova que a FIFA imputou, né?
0: E parece que teve mais algumas falhas assim bem grotescas no fim de semana, né? Aquela comemoração do jogador argentino fora do campo lá, enfim, deveria ter recebido o cartão amarelo, não recebeu, se recebesse estaria fora do próximo jogo, enfim, tem muitas desconfianças. 6:56, Patrícia. Agora, pode ligar aí o seu celular, 6:56, faltam 4:07, o Cláudio Luiz tá mandando foto pra gente aqui, bom dia, obrigado pela audiência, obrigado pela companhia. O Alê do aplicativo, quarta-feira tem Internacional e Cruzeiro, às 9:30. Mais dois que não lembro, quarta-feira agora é. Teve ontem, eu acho, Internacional e Cruzeiro, que foi um amistoso. Não foi um amistoso ontem? Não foi o Grêmio que jogou amistosamente ontem aí? Enfim, daqui a pouco vamos confirmar. O Leomar Souza voltou aqui. Ah, mandou um despertador aqui. É um grilo, né? Chega, Leomar. Quer um grilo? Fala aí, bom dia.
5: Bom dia, Rony. Rony, nosso amigo Paraíba esqueceu de falar do nosso Flamengo. Flamengo ganhou troféu lá em Portugal sábado, né? Ganhou do Benfica 2-1. Um abraço a todos flamenguistas. Ótima, abençoada semana a todos. Valeu.
0: É, tivemos vários amistosos. É o troféu Algarve, né? Que o Flamengo foi campeão lá no fim de semana. Fernandes do Maipendi tá mandando fotos pra gente aqui. Valeu, obrigado pela audiência, obrigado pela companhia. Voltou o Leomar. Fala, Leomar.
6: Era o despertador pra menininha acordar lá, pra poder cuidar ela.

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0: Agora são 7 horas da manhã, pontualmente. Já estamos de volta com o nosso portal EQPN. Manhã de segunda-feira, com forte neblina, com forte serração. E fico alerta para você, motorista, caminhoneiro, você que está pegando a estrada, subindo a Serra de Corupá, né? Em direção a Pomerode, você que está na Serra Dona Francisca, muito cuidado, muita atenção. Muito obrigado a você pela audiência e pela companhia. Estamos chegando com a segunda hora do programa. Já começou às 6 da manhã, estamos com a temperatura oscilando entre 9 e 11 graus aqui em Jaraguá do Sul. E chegamos ao dia 13 de julho de 2026. Bom dia, Gisela.
1: Bom dia, Rony Oliveira. Bom dia você que nos acompanha aqui cedinho no portal RBN. Hoje, dia 13 de julho, segue já começando uma nova semana. Já estamos chegando quase na metade do mês de julho. Hoje já contamos aí 194 dias deste ano. Faltam 171 dias para acabar o ano. Estamos no inverno, estamos na fase da lua minguante com muita neblina nesta manhã. Hoje, segunda-feira, é o Dia Mundial do Rock. Hoje também é o Dia do Engenheiro de Saneamento, Dia dos Compositores e Cantores Sertanejos. Hoje é o Dia do Cantor e hoje é o Dia Mundial de conscientização sobre o TDAH.
0: 7 horas e 1 minuto, 7:01, esse é o nosso portal RBN com informação, serviço e notícia. Vamos falar sobre roubo, sobre furto, sobre assalto, um arrombamento num posto de combustível lá em Xereda, um assalto, um roubo no mercado na Corticeirinha ontem de manhã, e tivemos também arrombamento de residência no Tifa Martins, bairro São Luís, aqui em Jaraguá do Sul, no fim de semana. Fim de semana também teve uma investigação dos bombeiros, da polícia ambiental, da prefeitura de Guanamirim, sobre uma possível grande contaminação lá no Rio. Daqui a pouco mais detalhes, né? E outras informações também. Você vai participando, é claro, com prioridade, trazendo o seu recado pra gente aqui. Vamos falar também dos jogos do Juventus e do Jaraguá no campeonato catarinense da Série B. O Jaraguá levou outra sapecada do Caravaggio. Desta vez foram 9 gols, né? E tivemos também a vitória do Jaraguá Futsal e a vitória do Juventus neste fim de semana. Estamos no rádio, estamos no aplicativo, estamos no YouTube com imagens.
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0: Agora são 7:02, 7:02. Algumas das principais manchetes nas últimas horas pelo estado, pelo Brasil e também pelo mundo.
1: Aqui pelo estado, o sonho de ver a neve no Brasil movimenta cidades da Serra de Santa Catarina. Comediante é agredida com cadeirada durante show em Florianópolis. Crime em Taió. Homens são presos suspeitos de matar ex-policial e jogar corpo no rio. Menino de 3 anos morto pelo pai por não dar bom dia já foi afastado da família em Santa Catarina após denúncias. Câmara debate a regulamentação do balonismo turístico no Brasil 1 ano após a tragédia de 8 mortes, com 8 mortes aqui em Santa Catarina. Pelo país, combustível garantido. Greve dos tanqueiros é suspensa após acordo entre sindicato e empresas. Canetas emagrecedoras ilegais do Paraguai entram no Brasil com substância ainda em testes. Dino bloqueia R$6 milhões de Eduardo Cunha por indicação de emenda sem mandato. Investigação aponta que esquema tinha aval de presidente da Câmara. Em carta lida por Flávio, Bolsonaro pede para deixar de lado diferenças. Recesso parlamentar deixa na fila projeto sobre escala 6x1 e misoginia. Cacique Raoni tem melhora dos rins e aceita alimentação por via oral. A inflação desacelera em junho e acumula alta de 4,64% em 12 meses. E a taxação até 25%. O governo brasileiro considera improvável o adiamento de novo tarifaço dos Estados Unidos. Pelo mundo, Estados Unidos voltam a atacar o Irã. O presidente do parlamento iraniano diz que a era dos acordos acabou. Suspeitos dizem que receberam até 25 mil euros por roubo de joias do Louvre. E na Tailândia, incêndio em pub em Bangkok deixa 27 mortos. Na Espanha, tem incêndio estabilizado após deixar 13 mortos e expulsar 1.500 pessoas de casa. Os números do mercado financeiro nessa segunda-feira, na última sexta-feira à tarde, o Ibovespa fechou com alta de 1,22%, 172.742 pontos. O dólar teve queda de 0,28%, R$5,10. O euro queda de 0,38%, R$5,83. E neste momento, o Bitcoin está marcando uma queda de 1,32%, US$63.113.70.
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0: Agora são 7:05 no horário de Brasília, 7:05. Vamos falar do esporte. Destaque aí do fim de semana, antes da Copa do Mundo ainda, nós tivemos aí vários amistosos que movimentaram o fim de semana e que mataram um pouco de saudades, né? Dos torcedores que estão aguardando justamente aí o final da Copa para começar definitivamente os seus campeonatos, principalmente o Campeonato Brasileiro da Série A. No fim de semana, nós tivemos aí alguns amistosos, né? Que foram realizados. O Corinthians acabou empatando em 1-1 com o Cascavel neste fim de semana. O Flamengo conquistou lá também o troféu Algarve lá em Portugal, né? Foi uma boa partida aí do Flamengo, uma boa competição do Flamengo aí também com vários jogos, com várias vitórias e conquistando esse troféu também no fim de semana. Aqui por Jaraguá do Sul nós tivemos o Jaraguá Futsal vencendo o São José pela Liga Nacional de Futsal. O jogo foi no sábado à noite e ontem nós tivemos o Campeonato Catarinense da Série B, com os dois times de Jaraguá do Sul jogando no fim de semana. Nós tivemos a equipe do Jaraguá tomando 9-0 do Caravaggio, infelizmente. E tivemos o Juventus, que venceu o seu jogo jogando em casa no João Marcato ontem à tarde contra o Guarani de Palhoça. Com este resultado, o Juventus sai da zona do rebaixamento. É o oitavo colocado, né? A nossa zona do rebaixamento tem dois times só, que é o Nação Esportes e o Jaraguá, que é o último colocado. Na quarta-feira, a tabela do catarinense marca o jogo do Juventus contra o Ercílio Luz lá em Tubarão, quarta-feira, 15h. E o jogo do Jaraguá aqui em Jaraguá do Sul, no estádio João Marcato, também na quarta-feira, 15h, contra o Nação Esportes. O líder é o Ercílio Luz, que tem 32 pontos ganhos, tem 3 pontos a mais que o Metropolitano, que é o segundo colocado com 29. Em terceiro, Caravaggio com 27, em quarto, Blumenau com 24. Lembrando que somente um time, o primeiro colocado, vai para a Série A do Campeonato Catarinense no ano que vem. E o último colocado, os dois últimos colocados, vão para a terceira divisão, para a Série C do Campeonato Catarinense, portanto, né? O Jaraguá Futsal volta a jogar agora pela Liga Nacional de Futsal, dia 29 de julho, contra a equipe do Atlântico. Tem outros compromissos antes, né? Não tem outro antes aqui, tem dia 18 de julho, agora sábado. O Jaraguá Futsal joga contra o Praia Clube pela Liga Nacional de Futsal. E aí volta a jogar em casa, na Arena, dia 29 de julho, contra o Atlântico. O Atlântico, inclusive, que é o líder da Liga Nacional de Futsal, né? Então, o próximo compromisso do Jaraguá Futsal vai ser justamente contra o líder do Campeonato Brasileiro de Futsal da Liga Nacional, que é o Atlântico de Erechim. Vai ser no dia 29 de julho. Mas antes disso, dia 18, enfrenta o Praia Clube fora de casa, lá em Uberlândia. São os destaques do esporte.
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0: 7:08, 7:08, nosso contato com o Peter Scheuer, trazendo as condições do tempo pra gente. A previsão para esta segunda-feira, as condições do tempo para o restante da semana. Começamos a segunda com muito nevoeiro, com muita neblina, com muita cerração. Choveu bastante no sábado, depois parou de chover no domingo praticamente, tivemos um tempo bom, um domingo bem aproveitável, né? E hoje começamos a segunda-feira com o céu encoberto pela neblina, pela cerração, pelo nevoeiro, desde a madrugada. 7:08, vamos conversar com o Peter Scheuer sobre as condições do clima, enquanto aguardamos aqui o Peter atender aqui a nossa ligação, nosso contato, né? Vamos informando que a temperatura aqui na região de Jaraguá do Sul está oscilando entre 10 e 11 graus, mais ou menos, e 9 a 11 graus, mais ou menos. Subindo a Serra de São Bento, as temperaturas estão um pouco mais baixas, né? Já a partir de 2, 3, 4 graus, 5 graus, mais ou menos, esta é a condição aí das temperaturas. 7:09, vamos tentar refazer aqui o contato com o Peter Scheuer. 7:09, esse é o nosso portal RBN com informação, com serviço e com notícia para você. Muito obrigado a você pela audiência, muito obrigado a você pela companhia. Você que está todos os dias conosco aqui diariamente, né? Trazendo aí a sua participação através do WhatsApp, participando também através do nosso YouTube e deixando o seu recado também através aí dos nossos contatos, das nossas plataformas. São 7:09, parece que o Peter não vai nos atender hoje, não. 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Lembrando para você que as temperaturas agora em todo o estado de Santa Catarina estão nesta faixa aqui, o mapa das temperaturas, né? No sul do estado, temperaturas de 8, 9, 10 graus. Lá no oeste do estado, São Miguel do Oeste tem 6 graus agora. A região de Fraiburgo, Videira, meio oeste catarinense com 4, 5 e 6 graus. O Planalto Norte já tem temperaturas de 2, 3 e 4 graus, mais ou menos. E agora sim, parece que temos o Peter Scheuer já conosco, são 7:10 agora. Peter Scheuer, previsão do tempo para hoje, nesta terça-feira, aqui nesta segunda-feira na região, e já a tendência aí para os próximos dias. Bom dia.
4: Bom dia para você. O Rony, tá me ouvindo?
0: Tô te ouvindo bem.
4: Tá me ouvindo, Rony?
0: Pode falar, tô te ouvindo.
4: Ah, tá, então. Bom dia, Rony, bom dia para Gisele. Então, pessoal, vai seguindo com tempo bom, tempo seco. Hoje é um dia que amanhece frio, a temperatura mínima, ela tá oscilando entre 8, 9 graus, 10 graus. E é um dia bem aproveitável. A temperatura máxima prevista é de 20 graus. Os ventos sopram com intensidade fraca de sudoeste a sul. E o dia todo é 100% aproveitável. 100% estável, tempo bom, tempo firme. O mar, ele segue um pouco mais agitado, com altura de ondas que varia entre 1,5 metro, com picos de 2,5 metro. E a ondulação é de sudeste, Rony.
0: Tendência do tempo, a semana, como é que vai ficar, hein, Peter?
4: É uma semana que ela é bem aproveitável. Tanto na terça, quarta, quinta, sexta, todos os dias o sol acaba predominando. Só na terça para quarta-feira que tem um pouco mais de nebulosidade, quem sabe alguma garoazinha fraca. Terça-feira à noite e quarta-feira no amanhecer. Mas não é nada assim significativo, dá para passar em branco mesmo, dá para ignorar essa informação, só uma observação mesmo. O tempo todo aí a gente vai ter o domínio do tempo seco e a temperatura ela se mantém mais agradável durante as tardes, né? Então a máxima prevista na terça é de 20 graus, na quarta é de 23 graus. O amanhecer continua com 8, 9 graus. Quinta, sexta e sábado e até parte do domingo ali é aproveitável. Só o domingo assim que tem algumas pancadas e volta a esquentar. A temperatura ela sobe gradativamente, provável que a máxima prevista deve chegar próxima aí da casa dos seus uns 26, 28 graus ali na sequência ali do sábado, e no domingo deve chegar próximo aí dos 28, 29 graus. Então dá uma boa esquentada ali na sexta e fim de semana, Rony.
0: Está certo então. Peter, muito obrigado. Boa semana para você, boa segunda, até amanhã.
4: Boa semana, até segunda, até logo mais.
0: Valeu, abraço, Peter Scheuer, com a previsão do tempo. Ali no YouTube tem a imagem feita lá pelo Fernandes, né? Muito nevoeiro, muita cerração, região lá do Baipendi, as fotos de uma segunda-feira começando com visibilidade bem complicada. E por isso, o motorista deve redobrar sua atenção, tomar muito cuidado aí no trânsito. Pessoal que está pegando a estrada em direção às serras da região aí, pessoal que vai para as BRs, para as SCs, muito cuidado e muita atenção. 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
0: 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Bom dia, boa segunda, boa semana.
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0: 7:13 informações da Copa do Mundo aqui no nosso portal RBN. Já tem mais ouvintes com as suas opiniões, né? Quem é que vai ser o campeão da Copa do Mundo? Vai mandando aí o seu recado pra gente, o seu WhatsApp. Temos as semifinais já a partir de amanhã. Amanhã tem França e Espanha, Inglaterra e Argentina na quarta-feira. Qual é a sua aposta, Gisela Marodinha? Quem é que vai ser campeão da Copa do Mundo?
6: Acho que é a França, Rony. Acho que a França tem um jogo, assim, muito bom, jogadores muito bons. Eu acredito que a França, sabe que joga no campo, né? Mas, assim, pra mim, é a França.
0: França e Espanha jogam amanhã às 16 horas, são dois grandes times, né? Com grandes talentos aí nos seus plantéis, e amanhã se enfrentam França e Espanha. A Espanha ainda não demonstrou todo o seu potencial, pode ser que comece a demonstrar agora na hora que mais precisa, né? E justamente nesse confronto contra a França vai ser amanhã às 16 horas. E aí, quarta-feira tem Inglaterra e Argentina. Eu tô dizendo que a Argentina é um time cansado.
6: Eu ouvi você falando.
0: O Diego tá indignado comigo, diz que não.
6: Discorda aqui.
0: É que o time já começou cansado. Argentina. Desde a primeira rodada.
6: Aqui assim, no final das contas, consegue chegar avante. Agora eu não sei se chegaria sem o Messi, né? Não sei.
0: Cara, tira o Messi daquele time e vira um Bragantino, eu acho. Vira um Internacional.
6: Claro que tem
0: outros talentos ali. É, tem o Kainis, que é bom, tem aquele zagueiro deles lá, que é bom também.
6: Quem fez
0: zagueiro.
6: Boa? Eu sei.
0: Tem aquele Julian.
6: Isso.
0: Aquele cara é um bom de bola também, né? Os que joga lá na Inglaterra, ou na Espanha, não sei onde ele tá agora, mas enfim, fez um golaço também.
6: Fez.
0: Mas o Messi é quem pensa naquele time, né?
6: É o Messi, né? Então, tirando o Messi, não sei.
0: Eu falo que é um time cansado porque o Depou já foi um dos principais jogadores da Argentina e a gente quase não vê mais o Depou em campo, né? Ele se esforça, enfim, mas ele sempre foi um dos melhores volantes ali, armadores, ajuda muito no ataque e de repente ele tá muito cansado. E o Messi nem se fala, né? O Messi caminha em campo, né? Só que não precisa fazer mais do que isso, basta a bola chegar nele e ele consegue resolver com habilidade, com agilidade, enfim, né?
6: Tanto no gol quanto nas assistências.
0: O time todo joga pro Messi, né? Enfim, Argentina e Inglaterra, o jogo vai ser às 16 horas, mas além do futebol em campo, esse jogo aqui eu já comentava na primeira hora, está envolvido aí numa mística de muito mais rivalidade, né? Em função da Guerra das Malvinas, em função de provocações ao longo desses anos todos, teve aquele confronto lá, já também um encontro depois de 30 ou 40 anos agora, não sei se era o Maradona ainda, que teve confusão, teve provocação. Teve situações lá bem complicadas envolvendo a Inglaterra e a Argentina em alguns jogos. E tem essa confusão em função de Malvinas, Guerra das Malvinas, aquela Sim. grande derrota vergonhosa, né? Que os militares argentinos impuseram para a Argentina, tentaram para se manter no poder, né? Tentar ganhar um apoio nacional, se envolveram naquela Guerra das Argentinas, no final da ditadura militar lá na Argentina e acabaram levando um laço, né? Da Inglaterra na Guerra das Malvinas. Mas enfim, por tudo isso, existe uma mágoa muito grande da Argentina contra os ingleses. Então esse jogo está envolto também nessa questão Inglaterra e Argentina. Tanto é que há um histórico de torcida violenta, né? Inglaterra e a Argentina tem um histórico de torcedores muito violentos, com os hooligans no passado, e os argentinos sempre se metendo em muita confusão com os seus torcedores. Tanto é que a FIFA está cogitando fazer pela primeira vez na história da Copa um jogo de torcidas separadas.
6: É para evitar, né?
0: Para
6: evitar.
0: Para não ter tumulto e pancadaria nesse jogo de Inglaterra e Argentina.
6: Melhor
0: porque já teve muita provocação de Argentina nos outros jogos, né? Confusão, agressões, troca de socos, com países que não têm rivalidade nenhuma, né? Com países, por exemplo, da África, Cabo Verde, contra o Egito, teve uma briga lá, uma troca de socos na torcida entre torcedores do Egito e da Argentina. E agora a situação vai se complicar, porque a Inglaterra também tem muitos torcedores, né?
6: Verdade, tem muitos.
0: Lá nos Estados Unidos.
6: E qualquer olhar atravessado aí pode gerar confusão.
0: Então a FIFA ainda não descartou completamente, mas está estudando a possibilidade de dividir metade do estádio para os ingleses, metade do estádio para os argentinos. Seria a primeira vez na história. E já tem um histórico, repito, dos ingleses com os hooligans, que eles conseguiram amenizar essa problemática já há algum tempo.
6: Era feio, aquilo era feio.
0: Era pancadaria e morte em quase todas as rodadas do futebol inglês. E os argentinos a gente conhece mais, né? Inclusive já teve aquela final do Boca contra o River, que foi uma final da Libertadores, que não deu nem pra fazer o jogo na Argentina em função do medo da polícia, dizendo que não tinha segurança, não tinha equipe, não tinha plantel pra dar segurança para os torcedores, um confronto de Boca e River, tiveram que jogar lá na Espanha. Então tem esse histórico também. Enfim, França versus Espanha amanhã. Inglaterra e Argentina jogam na quarta-feira às 16 horas. No fim de semana, a França superou Marrocos por 2-0, foi na quinta-feira ainda. Na sexta, a Espanha venceu a Bélgica por 2-1. No sábado, a Inglaterra venceu a Noruega por 2-1. E a Argentina empatou no tempo normal com a Suíça em 1-1. E depois fez mais dois gols nos pênaltis, eliminando a Suíça na fase de quartas de final. Vamos agora para semifinal a partir de amanhã e quarta-feira são as informações da Copa.
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6: Pessoal que está no YouTube, está nos assistindo aqui, bom dia, bem-vindos. Lembrando aqui que é muito importante a sua participação no YouTube, deixa o seu joinha, tem muita gente aí tirando de lado a preguiça, deixando o seu joinha. Também se inscrevendo no nosso canal e se você acionar o sininho, sabe quando estamos ao vivo. Quem está por aqui agora é a Roseli Segundo, bom dia, Rony, Gisela, ótima segunda-feira para todos. A Vânia Terezinha Pires Salles, bom dia. A Solange Maidana também dando um bom dia pra gente aqui. Bom dia, Rony, bom dia, Gisela, uma ótima semana para vocês. O Trader Morfeu também, bom dia, Rony, uma abençoada semana para todos nós. O Tavares, o Adriano tá por aqui, bom dia. Infelizmente, essa Copa ficará marcada como a Copa em que a FIFA não conseguiu colocar em prática o seu protocolo antirracismo, além de outras injustiças também. E o Márcio tá por aqui também, bom dia dupla. Bem-vindos todos aqui no YouTube, estejam em casa, mande seu recado, deem o seu joinha por aqui.
7: Bom dia, pessoal da rádio. A diferença dos argentinos, dos brasileiros, das seleções, é que eles jogam com garra, né? Com vontade. O brasileiro entrou em campo com dor de barriga. Da onde tem medo da Dinamarca, da Noruega? Só tem um jogador que joga. Mas é assim, enquanto o maldito dinheiro manda, funciona assim mesmo.
8: Ô, Miguel, é isso mesmo, cara. Bem lembrado aí da nossa seleção ali, né? Vamos que vamos e dele que dele, né? Inclusive, a seleção brasileira vai pra fora jogar com outros países, fazer amistosos. Ele pode fazer um amistoso aí, agora aí contra o nosso Flamengo aí. Pode agendar, pode falar pro Arcelotti lá, pode agendar que nós estamos preparados, tá bom? Ô, Rolinho, vamos te dar a missão de você. Pode encaminhar meu áudio lá pro Arcelotti, tá bom? Um abraço aí, obrigado. Ih, é nóis!
9: Bom dia. Naquela semana abençoada, a proteção divina, bora pra céu fazer a máquina girar.
10: Bom dia, Gisela. Bom dia, Rony. Parabéns pelo portal. Pra mim, Argentina ganha, Rony. Abraço pra vocês, sucesso. Curtindo vocês pelo aplicativo.
11: Rony, é eu de novo. Você falou das amistosos, mas não falou do amistoso do Grêmio, do título que ele ganhou ontem no estádio Mané Garrincha, ganhou de 2-1 do Cruzeiro. É, eu falei pra ti. É, rumos ao Campeonato Brasileiro. Vamos ser campeão esse ano.
6: O Michael Gesser tá por aqui, tá mandando um print pra gente aqui. Obrigada, tá sempre nos assistindo. Michael da Barra. O Alê, motorista de aplicativo, ele tinha falado quarta-feira Internacional e Cruzeiro, às 20h30, mais dois que não lembro. Ah, e ele disse, errei, é quarta que vem. O quem mais que tá por aqui, Chaindo? O Fábio Gili também chegou por aqui. É uma cigarra, o despertador do Leomar, deu uma risadinha e depois ele falou de futebol. Apesar que eu não sou fã da Argentina, mas eu acho que a Argentina vai ser campeã, a opinião do Fábio Gili. A Tere tá dizendo assim,

0: Domingos Pereira, estamos na escuta, ótimo dia, Domingos, e o filho que estiveram aqui na sexta-feira, nos dando um abraço aqui, um abraço, obrigada para vocês. O Márcio tá dizendo assim, ó, bom dia, Rony Tizelo, ótima segunda-feira, fotos da Tifa Monos, estou ouvindo pelo aplicativo em Volta Redonda, no Rio de Janeiro, nas férias, né, Márcio? E ele diz que vai torcer para Inglaterra. O Alceu Santos também está por aqui, bom dia, desde o início da Copa falei, Argentina campeã, e uma pena que o Brasil não jogou contra a Argentina. A Terequi está agradecendo. Quero aproveitar para mandar um abraço para a dona Sandra e a dona Silvana, que vieram me dar um abraço. Encontrei elas no final de semana. E a dona Vanilze, que esteve na ação da RBN lá na Sal Infinity também. Ela e o esposo vieram nos dar um abraço. Então, obrigada a todo mundo que encontra a gente e dá um abraço também aos nossos ouvintes queridos.
1: Agora são 7h25, esse é o nosso portal RBN com informação, serviço e notícia. Acabou de chegar aqui o relatório dos bombeiros de Jaraguá do Sul e também dos bombeiros de Guaramirim, as ocorrências que foram registradas aí durante a noite e também durante a madrugada, né? Os bombeiros de Guaramirim, de ontem para hoje, segundo o chefe Adelson, nós tivemos uma só emergência médica do SAMU durante a noite, nada de muito grave, movimentação relativamente tranquila, isso durante a noite, né? Nós já falamos na primeira hora do programa sobre os acidentes todos que movimentaram lá os bombeiros também na sexta, no sábado e também no domingo. Durante a noite, ontem 7 da noite, na Prefeito Vitor Bauer, na Ilha da Figueira, acidente de carro contra carro. Condutor de um dos carros, um homem de 29 anos, passageiro do banco traseiro, uma menina, uma criancinha de apenas 4 aninhos, passageiro do banco da frente, uma jovem de 21 anos, condutor do outro carro de 19 anos, não precisou ser encaminhado, com o passageiro do banco da frente, 24 anos, que acabou sendo encaminhado para o pronto-socorro do Hospital São José. Nós tivemos também, isso foi aquele acidente lá na Ilha da Figueira, na Via Verde, que nós já mostramos as fotos aqui na primeira hora do programa, né? Ontem, domingo, 10 da noite, carro contra autopropelido na Barra do Rio Cerro. De acordo com as informações dos bombeiros, o ciclista de 23 anos acabou sendo encaminhado para o pronto-socorro do Hospital São José. Agora, de madrugada, 5 da manhã, carro contra moto aqui na Vila Nova, na rua 25 de julho. Condutor da moto, um rapaz de 23 anos, conduzido com várias escoriações para o pronto-socorro do Hospital São José. Foram os registros da noite e também da madrugada, segundo informações dos bombeiros. Daqui a pouco tem mais informações e outras notícias aqui no portal.
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3: Agora 7:29, 7:29. 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
0: Pois nós temos já a expectativa de shows, programação dos 150 anos de Jaraguá do Sul. Isso mesmo, dias 24, 25 e 26 na Arena, maratona de shows. Nós teremos aí a apresentação no dia 24, show gospel com a cantora Isadora Pompeu, a partir das 21 horas. No dia 25, missa solene dos 150 anos, celebrada pelo arcebispo Dom Francisco Carlos Bach da Diocese, da Arquidiocese de Joinville. Nós teremos também bandas locais, Natura e Pedra no Rim. E no domingo, dia 26, outro dia cheio de atrações, com destaque o show do Gustavo Bardini e Viocelo e o show nacional com o cantor Daniel e Orquestra Filarmônica de Jaraguá do Sul. É um dos grandes destaques, programação de aniversário dos 150 anos de Jaraguá do Sul.

0: Agora são 7:31, 7:31. Após a identificação de um indício de poluição na madrugada de sábado, os bombeiros, a Polícia Científica, a Polícia Militar Ambiental e a Secretaria do Meio Ambiente de Guaramirim começaram uma força-tarefa na manhã de sábado ainda. Graças aos níveis seguros dos reservatórios e abastecimento, a população não foi afetada e o fornecimento da água seguiu normal no fim de semana. Havia indício lá de uma poluição severa, lá bastante acentuada em Guaramirim no fim de semana. O monitoramento continuou no fim de semana e ao longo desta semana mais fiscalizações serão detalhadas e que vão apurar as causas e responsabilizar os envolvidos. A prefeitura reitera o seu compromisso com a transparência e a proteção ambiental. E nós estamos aguardando um contato aí do pessoal da prefeitura para que eles possam falar um pouco sobre o trabalho que foi feito no sábado e os trabalhos que também serão realizados já a partir de agora, a partir desta semana, com relação principalmente, né, a essa questão aí envolvendo a poluição lá em Guaramirim. 7:32, 7:32. É que Guaramirim já teve aí justamente um histórico de dois fatos bem graves, né, de grandes poluições e que, inclusive, provocaram o desabastecimento por vários dias no município de Guaramirim em função de poluição na água. Então é importante que a prefeitura se manifeste e tranquilize a comunidade nesta semana aí. 7:33, e o motorista que morreu na manhã de sábado, após um grave acidente de trânsito, foi identificado no fim de semana, é o Cristian Luiz Capão de Medeiros. A ocorrência foi aquela que nós já comentamos no sábado aqui, KM-79, colisão envolveu dois veículos, um Fiat Uno e um Fiat Toro, uma colisão violenta e lamentavelmente acabou não resistindo, foi a óbito. Cristian, aos familiares, os nossos sentimentos. Nós tivemos também aí no fim de semana vários outros acidentes, além daqueles que eu já citei aqui, inclusive na programação, né? De ontem para hoje, mas no fim de semana, ontem, domingo, teve moto contra moto no Três Rios do Norte, um rapaz de 19 anos foi hospitalizado. Ontem, domingo, teve queda de moto, um rapaz de 19 anos também foi conduzido ao pronto-socorro pelos bombeiros de Jaraguá do Sul. O acidente foi no Chico de Paulo. Nós tivemos no sábado, no Água Verde, um acidente de carro contra moto, os dois ocupantes da moto, um rapaz de 31 anos e a caroneira dele de 31 anos também, os dois foram hospitalizados. Carro contra moto no sábado de manhã, condutor da moto, 28 anos, hospitalizado, foi na Tifa Moros, BR-280. Sábado, 7 da noite, sexta, 7 da noite, queda de moto no centro de Jaraguá do Sul, na Epitácio Pessoa, o condutor de 40 anos foi hospitalizado. Sexta-feira, carro contra a bicicleta, ciclista 69 anos, 7:30 da noite na Barra do Rio Cerro, hospitalizado. Sexta-feira, carro contra autopropelido, condutor da bicicleta elétrica, 47 anos, hospitalizado. Sexta-feira, na Reinaldo Hall, acidente de carro contra carro, com algumas pessoas aí que acabaram sendo atendidas pelos bombeiros. Sexta-feira à tarde, carro contra moto, condutor da moto, 40 anos, hospitalizado. Sábado, 7 da noite, queda de moto no bairro Barro Branco, em Guaramirim. Um rapaz de 22 anos, hospitalizado. Queda de moto no sábado, 8:30 da noite, no Bananal do Sul. Dois ocupantes da moto hospitalizados, o condutor de 18 anos e mais um caroneiro de 15 anos, uma menina, uma adolescente. E nós tivemos também uma queda de moto às 9:10 da noite, na sexta-feira, BR-280. E nesse acidente, um senhor de 40 anos acabou sendo conduzido para o pronto-socorro do Hospital Santo Antônio.
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0: As informações do trânsito e sempre lembrando para você, né? Trânsito mais tranquilo, pegue carona nessa ideia, sempre importante que você tome muito cuidado em relação aí aos acidentes que estão acontecendo na região.
2: Falando em trânsito, Rony, rapidamente aqui a preocupação do trânsito aqui, com o trânsito aqui em Jaraguá do Sul, teve uma reunião recente com a Secretaria de Planejamento e Urbanismo, Polícia Militar, Hospital Jaraguá e a Regional de Saúde para a implementação da estruturação do programa Vida no Trânsito. É, a ideia deles é fazer uma integração de dados e da atuação conjunta para subsidiar ações de prevenção, redução de acidentes e preservação de vidas no trânsito. E também foi discutida a formação de um comitê intersetorial que deverá acompanhar o desenvolvimento do programa, contribuir com análise das informações e apoiar a definição de estratégias integradas para o enfrentamento dos principais fatores de risco no trânsito. Parece que essa integração quer tentar minimizar ou resolver de alguma forma o trânsito caótico que nós temos aqui e os acidentes que são inúmeros.
0: Agora são 7:36. Os ouvintes que vão mandando o seu recado, o seu bom dia pra gente. Fala, Carlos Nilson. Bom dia. Alô, Carlos. Souza, hein? Bom dia.
3: Bom dia, Rony Oliveira. Bom dia, Gia, ouvintes da RBN. E uma abençoada semana a todos. E é o seguinte, a Argentina, acredito eu que seja campeã, porque eu queria ter uma seleção brasileira cansada e estar nas semifinais. Valeu, um forte abraço, Carlos da Barra.
4: Bom dia, Rony, bom dia, Gisela, Nilmar, de Jaraguá. Partiu Rio Grande, bora, Caxias do Sul. Ô, Rony, só corrigindo o ouvinte ali, o Grêmio não ganhou de 2-1, ganhou de 3-1.
5: Bom dia, Gisela, bom dia, Rony. É, só para completar aí a fala do Grêmio aí, tem novidades nas contratações do Grêmio. Então, assim, vamos estar nos informando hoje e passaremos de meio-dia.
0: É isso aí, já falei na primeira hora, né? O atacante da seleção do Cabo Verde, o Grêmio anunciou no fim de semana a contratação do atacante, o camisa 7, da seleção de Cabo Verde. Fala, Daiane, bom dia.
6: Bom dia pra vocês, um abraço pra Dona Maria e um abraço pra vocês da rádio, tudo de bom. Um abraço pra todos os ouvintes, um abraço. A Daiane da Amizade.
7: Bom dia a todos os ouvintes. Meu Rony, com o anúncio agora eu voltei ao passado. Literalmente fiz uma viagem. Jaraguá, Fabril, Fruit, Dalmar, Cuqui, gente, Dalceles. Meu Deus do céu. Pois é, vale a pena esperar, né? Olha aí, ó. Os dividendos vão ser pagos. Parabéns ao pessoal que esperou com calma e paciência e o principal, fé em Deus. Fiquem com Deus, um bom dia, uma boa semana a todos, Alexandra, da Barra.
0: Alexandra está se referindo ao esporte aí do Estive, né? Sindicato dos Vestuaristas, que está anunciando justamente essa informação, essa novidade aí para os trabalhadores que ficaram com recursos em haver, né? Recursos trabalhistas. Mais ouvintes que estão chegando aí.
2: O Alceu Santos está dando um bom dia pra gente aqui. Desde o início da Copa falei que a Argentina seria campeã, já falei isso aqui que ele falou, a Tere mandou o endereço certinho aqui que a gente vai encaminhar para Guaramirim. O Fernando de Três Rios mandou foto da neblina no trânsito aqui pra gente, um abraço, Fernando. O pessoal da Jeff Automecânica mandou uma foto linda do sol aparecendo já, onde que é isso? Bom dia, Deus abençoe sempre, um abraço para vocês aí. Quem mais? Ah, olha só, bom dia, Gisela e Rony, uma vergonha aqui essa escola, a Erich Grutzmacher, Três Rios do Sul, crianças esperando bondade de algum funcionário para abrir o portão, e mandou fotos das crianças lá fora esperando para abrir o portão nessa escola, o pessoal fica lá fora esperando. O Fábio tá mandando um áudio pra gente agora, mas mandou foto aqui do amanhecer do dia já, o sol aparecendo. O Vigilante Pezão também tá por aqui, um abraço pro Vigilante Pezão, mandou um link aqui, homem morre após ser atingido por diversos tiros, um abraço aqui pro Vigilante Pezão. O pessoal que tá mandando o recado pra gente pelo 8837-5377.
0: 7:40. O pessoal que tá no YouTube conosco aí também,
2: tá,
0: né?
2: Por aqui, mandando seu recadinho no YouTube. Chegou o Márcio. Bom dia, dupla. O Celso Ávila, bom dia a todos. Aqui na rua José Coelho, no bairro Barro Branco, em Guaramirim, o caminhão do reciclado faz 3 sábados seguidos que não vieram buscar os reciclados. A gente já tá entrando em contato também com a Prefeitura de Guaramirim para saber essa situação. O Raulino também tá por aqui. Bom dia, Rony. Bom dia, Gi. Sejam todos bem-vindos. Obrigada a você que está aí acionando o sininho, deixando o seu like e também se inscrevendo no nosso canal. Olhando para cá, o sol também está aparecendo por aqui, Rony.
8: Bom dia, Rony. Bom dia, Gisela, da Regional do Bairro Escolinha. Ô, Rony, passando aqui para mandar um abração ali pro meu amigo, o chefe Adelson ali de Guaramirim, de Bombeiros ali, meu amigão aí de infância. Mandar um abraço para ele hoje especial aí. Valeu, Rony!
9: Bom dia, Rony, bom dia, Gisela, tudo bem, tudo certinho, Jair Borba aqui de Xerede, bom início de semana para vocês e para todos os ouvintes. Também fiquei feliz, eu olhei lá na lista lá da Jaraguá Fabril, que trabalhei lá também 2 períodos, meu nome não está lá, até porque eu recebi tudo certinho, né, minha parte, mas fiquei contente e fiquei feliz pelos demais que estão com o nome na lista lá, que vão receber os seus atrasados ali. Beleza, um abraço, tudo de bom aí.
10: Fala, Rony, Gisele, aí, bom dia. Ó, aqui o sol já apareceu. Ô, Rony, Gisela, que sol, que lua, que dia maravilhoso, galera. Segunda-feira, moçada, bora trabalhar. Ô, Rony, sobre a poluição do rio ali, né? De novo, né? De certo, o cara esperou chover, dar aquela chuvarada no sábado pra aproveitar, despejar no rio os dejeitos, né? Isso é um crime ambiental, isso aí pode matar criança, adulto, todo mundo. Se fosse outro país, o cara tava preso, não tem CNPJ, é pessoa física mesmo, carne e osso, tem que ir pra cana, que ser vergonha, né? Deus o livre, é nós.
0: E nesse sentido tem razão o Fábio, né? Isso é pior do que roubar lá no mercado, porque muita gente gosta de fazer discurso nas redes sociais, né? Pro cara que roubou a bebida no mercado, pro cara que roubou o pão, o cara que furtou o varal do fulano, do ciclano, tudo isso tem que ser punido. Agora, esse crime aqui é muito mais grave, como disse o Fábio, vai matar a criança.
2: Atinge milhares de pessoas.
0: São, né? Milhares de pessoas, ou seja, enfim, são empresários da região, como disse o Fábio, da maioria das vezes esperando chuvas fortes torrenciais para alagar os rejeitos no rio. Isso é criminoso, é gente que sabe que tem produto tóxico que pode matar a pessoa, que tem criança que vai beber essa água, que tem idoso que vai beber essa água, que tem uma população inteira que vai beber essa água, e eles não estão nem aí se essa pessoa morrer ao beber, ao ter contato com esse tóxico. Ou seja, é um crime muito mais grave, né? Sociedade às vezes não se toca disso, e às vezes fica, enfim, e tem que realmente criticar, contestar, mas às vezes um crime desses, que é um crime muito mais grave, né? Que é um crime contra a vida das pessoas, que é a questão do veneno na água, do rejeito na água, que pode matar muita gente, ninguém dá muita importância nas redes sociais, né?
2: Eu conversei agora, estou conversando com o secretário Sattler, Giovanni Sattler, do Meio Ambiente, também de Guaramirim, e ele vai, durante o dia de hoje, nos dar informação, só que agora ainda informações estão sendo coletadas, e ele disse assim, olha, daqui a pouco mais eu me manifesto com vocês, mas por enquanto a gente está ainda finalizando todo o trabalho esse que estão fazendo lá.
0: Aí a gente fica aqui preocupado, fazendo discurso nas redes sociais para punir lá um salário mínimo pro cara que é pego com 20 gramas de maconha na praça, né? E aí faz um discurso na rede social a semana inteira, é policial militar que é influencer falando disso a semana inteira e põe na rede social e tem milhares de curtidas e comentários. Agora um crime desses, que é veneno na água, rejeito na água, que pode matar um monte de crianças e que pode contaminar uma população inteira, você não vê repercussão nas redes sociais com tanta força, com tanta indignação, com tanta revolta da sociedade. A gente tem que começar a ver isso de uma outra forma também, né? Claro que todos os crimes precisam ser punidos, né? Mas a gente, às vezes, não faz assim, não dá o peso certo para esse tipo de crime que acaba não repercutindo como deveria repercutir. Tanto é que aqueles outros crimes todos, né? Aquela mortandade de peixe que nós tivemos aqui em Jaraguá do Sul, é um procedimento que vai correr na justiça por mais 5, por mais 10, por mais 15 anos e dificilmente alguém vai pagar alguma coisa, alguém vai ser punido, né? Aqueles outros dois episódios de Guaramirim que também teve lá a suspensão do abastecimento de água por vários dias, por semanas, inclusive, duas oportunidades. Também até agora segue o processo na justiça, ninguém foi pra cadeia, ninguém pagou nada, segue do mesmo jeito, infelizmente. 7:45, mais alguns ouvintes aqui. O José Aparecido, fala José.
11: Bom dia, Rony, Gisela, José. Pois é, Rony, sobre a poluição no rio. Eles poluem porque não acontece nada, ó. Passa tempos aí, ó, de repente joga de novo, porque não dá nada. Ninguém pune ninguém.
0: É uma vergonha, né? Fala, Marcos.
12: Bom dia, Rony, bom dia, Gisela. Sobre o lixo de Guaramirim aí, eu vejo a vereadora aí do MDB aí denunciando e reclamando nas redes sociais, mas eu já avisei ela, alertei antes dela apoiar esse povo aí, que era um tiro no pé, né? Agora eles estão vendo que Guaramirim hoje falta prefeito, falta um bom administrador para administrar voltado para a comunidade, para o povo de Guaramirim, para os bairros, para a saúde, para a educação e para a segurança. Mas vocês estão preocupados mesmo é com o Guará Festa, enquanto a população está aí a merecer. Nem o lixo está sendo recolhido, imagina o resto como é que está. Precário Guaramirim, Rony.
13: Ô Rony, deixa eu deixar uma dica aqui pro pessoal do trânsito ali. Nessa ciclovia, eu tenho visto que eles têm feito aquela pintura ali, têm pintado umas bicicletinhas, fica bonito, fica, cara. Mas acho que mais importante do que isso seria na ciclovia, antes de cada cruzamento, eles escreverem ali na ciclovia, pare, para ver se esses ciclistas aí têm menos, um pouco mais de consciência ali, cara, e passa em menos velocidade, cara. Nos cruzamentos, o cara passa a 1.000 por hora aí, por isso tá dando muito acidente, tá? Então deveria ter lá, pare, né? escrito lá antes dele chegar em cada cruzamento, para ver se eles têm um pouco de consciência. Abraço, bom dia.
0: Falando nisso, eu vi que o pessoal andou dividindo as ciclovias, as ciclofaixas, né, em duas mãos, né? Fizeram uma pinturinha amarela no meio das ciclofaixas, mas tem ciclofaixas aí, ciclovias, que muito mal, às vezes passa um ciclista só. Agora a prefeitura foi lá e dividiu em duas vias, né? As ciclofaixas que já são pequenininhas estão divididas agora em duas vias. Não sei se havia necessidade para isso, porque todo mundo sabe, todo ciclista sabe que a ciclovia é para ir e voltar. Enfim, de qualquer forma, me parece que é uma tinta gasto, assim, um dinheiro de tinta gasto e tempo de serviço sem a necessidade real. Mas, enfim, eu já vi por aí as ciclovias e ciclofaixas. O pessoal agora tá pintando, né? Sinalizando aí as ciclovias e ciclofaixas com aquelas setas de ida e vinda e também com aquela faixa amarela ou pontilhada, inclusive, em algumas ciclovias e ciclofaixas, informando que são duas vias, né? Com os dois sentidos de ida e volta. Enfim, 7h47. Ontem teve um assalto, um roubo no mercado lá na Corticeirinha. O rapaz chegou a pé, chegou encapuzado com máscara e levou cerca de R$400 em dinheiro. Ontem de madrugada, arrombamento no posto de combustível lá em Schroeder. Também já por volta das 7h perceberam lá a porta arrebentada, arrombada, levaram várias mercadorias e a ocorrência foi durante a madrugada, por volta da 1h, segundo as câmeras de vídeo monitoramento. Também não foi possível identificar lá os dois rapazes, que estavam também encapuzados. E nós tivemos também o registro de arrombamento de uma residência lá na Chiva Martins, São Luís, nessa região, foi no fim de semana, de sexta para sábado. O alarme da invasão da casa foi percebido pelo proprietário, que estava num voo, né? Estava no avião. E no dia seguinte acabou sendo acionado e no local perceberam lá que haviam entrado, levaram joias, levaram cartões, dinheiro em dólares, né? E também deixaram duas televisões na escada, possivelmente para buscar mais tarde, não deu tempo. Ocorrências que foram registradas pela polícia nesse fim de semana. Faltam 11 para as 8 agora.
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1: Agora 7:52, faltam 8 minutos para as 8 da manhã. 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
2: Sete com cinquenta e três, fala Carlos, Carlos Nilson.
3: É verdade, Aroni Oliveira, é isso. Muitos empresários aqui da nossa região e até da nossa cidade espera essas intempéries, é o rio encher, sujo e aproveito e desvazio os seus tratamentos de influente. Não é só os empresários, às vezes até os setores do poder público fazem isso também, certo?
4: Bom dia, Rony, bom dia. Estava ouvindo você falar aí das contaminação aí do rio e coisa, não podia ficar sem falar, expressar minha indignação também. É um absurdo, nada se faz, não fiscalizam. Entendeu? Eu trabalhei numa empresa aí que há uns anos atrás houve uma contaminação muito grande no rio. Até hoje não divulgaram o nome da empresa, né? Trabalhava nela na época. E assim, nada acontece, não fazem nada, porque são pessoas influentes, né? Tem influência na política, daí nada acontece. É o fim. Mas tá bom. Valeu!
5: Voltei aqui rapidinho. Dá um bom dia pra Gi, porque pro Rony eu já tinha dado antes.
1: Bom
5: Mas
1: dia.
5: Mas aí, Rony, Gisela, só pra avisar o Paraíba aí, que essa dica já foi dada pro trânsito e já estão pintando nas ciclofaixas o pare no chão. Lá na Barra já tem. Essa dica já foi dada por quem vos fala. Abraço, boa semana a todos.
2: 7:55, tem mais gente aí no nosso WhatsApp.
1: Tem mais gente chegando por aqui, o vigilante Pezão tá por aqui. Vigilante Pezão e sua amiga porteira Darla, sexta-feira, recebendo homenagem dos cursos de Química e Modelagem do Instituto Federal do Centro. Parabéns, Pezão. Parabéns ao pessoal aí do Instituto Federal, que faz um trabalho muito incrível. A Marisete Rainer tá por aqui. Bom dia, meus queridos. Aqui em Guaramirim não podemos reclamar da direção da escola, Sei Maurita M. Rosa. Eles acolhem nossas crianças muito bem. Um abraço aí. O Anísia também está chegando por aqui, dando um abraço, um bom dia, um abraço a todos. Obrigado. A Laísa também está dando um bom dia para a gente, está curtindo aqui. O Adriano, bom dia. O que é que não passou o jogo? Por que é que não passou o jogo na TV? Jogo da Copa só no YouTube dava para assistir. Indignado aí. O Fábio dizendo que o sol apareceu ali também, aqui também o sol tá por aqui. 8837-5377.
2: 7:56 e os últimos aí do YouTube.
1: As últimas participações por aqui, um abraço para quem? Pro Raulino, que tá chegando por aqui, a Vera, a Jaqueline, bom dia, Rony e Gisela, uma excelente semana para todos nós. A Vera voltou aqui, falavam que aqui em Santa Catarina não tinha roubo, os criminosos vieram para cá também, colocando aqui a Vera Terezinha. No nosso YouTube ficam as suas mensagens sempre por aqui, então mande seu recado, dê o seu joinha, acione o sininho e se inscreva no canal do YouTube da RBN.
2: 7:56, pessoal da Prefeitura de Guaramirim, por enquanto não vai falar então sobre esse crime de poluição no rio, né?
1: É, nas próximas horas, Rony, acredito que até o meio-dia eles já tenham uma situação já controlada em termos de informação, de atitude, de ação lá e possam nos dar entrevista, nos dar informações a respeito, segundo o próprio secretário Sattler.
2: É, o fim de semana teve várias ocorrências da polícia, conforme nós ressaltamos, e essa ocorrência aí desse crime ambiental aconteceu no sábado de manhã, sábado de madrugada, possivelmente aproveitando essa condição aí de enxurrada, de chuvarada, né? E como alguém já disse aqui também, é claro que tem alguns que se aproveitam, mas não dá pra gente generalizar, né? Tem muitos empresários sérios aí no setor texto, em outros setores também, e que não fazem isso, que não fica esperando a enxurrada, a chuvarada pra jogar o seu rejeito, o rejeito da sua empresa no rio, mas infelizmente tem alguns que fazem isso, né?
1: Infelizmente, sempre como tem uma maçã podre, né? No meio que acaba estragando todo o trabalho que, sério, que a maioria dos empresários faz aqui com investimento, com gastos, inclusive, para que a natureza seja respeitada.
2: E é um crime gravíssimo contra a vida das pessoas, ou seja, expor as pessoas a produto tóxico, produto químico, que a pessoa vai ingerir, pode morrer a hora ou não, mas pode comprometer a sua saúde com câncer e outros problemas que podem afetar a saúde da pessoa ao longo dos anos.
1: São produtos químicos que a gente sabe que pro que é utilizado, para os fins fabris, tudo certo, né? Mas não é para o ser humano. Então é preocupante realmente.
2: 7:58, faltam 2:58. Só lembrar aos ouvintes que estão questionando. A gente está questionando a qualidade da Argentina, né? Com relação a isso. Em relação à questão. Que é um time que eu só não acho que eles têm mais raça, mais vontade do que os brasileiros, porque se tivesse mais raça e mais vontade que os brasileiros, pelo menos nos últimos anos tinham conquistado alguma Libertadores, né? Há muitos anos os argentinos não ganham mais Libertadores e não chegam ali na reta final. Tanto é que nós temos os últimos campeões: Flamengo, Botafogo, Fluminense, Flamengo, Palmeiras, Flamengo de novo. Ou seja, os últimos campeões, o último campeão argentino de Libertadores foi o Boca, né? O River. Lá em 2018 foi uma decisão que, em função da confusão lá na Argentina, da brigaiada dos torcedores do Boca e do River, o jogo teve que ser realizado lá na Europa, na Espanha, porque não tinha condições de fazer o jogo na Argentina em função justamente dos casos de violência e de agressividade. Por isso, o jogo do River e do Boca, a final da Libertadores de 2018, foi lá na Espanha. Em função dessa confusão, não tinha condições seguras para fazer o jogo dentro da Argentina, River e Boca. Então, se eles tivessem essa raça toda, essa vontade toda de ganhar, de jogar, pelo menos tinham ganhado alguma Libertadores nos últimos tempos. Mas, enfim, tem um bom time, né? Como todos os outros times que chegaram na Copa do Mundo. São jogadores que jogam no futebol inglês, no futebol espanhol, no futebol alemão, no futebol italiano, assim como os demais países. E agora temos a fase semifinal, Argentina e Inglaterra na quarta-feira, e temos França contra a Espanha na terça-feira. Eu acho que a grande final dessa Copa deveria ser França e Espanha. Eu acho que a final antecipada vai ser na terça-feira. França e Espanha. E aí, Argentina e Inglaterra tiveram sorte de não cruzar com França e nem com a Espanha antes dessa fase semifinal.
1: É, senão, olha, daria ruim aí, com certeza.
2: Muito obrigado pela sua audiência, muito obrigado pela sua companhia. Na sequência vem aí o João Carlos Júnior com o seu programa O de Casa, e nós voltamos amanhã às 6:00.
1: Obrigada por começar a semana com a gente aqui, continue por aqui, daqui a pouquinho estarei junto com o João e depois no Manhã Mais Que Demais, uma semana abençoada e feliz para você. Aquele abraço.
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0: Bom dia pra você na rádio que faz parte das nossas vidas, 8:05.
1: Bom dia!
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0: E aí, como é que você tá? Bom dia, bom dia, bom dia, gente! Estamos chegando aqui na RBN, faz parte da minha vida! Manhã maravilhosa de segunda-feira, gente, serração baixa, sol que racha, vem por aí, hein? Com certeza, aqui na rádio que faz parte das nossas vidas, estamos começando mais um de casa. Hoje, minha gente, boa, dia 13 de julho de 2026. E setembro, segunda-feira de paz, saúde, alegria, coisas boas na sua vida, né? A partir de agora comigo, João Carlos Júnior. Boa música, descontração e a sua participação valendo prêmios. E é o seguinte, gente, ó, nesta segunda-feira tem prêmio de montão. A programação da RBN tá participando, claro. 150 anos de Jaraguá do Sul, 150 prêmios aqui na RBN, tá bom? 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Aquela pizza maravilhosa. 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Então é o seguinte, participa com a gente, tá valendo a partir de agora. Henrique Juliano tá chegando, 8:06, bom dia pra você.

0: faz parte da minha vida. Bom dia pra você, tá aí, gente. Thiago York com Grupo Menos é Mais aqui na manhã da 94. Seguindo com você, gente, segunda-feira, segundo homem, a gente, vamos lá, força lá, peruca, mais uma super semana começando, e é bom demais estar com você aqui na RBN, tá bom? 8837-5377 pra você participar conosco, tô desejando uma excelente manhã pra você, né? Solzinho tá brilhando já em alguns pontos da cidade aí, serração baixa pela manhã, essa semana aí, pelo que eu vi, parece ser boa, né? Promete ser uma semana de sol, semana agradável, temperaturas um pouco mais a menos, mas vai subindo durante o dia, né? Pra você participar com a gente, 8837-5377, muito bem-vindo. 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Então chega junto com a gente, pessoal, já tá aqui conosco nessa manhã maravilhosa. Quem começa com a gente, minha amiga Maria Aparecida. Como é que tá Corupá, Maria? Bom dia pra você, bem-vinda, meu amor.
1: Bom dia, João. Ótima semana pra você, pra sua família, família RBN, que faz parte da minha vida, João. Junto com você sempre pelo aplicativo, aqui em Corupá tá 8 graus, muito frio. Escutando por enquanto você por debaixo da minha coberta, mas daqui a pouquinho eu vou pular da cama. Abraço.
0: Maravilha, minha querida, obrigado pelo carinho, bom dia, Maria, bom dia pra você, né? É verdade, se tem como ficar, aproveita, viu, Maria, que o friozinho tá pegando, hein? Tá geladaço, hein? 8 graus em Corupá, rapaz. Final de semana foi bacana em Corupá, né, gente? Mais de 6.000 motos na trilha, uma loucura lá com o tal do Banana Lama. Deixa eu mandar um abraço, meu amigo Ademir Lenz, tá curtindo a gente, bom dia, Ademir, um abraço pra você, alô, Schroeder. Obrigado pelo carinho, Luiz também tá passando por aqui, bom dia, Luiz. Ele, bom dia, quero prêmios, RBN. Luiz, um abraço pra você, bom dia, obrigado pelo carinho, bom demais contar com você mais uma manhã. Meu amigo José também tá passando por aqui, bom dia, ótima semana. Quero participar do sorteio, com certeza, amigão. Hoje tem R$100 em din-din, em bufunfa, em cascalho aqui na manhã, hein? Aline tá curtindo a gente, bom dia, quero 100 da Blue Sol, maravilha, Aline. Beijo grande pra você, obrigado pelo carinho, tá bom? Quem mais tá conosco, meu amigo Márcio, tá curtindo a gente, o Márcio Schrank. Márcio, um abraço pra você, diz ele assim, bom dia, João Carlos Júnior, aqui no Rio Cerro 2, ligado na melhor, gostaria de participar dos sorteios. Maravilha, meu querido, tamo junto da RBN, 8837-5377. Agora, gente, são 8h22.
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3: Seguindo por aqui, gente, 8h26, bom dia pra você na melhor programação. A rádio que faz parte das nossas vidas, dessa manhã gostosa, gente, segunda-feira, né? Segundou, minha gente, boa, 13 de julho, bom dia. Vamos lá então, tem horóscopo do dia chegando em sua primeira edição. Alô, Gisela Marodim, bom dia pra você, bem-vinda.
4: Bom dia, João. Bom dia, meus queridos aqui do lado de casa. Abençoada segunda-feira. Começa a semana aí com tudo, né, João? Força na peruca pra todo mundo. E já por isso eu trago os astros pra ajudar a gente, João. As previsões astrais pra esse começo de semana, pra essa segunda-feira. Vamos começar então? Áries, Touro e Gêmeos chegando por aqui. Atenção, você que é de Áries, nascidos de 21 de março a 20 de abril. Saturno inicia o seu movimento retrógrado em seu signo. Então é hora de revisar impulsos e o uso da sua energia vital. Evite agir pela ansiedade e foque em desfrutar e estruturar os seus passos com presença e responsabilidade. A cor é vermelho vivo e o número da sorte é o 9. Touro, 21 de abril a 20 de maio. Um dia que pede intuição aguçada no trabalho e nas finanças. Deixe algumas decisões importantes para os próximos dias. Cultive um ritmo mais estável hoje e valorize as suas conquistas recentes. A cor é o verde esmeralda, Touro, e o número da sorte é o 13. Gêmeos, 21 de maio a 20 de junho. A energia pede momentos de introspecção para que você consiga decifrar sentimentos que estão confusos. Foque em cuidar de si e não force respostas imediatas para o que ainda está em desenvolvimento. A cor é o amarelo ouro e o número da sorte é 1. Gêmeos. João, segue a segunda-feira hoje. Daqui a pouquinho eu trago Câncer, Leão e Virgem.
3: Maravilha, obrigado, Gi. Vamos juntos até às 10 da manhã aqui na RBN, 8h28 agora. Zezé de Camargo e Luciano, tempo perdido. Bom dia pra você.

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Bom dia pra você aqui na manhã da 94,3. Belo Caça e Caçador. Como é que você tá? De boa, tranquilo? Boa segunda-feira pra você. Aliás, boa semana, gente. Depois daquela semanada de chuva que tivemos ali. Olha o dia que deu hoje, hein? Verdade, de manhã cedo, bem cedinho, aquela serração densa. Dava pra pegar, na verdade, né, gente? Então tá aí. Agora abrindo esse sol maravilhoso, que você tem uma semana abençoada na presença do Pai Todo-Poderoso. Que beleza, hein? Seguindo por aqui, pessoal, tá chegando com a gente porque nós estamos na promoção aí 150 anos, 150 prêmios, tá bom? 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

0: Quadra Voleibol, aquele abraço. Meu amigo Reginaldo, lá no Escolinha. Bom dia, Reginaldo. Como é que você tá, meu irmão?
1: Bom dia, meu amigo João Carlos Júnior. Quero participar do sorteio, meu querido. Valeu, um abraço. Reginaldo Barra Escolinha.
0: Maravilha, queridão. Tamo junto. Um abraço pra você. Quem mais tá por aqui? Quero R$100 da Blue Sol. Alô, meu querido Leandro da Figueira. Bom dia, Leandro. Um abraço pra você. Obrigado pelo carinho. Tá concorrendo. Bom dia, João. Pela segunda-feira me põe no sorteio. É a Daiane Cristina dos Santos. Tá curtindo a gente no Escolinha em Guaramirim. Oi, Daiane. Bom dia. Alô, Alzira. Como é que você tá, Alzira? Você tá bem, meu amor? Bom dia pra você, Alzira. Vamos junto em mais uma super semana, né? Quem mais tá por aqui? Bom dia, João. Me põe no sorteio. A Doraci Detmer tá curtindo a gente. Bom dia, Doraci. Um grande abraço pra você. Uma excelente manhã. Agora, gente, 8h46, bom dia.
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1: Seguindo por aqui, gente, 13 minutos faltando para as 9 aqui na RBN, faz parte da minha vida no oferecimento sempre da Recusa. 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

0: Muito bem, gente, plantão da RBN chegando por aqui, o nosso querido Renato Santos, que traz notícia, notícia não muito boa, né, Renato? O que você conta pra gente aí? Bom dia pra você, meu irmão.
1: Bom dia, João, pra você, os ouvintes da RBN 94.3. O Brasil pode entrar numa nova crise, viu, João?
0: Não acredito, mais pois uma?
1: É, mais estamos, uma, né?
0: Mais uma. A coisa não tá lá, essas coisas. O pessoal fala que não tem inflação, que tá baixo, tá nada, rapaz, tá tudo disparado aí. Já
1: exatamente.
0: É uma crise, né?
1: E essa nova crise em decorrência da greve dos caminhoneiros deflagrada nesta segunda-feira. Em todo o Brasil.
0: Rapaz.
1: E olha, João, a decisão do presidente Davi Alcolumbre lá no Senado de travar a votação da medida provisória que altera ali a regra do piso do frete dos caminhoneiros é o principal motivo desse movimento que está acontecendo em todo o Brasil. E o movimento foi convocado pelos líderes de vários sindicatos e também associações de motoristas autônomos de caminhoneiros aqui em todo o país. Agora, o que chama a atenção é que o presidente da Associação Brasileira dos Condutores disse que é necessário fazer essa paralisação que acontece desde a zero hora de ontem à noite e vai se estender ali pelas próximas horas. A MP do frete, que trata da questão do custo mínimo do frete, da autonomia para que a Agência Nacional do Transporte, a ANTT, possa fazer a fiscalização e também da isenção de multas que foram aplicadas em 2022 no fim das multas de entre-eixos, salário base de 5 mil para motoristas, além de seletistas e outros pontos que vem sendo discutido lá no Senado. Aí é o que eu te falei, por que pode vir uma nova crise? A gente já sabe que o Brasil vem enfrentando uma crise muito grande nesses últimos meses, nos últimos anos, e agora com a greve dos caminhoneiros tende a piorar ainda mais a situação. A gente já viu que quando caminhoneiros paralisaram anos anteriores, aumentou a inflação de uma forma considerável, alimento aumentou, combustível aumentou, e isso pode voltar novamente com essa greve que foi deflagrada na manhã dessa segunda-feira.
0: Muito bem, e essa greve então ela já está em andamento?
1: Já está em andamento em vários estados do Brasil. Uhum. Santa Catarina inclusive tem caminhoneiros paralisados.
0: Que barbaridade. Bem, vamos aguardar o que vai acontecer. Qualquer coisa você traz mais informações.
1: Claro.
0: Obrigado,
1: Renato. Preocupante,
0: né,
1: João?
0: Preocupante, rapaz, total. Já fiquei aqui meio tenso, porque a gente sabe que mercado vira uma loucura, posto de gasolina vira uma loucura,
1: né?
0: Que
1: então, a economia do Brasil, ela circula por meio das estradas.
0: Exatamente,
1: querendo ou não.
0: Né?
1: Mais de 80% da nossa economia é movimentada pelas estradas. Então, quando os caminhoneiros paralisam, o Brasil para de vez.
0: Obrigado, Renata. Daqui a pouquinho você volta com mais informações aqui na RBN, a rádio que faz parte das nossas vidas. 8 para as 9.
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0: Seguindo por aqui, gente, é hora de horóscopo do dia. Gisela tá com a gente, trazendo aqui a segunda edição do Horóscopo Gigi.
4: É isso mesmo, meu amigo João. Câncer, Leão e Virgem nas previsões astrais desta segunda-feira. Câncer, 21 de junho a 22 de julho. O período traz um convite para olhar para o seu universo interior. Cuide da sua autoestima, porque o desejo de curtir a vida pode gerar pequenos conflitos com a rotina. A flexibilidade será sua grande aliada. A cor é o prateado, Câncer. E o número da sorte é o 29. Leão, 23 de julho a 22 de agosto. Momento de cautela nas finanças e na tomada de decisões práticas. A energia astrológica favorece a reinvenção no amor e o crescimento da sua autoconfiança. Seja estratégico antes de agir, viu, Leão? Cor é o dourado, o número da sorte é o 8. Virgem, 23 de agosto a 22 de setembro. Projetos coletivos e relações sociais passam por expansão. No entanto, fique atento a burocracias e possíveis tensões no ambiente profissional. Agir com cautela e flexibilidade ajudará a evitar conflitos desnecessários. A cor é o azul marinho, Virgem, e o número da sorte é o 21. Bom, daqui a pouquinho tem mais, viu? Libra, Escorpião e Sagitário, João.
0: Maravilha.
4: Já aqui no Lua de Casa.
0: Valeu, Gi, te aguardo então aqui na manhã da RBN 7 para as 9. Zé Neto e Cristiano, status que eu não queria. Bom dia pra você, participa com a gente, tem prêmios na manhã.

0: Adele faz parte da minha vida. Tá aí a Adele na programação da 94,3. Bom dia pra você, gente boa. É hora de notícia aqui na manhã da RBN. Nove e três, vem aí Rony Oliveira.
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2: Um arrombamento com furto foi registrado em Xerederu na madrugada deste domingo. Dois homens de capuz levaram diversas mercadorias, além de aproximadamente R$270 em dinheiro que estava no caixa, e fugiram a pé. No bairro Amizade, em Jaraguá do Sul, uma casa foi arrombada e do interior os bandidos levaram cartões de crédito, dólares e joias. Duas televisões chegaram a ser retiradas dos locais de origem e deixadas na escada, possivelmente para serem levadas posteriormente. E a Polícia Militar também atendeu uma ocorrência de roubo num supermercado localizado no bairro Corticeirinha, em Guaramirim, no domingo de manhã. O homem com uma faca utilizava blusa cinza com capuz, calça, luvas e uma máscara cobrindo o rosto e levou cerca de R$450. E a colisão de um Fiat Toro e um Fiat Uno no KM-79 da BR-280 no sábado de manhã em Corupá tirou a vida do Christian Luiz Capão de Medeiros, de 41 anos. A ocorrência foi atendida pelos bombeiros de Corupá por volta das 9 horas da manhã. Segundo o relatório da Polícia Militar, foi localizado no banco do passageiro uma arma de fogo calibre 12 municiada e mais duas munições soltas.
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1: Seguindo por aqui, gente, na manhã da RBN, bom dia. Daqui a pouquinho tem hashtag Conta Tudo aqui na manhã, hein? 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
2: Seguindo por aqui, gente, na manhã da RBN. Bom dia, vamos juntos até as 10 da manhã. 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Bom dia pra você.

0: RBN, faz parte da minha vida. Bom dia pra você, tá aí, gente. Cristiano Araújo, pra gente matar a saudade aqui, o caso indefinido. Seguindo por aqui, gente, é hora de hashtag Conta Tudo. Tahiana está com a gente, então vamos lá.
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0: Nesta segunda-feira, aliás, segunda-feira maravilhosa, hein, Tahiana? Bom dia pra você.
2: Bom dia, João. Bom dia aos ouvintes. 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
0: 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E hoje é segunda-feira.
2: Hoje é segunda-feira. Um abraço pro Sal e toda a equipe lá da Sal Infinity. Daqui a pouco a gente fala um pouco mais da Sal Infinity.
0: Com
2: né?
0: certeza. E aí, o que você traz pra gente
2: não,
0: aí?
2: Não, gente, assim, ó. Eu já falei que eu tento, o pessoal sabe. Só que assim, antes de eu chegar aqui pra fazer o hashtag Conta Tudo, simplesmente a internet só fala disso.
0: Só
2: porque vazou uma foto. A Virgínia está na Itália, em Sardenha, lá na Itália, comemorando o aniversário de um Vini Júnior. Ele tá completando 26
0: anos. Mas eles não estavam separados?
2: Não assumiram ainda, mas tá óbvio que voltaram.
0: Inegociável?
2: É, foi bem negociável, negociou bastante.
0: Negociou inegociável?
2: É, negociou que é uma beleza. Mas enfim, eu só sei que vazou uma foto que ela teria publicado nos stories do WhatsApp.
0: Sim.
2: Dela sentada no colo do Vini Júnior lá no barco.
0: Pai, sério
2: mesmo?
0: Só
2: que assim, ó... Assim, gente, como é que eu vou explicar? Não é assim, sentar assim de ladinho, ali na coxa do Vini Júnior. Não. A foto, inclusive, tem a foto aqui no portal Léo Dias.
0: Caraca,
2: que o Léo Dias até deixou meio embaçado, porque ficou até meio...
0: É tenso o negócio. É a tal da foto picante.
2: É, foto picante,
0: caraca,
2: exatamente.
0: Bicho.
2: E o pessoal tá questionando bastante, porque no barco tava os filhos dela, tanto é que ela tá fazendo essa viagem aí com as filhas, com o filho também. E a foto, assim, ela... E outra coisa que impacta bastante na foto é que ela está lá, né? Bonitona, sentada lá no colo do Vini Júnior. E ele, o que ele tá fazendo?
0: No celular.
2: No celular, atrás dela no celular.
0: Tá.
2: Nossa.
0: De repente falando com o outro.
2: Exatamente. É a primeira coisa que todo mundo pensa quando vê essa foto, né?
0: Cara, assim, o que dá pra ver desde de tempo já atrás é que esse cara não tá nem aí, cara. Acho que ele aproveita, né? Porque ela é uma mulher bonita, enfim, sei lá, né?
2: Exatamente.
0: De repente ele aproveita o momento e ela faz fiasco, né? Porque isso aí é fazer fiasco, né? E outra coisa, com a família, né? Pra mim, quando ela deixou o rapaz aqui, os filhos, e já foi pra lá pra ficar com o Vini, pra mim já acabou ali, né?
2: Pois
0: porque,
2: é.
0: Porque, pô, cara, recém tinha se separado, né? Abandona a família aqui, vai pra lá ficar com o cara. E agora, era inegociável, né?
2: Inegociável.
0: Porque o cara tinha botado uma guampa nela, essa é a verdade, né? E agora voltou e posta uma foto dessa, perdeu completamente.
2: A moral, né?
0: É, total, tipo cara. Se
2: Mas
0: tinha.
2: Enfim, e outra coisa também que repercute bastante em relação ao relacionamento dos dois, quem acompanha a Virgínia nas redes sociais, quando ela vai lá ver o Vini Júnior em Madrid e tudo mais, ela não vai sozinha, não. Às vezes ela vai com os três filhos, naturalmente, né? Mas vai com três babás, com o assessor, vai com o amigo do assessor, eles chegam mais ou menos em uns 7, 8 na casa. Então assim, né? A gente fica pensando que relacionamento doido esse,
0: pois
2: né?
0: Pois é, cara. Eu acho que eles devem
2: Você nunca tá sozinho?
0: Eu acho que deixa o pessoal na casa e sai, eu acho, né? Porque leva babá, leva tudo.
2: Pois é, né?
0: Porque deve ter uns momentos especiais a dois, né? De repente, vai saber, né?
2: Isso aí que tá repercutindo aí nas redes sociais bastante essa foto agora e vai dar o que falar,
0: não,
2: né?
0: É, assim, ó, cara, feio pra caramba,
2: feio, né?
0: Deixa, o que é isso? Até, é uma foto pornográfica.
2: É, até o pessoal comentou bastante essa questão de que, ah, ela antes era ali, nora do Leonardo. Uma família mais conservadora, filhos e tal. Ela até mesmo pregava essa parte mais conservadora e agora tá aí, né?
0: Soltou.
2: Meu Deus do céu, soltou.
0: É verdade, não, e esse cara tem 26 anos, tá comemorando 26
2: anos,
0: o Vini. É um guri, é um guri. Quer dizer, se ela queria passar uma imagem de querer alguém mais... Não é esse cara aí, né, tio?
2: Só se for pela grana, daí sim, né? Mas enfim. 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
0: Que maravilha. Que mais que você trouxe? Essa aí também é famosa, hein?
2: Vamos lá, é dela, olha que você só. Vai falar? Mick Jagger, acho que oficialmente tirou a fama de Zika.
0: Não acredito.
2: Porque ele tinha essa fama, né? Ah, se ele fosse assistir um jogo e tivesse torcendo por determinado time, aquele time ia perder.
0: É.
2: Mas...
0: Já torceu pro Brasil,
2: já
0: inclusive,
2: já torceu,
0: né,
2: pro Brasil, inclusive, né? Mas, enfim, a questão é que no último jogo da Inglaterra, ele estava o quê? Tava a favor da, né, torcendo pra Inglaterra. Sim. E a Inglaterra ganhou.
0: Ganhou? Não acredito.
2: Então,
0: sério?
2: Assim, né? Tirou essa Zika aí de pé frio.
0: Rapaz,
2: ganhou,
0: do céu.
2: Acho, na Inglaterra. Não foi a Inglaterra?
0: Não,
2: passou?
0: A Inglaterra passou, mas agora já tô achando que ajudaram a Inglaterra. Então, se até o cara tava torcendo e ela passou, rapaz do céu.
2: Ah, inclusive Mick a Luciana Gimenez, que é ex do Mick Jagger, tem um filho com ele, tentou defender ele aí sobre essa questão da fama dele de pé frio e tudo mais, né? Eu realmente acho uma piada de mau gosto, ela quis dizer aqui, né? Essas brincadeiras de bullying acham as pessoas extremamente limitadas e sem repertório. É que, cara, quando fica uma coisa, não adianta.
0: É que assim, todo mundo que o cara torcia, mas tá parecendo os brasileiros agora, né? Porque, sim, o brasileiro também, o brasileiro torceu lá pro Cabo Verde perdeu, né? Aí torceu pra não sei quem, perdeu. Agora torceu pra Noruega perdeu, cara. Nós estamos com a zica, passou pra nós.
2: Se for parar pra pensar, a gente tem, nós seres humanos, a gente tende a sempre ir pro lado dos mais fracos,
0: mais fraco,
2: né?
0: É natural.
2: Então,
0: né,
2: assim, a gente vê lá na Copa os mais fracos, vou torcer pro mais fraco. E, naturalmente, ele tem mais chance de cair também, né?
0: Exatamente. Aliás, falando em Cabo Verde, o Grêmio contratou um jogador do Cabo Verde.
2: Opa!
0: Não me lembro qual é que é, acho que fugiu o nome dele. Não, é o Vozinho. O Vozinho é o mais famoso, né?
2: Aí não é Cabo Verde, né? O Vozinho, né?
0: O Vozinho é Cabo Verde.
2: Enfim, já deu de futebol pra mim hoje. Então é isso, João. Amanhã a gente volta com mais hashtag Conta Tudo.
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0: Valeu, Tarri, um abraço pra você, boa semana. Tá aí a Tarriana conversando com a gente, hashtag Conta Tudo aqui na manhã.
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0: Seguindo por aqui, gente, 9:22, bom dia.

0: bom dia pra você, tá aí a hora é agora, Jorge Mateus, aqui na manhã da 94. Bom dia, gente. Agora 9:25 da manhã, pessoal que tá passando por aqui, obrigado pelo carinho, gente. Olha, hoje nós temos então aí esse presentão, que é uma pizza grande presente da Regis Pizzas. 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E também, gente, esse valizão de R$100, que é um presente da Blue Sol Microcrédito. Não é só, vai ainda dois copos personalizados da RBN e adesivo aqui da rádio, hein? Então não perca tempo não. Quem tá conosco aqui, Amanda Zager, lá no Escolinha, tá curtindo. Amanda, um abraço pra você, bom dia. Dinacir também tá conosco, bom dia, Dinacir.
1: Bom dia, João, meu nome é Dinacir, Jaraguá 84, gostaria de ganhar esses R$100 aí. Tudo de bom pra vocês. Beijo.
0: Maravilha, Dinacir, um abraço, querida. Obrigado pelo carinho, tô na torcida. Boa sorte pra você. Quem mais tá por aqui com a gente? Bom dia, João, bom dia. Queremos participar do sorteio, Everson, a Karina e também o Pietro, que estão com a gente. Obrigado, viu? Um abraço com a RBN pela manhã, que coisa boa. Meus amigos lá de Três Rios do Sul curtindo a RBN. Obrigado, Everson. Obrigado, Karina. Obrigado, Pietro. Um abraço pra vocês. Bom dia. A Marli também tá passando por aqui. Bom dia, Marli. A Marli Milbauer tá curtindo a RBN, tá participando do sorteio. E mais tá conosco também. Bom dia. Quero participar do sorteio. Tá valendo aqui. Final 26. Um abraço aí a Edna Godoy. Tá curtindo a RBN. Bom dia, Edna. O Guilherme Schroeder tá curtindo a gente. Bom dia, Guilherme. Grande abraço pra você na barra curtindo. Luiz Ramos tá curtindo a gente. Bom dia, Luiz.
2: Bom dia, meu amigo. Tudo certo? É o Luiz de Massaranduba. Me coloca aí no sorteio, meu amigo. E todos tenham uma segunda-feira abençoada, tá bom? Valeu, um abraço.
0: Maravilha, Luiz. Um abraço pra você, meu querido Luiz Ramos de Massaranduba, curtindo aqui a RBN. A Laysa também tá conosco. Bom dia, Laysa. Grande abraço pra você. Excelente manhã. 883-75377. Bom dia, gente. 9:27.
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1: Seguindo com você, gente. Bom dia aqui na manhã da 94, agora 28 minutos, faltando para as 10 da manhã. É hora de horóscopo do dia, sua terceira edição, Gisela.
2: Chegando Libra, Escorpião e Sagitário, João, vamos lá. Libra, atenção, librianos, librianas, 23 de setembro a 22 de outubro, período de clareza, de reconhecimento na carreira. Momento pede paciência com prazos e foco redobrado para evitar mal entendidos. Mantenha a serenidade, evite decisões precipitadas nas relações. A cor é o rosa quartzo e o número da sorte ao 18, Libra. Escorpião, 23 de outubro a 21 de novembro. A sua vontade de expandir horizontes e buscar novos conhecimentos estará em alta, viu, Escorpião? Tenha cuidado com a motivação de certas pessoas ao seu redor. Confie na sua intuição para decifrar as verdadeiras intenções. A cor é o vinho e o número da sorte é o 4. Sagitário, 22 de novembro a 21 de dezembro. Transformações do setor financeiro exigem uma postura realista, Sagitário. Evite decisões impulsivas movidas pelo orgulho ou pela busca de liberdade a qualquer custo. Ouvir o outro com empatia salvará relacionamentos importantes. A cor é o roxo ametista e o número da sorte é o 12. Daqui a pouquinho, os últimos do zodíaco desta segunda-feira para começar bem a semana. Eu vou trazer João Capricórnio, Aquário e Peixes.
1: Obrigado, Gi. Daqui a pouco você volta então com a gente aqui na RBN, agora 27 para as 10.

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Bom dia pra você, gente. Lucas e Igor, aqui na manhã, Flash. Bom dia pra você curtindo o som da 94. Uma excelente semana. Semana começando, você curtindo a RBN. Onde mais está contigo, hein? Manhã de sol, manhã linda. Obrigado pelo seu carinho. Boa semana.

0: está curtindo a RBN. Bom dia, Magnus. Um abraço para vocês, ele assim queremos, presente na melhor na RBN. Magnus Guimarães de Schroeder, obrigado, Magnus. Um abraço para você, minha querida Eliane Lazzarotto, tá curtindo a gente? Tá no mate, né? Tomando aquele chimarrão gostoso demais. Bom dia, Eliane. Obrigado pelo carinho, sempre muito bem-vindo aqui na manhã. Alô, meu querido Leomar de Souza, bom dia, meu amigo.
1: João Carlos Júnior, tudo bem? Chamada Figueira aqui, João. Segunda-feira nublado, tá vendo se der a roupa aí? Ô, Joãozinho, se tiver presente aí, bota no sorteio aí, amigão. Valeu.
0: Maravilha, queridão. Um abraço pra você, uma excelente manhã. Quem tá por aqui também, minha querida, tá curtindo a gente, né? Alô, Janilce, do Jaraguá 99. Bom dia, Janilce. Um abraço pra você. Tá concorrendo aí o vale de R$100, presente da Blue Sol Mini Crédito, isso mesmo, né? E também, claro, presentão aí da Regis Pizzas, essa pizza grande, maravilhosa, gostosa demais. A Maria Janete está conosco, obrigado, Maria Janete Sardo, curtindo aí a RBN. Alô, meus amigos e amigas do Rio da Luz, bom dia para todo mundo, uma excelente manhã. Quem mais está por aqui também? Pessoal da Canarinho, ligado com a gente, né? Alô, meus amigos da Canarinho, bom dia para todo mundo. Obrigado, gente, pelo carinho de vocês, pela audiência. Bom demais ter vocês ligados aqui na RBN. Quem mais está passando por aqui? Adriane está curtindo a gente. Oi, Adriane, um abraço para você, obrigado pelo carinho da audiência. Pessoal que tá curtindo sempre aqui o som da 94, bom demais estar com vocês. O Ayrton Volkman tá curtindo a programação da RBN, bom dia, Ayrton. Lá na Barra do Rio Cerro também, a Sol tá curtindo a RBN. Pessoal que tá concorrendo aos prêmios, daqui a pouquinho tem sorteio. Agora, gente, 14 para as 10.
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0: Seguindo por aqui, gente, na RBN, faz parte da minha vida. Bom dia pra você, agora 13 minutos faltando pras 10, né? 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
1: Seguindo com você, gente, agora são 11 minutos faltando para as 10 aqui na RBN, 11 para as 10 do oferecimento da revendedora de Gás Cidade, hein? 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
1: 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Bom dia pra você, boa segunda-feira. Começando mais uma super semana aqui na Rádio RBN, vamos juntos, tem prêmio, daqui a pouquinho tem presentão pra você que tá curtindo a gente, todo mundo tá no sorteio. Alô Gigi, os últimos de hoje.
5: Isso mesmo, meu amigo, chegando os últimos, Capricórnio, Aquário e Peixes. Capricórnio de 22 de dezembro a 20 de janeiro. Capricorniano, mais clareza no diálogo dentro de parcerias e relacionamentos. Mudanças inesperadas na rotina podem trazer um pouco de tensão, mas também abrirão portas para soluções muito mais eficientes. A cor é o grafite e o número da sorte é o 7, Capricórnio. Aquário, 21 de janeiro a 19 de fevereiro. O foco estará na organização da sua rotina profissional, Aquário. Tenha cuidado com a pressa na comunicação e com instabilidades financeiras. Reserve um tempo para estar em um ambiente que lhe traga segurança. A cor é o azul turquesa e o número da sorte é o 17. Peixes, 20 de fevereiro a 20 de março. O desejo de diversão pode entrar em conflito com suas obrigações. Tenha maturidade para organizar o cotidiano e não se deixe abater por frustrações. O silêncio será seu aliado para evitar discussões impulsivas. Qual é a cor, peixes? Verde água. E o número da sorte é o 10. Ei, João, assim a gente começou a semana bem, né? Trazendo as previsões astrais. E olha, logo, logo aqui no Manhã Demais que Demais estarei com você e com toda a turma. Um grande abraço, até já.
1: Maravilha, Gi. Vamos juntos então, daqui a pouco você chega com tudo aí. 8 para as 10 da manhã.

0: 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Alex Warren, na programação da 94,3. Bom dia pra você, uma excelente segunda-feira. Segunda-feira que tá maravilhosa, minha gente. É verdade. Estamos aí na promoção, né? 150 anos, 150 prêmios. A RBN participa do aniversário da cidade com 150 prêmios para os seus ouvintes queridos, né? E o pessoal tá participando, viu, Gi? Como é que você tá?
1: Bom dia, João.
0: Tudo bem,
1: novo,
0: minha flor?
1: Tudo bem. Tô ótimo, maravilhosa. Com essa notícia, agora tá todo mundo feliz, né? Começar a semana ganhando prêmio.
0: Isso. Não, e agora vai sair aqui 100 reais.
1: Uhul!
0: 100 reais em dinheiro.
1: Quem dá mais?
0: Quem quer dinheiro?
1: Quem quer dinheiro, João Carlos Joiro, homem do dinheiro.
0: É, aí, ó, rapaz, na verdade é a Blue Sol.
1: Gerson da Blue Sol, um abraço. Vinte tá agradecendo aí, né?
0: Com certeza, vamos ver quem vai ganhar agora. Você também tem prêmios depois, tem muita coisa boa por aí, né?
1: Tem prêmio do restaurante Ser Marisol.
0: Opa!
1: Uau, aquele almoço delicioso, gostoso, tem
0: que
1: muito
0: maravilha.
1: Mais também por aqui, porque é essa promoção incrível aí,
0: com
1: os nossos
0: certeza.
1: Apoiadores dos 150 anos, 150 prêmios.
0: Exatamente, vamos lá então, tem sorteio aqui, já tá entrando sorteio, vamos lá, Gigi, ver quem vai levar pra casa. Então, primeiramente, vamos começar aqui pelos 100 reais presente da Blue Sol, né? Blue Sol Microcrédito, quem leva pra casa. Olha aí, 9271 final 26. 9271 final 26 é o Luiz Ramos. Parabéns.
1: Parabéns, Luiz.
0: Ao nosso querido Luiz Ramos, participou com a gente. Luiz, você tem que passar aqui na rádio, tá bom, queridão? Aí você retira o voucher e depois você vai lá na Blue Sol e retira aí esses 100 reais em dinheiro. Parabéns ao Luiz. E quem leva pra casa uma pizza grande, deliciosa, aliás. O pessoal tem chamado muito a Regis Pizzas porque é uma delícia.
1: É uma
0: viu?
1: Delícia, João. A Regis, eu assino embaixo, é muito gostoso.
0: É muito bom.
1: Muito
0: é
1: bom.
0: Muito bom, exatamente. Vamos ver quem vai ser o sortudo ou sortuda, né? Olha só, já saiu aqui 9264 final 63. 9264 final 63. Doraci Detmer.
1: Parabéns, Doraci.
0: Valeu, Doraci. Doraci, passa na rádio também, tá bom? Pra você retirar o voucher depois, com certeza, você chama essa pizza gostosa demais, presente lá da Regis Pizzas. Parabéns aos ganhadores. Claro que a promoção segue, porque são 150 prêmios. Eu sorteei apenas dois. A Gigi tá chegando com muito mais.
1: Muito
0: Gigi?
1: Mais, verdade. Nesse dia lindo de sol maravilhoso.
0: Com
1: eu tô
0: certeza.
1: Vendo que você tá de jaqueta, mas daí você tira a jaqueta, se coloca a jaqueta.
0: É, pois é. Tá, de manhã tava geladaço.
1: Tava gelado,
0: né?
1: tava geladaço.
0: Agora já tá esquentando.
1: É.
0: Hoje vai ser aquele efeito cebola, né?
1: É, e nos próximos dias aí vem calorão, segundo Peter Shore.
0: É
1: também.
0: Mesmo?
1: É, vem.
0: Aqui vem, então, com sol, tá tudo
1: tá
0: certo.
1: Tá tudo certo, né, João?
0: Valeu, Gi.
1: Beijo, João.
0: Beijo pra você, boa semana. Gisela tá chegando, eu tô indo.
2: Parabéns.
0: Valeu, bem, gente.
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1: RBN faz parte das nossas vidas, tô chegando por aqui, 10:03, mas comigo vem Rony Oliveira, tem notícias na manhã.
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4: E após a identificação de um indício de poluição no rio Itapocu na madrugada de sábado, os bombeiros de Guaramirim, a Polícia Científica, a Polícia Militar Ambiental e a Secretaria do Meio Ambiente, além da Defesa Civil de Guaramirim, iniciaram uma força-tarefa ainda na manhã de sábado. E graças aos níveis seguros dos reservatórios de abastecimento, a população não foi afetada e o fornecimento de água seguiu normal. O monitoramento continua e ao longo desta semana, mais fiscalizações detalhadas vão apurar as causas e responsabilizar os envolvidos. E ainda sobre Guaramirim, está começando hoje, segunda-feira, dia 13, a segunda distribuição das embalagens amarelas. A entrega para as residências será realizada até sábado, agora dia 18, seguindo o mesmo formato da primeira etapa. Já os condomínios, prédios, comércios e empresas deverão retirar as embalagens no almoxarifado central.
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3: Bom dia, que bom estar com você. Sou Gisela Marodim, tá começando Manhã Mais Que Demais aqui na RBN, depois do João Carlos Júnior, foi dar uma descansadinha. Eu sou amiga Gi, fico até o meio-dia durante toda a manhã e trago por aqui informação, boa música, prêmios e muita alegria. Manhã amanheceu linda, né, pessoal? Depois de muita neblina e o sol apareceu, tá maravilhoso. Temperatura nos 12 graus aqui em Jaraguá do Sul. Dia perfeito para começar com o pé direito. Então, desejo que sua segunda-feira seja leve, produtiva, cheia de boas notícias. 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E tem mais. 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Bora participar aqui da nossa programação.
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3: E daqui a pouquinho eu conto mais. Agora começa a festa aqui com a música de Simone Mendes.

0: agora que a gente já começou com a melhor música, eu quero que você chegue mais pertinho do rádio, que a semana tá começando. Você vai ver que tem todo o sentido que eu vou falar aqui, depois eu vou falar o porquê. Eu quero que você preste atenção e cante. Cante muito hoje. Cantar por quê? Cantar é um dos jeitos mais bonitos de conversar com a vida, você sabia? Não importa, Gi, eu não canto, minha voz não é afinada. Não importa se a sua voz é afinada ou desafinada. O que realmente importa é a alegria que nasce quando a gente solta a voz. Tá começando a semana, vamos encontrar momentos para soltar a voz. Quem canta alivia o coração, espanta os pensamentos pesados e enche a alma de esperança. Uma canção tem o poder de despertar lembranças, de aproximar pessoas, de transformar um dia comum num momento especial. Por isso, comece a semana cantando, cante mais no carro, em casa, no trabalho, no banho, cante, porque a música faz bem, renova energias e nos lembra que sempre existe um motivo para sorrir. Então que sua vida comece a semana, tenha sempre uma trilha sonora boa e que você nunca deixe de cantar a felicidade. Bom dia, boa semana.
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0: Ah, que gostoso cantar junto aí. RBN faz parte das nossas vidas e trouxe Rick e Juliano animando amanhã, Morro dos Outros, antes Cor de Ouro, com Gustavo Lima. Eu falei no comecinho do programa que hoje é segunda-feira, tem presente dos 150 anos de Jaraguá do Sul, 150 prêmios da RBN, restaurante Ser Marisol está dando hoje 3 almoços individuais para 3 ouvintes e cada ganhador recebe também 2 copos personalizados da RBN. Tem que dizer eu quero presente dos 150 anos de Jaraguá do Sul, RBN dando 150 prêmios e fala que o restaurante Ser Marisol é o mais gostoso, é o delicioso, manda pra gente aqui, mas não é só isso não, tem mais de do céu, tem sim senhor, tem sim senhora, olha só, tem o seguinte pra você que tá participando aqui da nossa programação, surpresa não para por aí, você também pode ganhar hoje uma peça jeans da Recusa Jeans, delícia de começar a semana com muito presente, né? Manda aqui, Gi, eu também quero presente da Recusa Jeans, loja de fábrica com jeans maravilhosos, preços super especiais e também você participa da dinâmica da Toda Brilho, a gente começa na segunda-feira, vai durante toda a semana para você concorrer a um lindo par de brincos. Eu vou dizer para você que essas informações dos presentes de hoje já estão no Instagram, @radioRBN. Bora passar pelo Instagram da RBN para ver o que eu tô mandando lá para você, tá? No ar amanhã mais que demais, a sua manhã aqui é muito mais que demais.
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0: Vamos cantar, gente. Vamos cantar. Panda, eu te seguro. Fechando essa primeira sequência de muitas músicas. Eu falei pra você, pra cantar que seus males espanta. Porque traz energia, traz coisas boas. E a gente começa a semana cantando, continua, né? Com energia boa. Você sabia que hoje é o dia do cantor? Uhum. É claro, tô falando do cantor profissional, cantora profissional. Só que todos nós podemos cantar, devemos cantar. Hoje também é o dia mundial do rock. Velho e bom rock. Hoje é o dia do engenheiro de saneamento. Hoje também é o dia dos compositores e cantores sertanejos. E hoje é o dia mundial de conscientização sobre o TDAH. E hoje é dia de você participar muito aqui no programa Amanhã Mais Que Mais. RBN. Bombando nessa segunda-feira linda e maravilhosa. Nossa, meu do céu, já com 300 mil participações aqui. Bom dia, Ademir de Schroeder, um abração pra você, tudo de bom pra você. Ó, Silvana do Jaraguá 99, um abraço. A Silvana Oldenburg Vitorino tá ouvindo a gente, pessoal do Jaraguá 99. A Aline também tá ligadinha por aqui, um beijo. Quero o brinco da Toda Bíblia, daqui a pouquinho rola a dinâmica aqui, Aline. Bom dia, Edson da Figueira, ótima semana pra todos, um beijão, meu querido. A Mari Siqueira do João Pessoa também já chegou por aqui, feliz da vida. Bom dia, Gi, Deus abençoe todos, um ótimo dia pra nós, quero ganhar esse almoço maravilhoso do Ser Marisol. Oi, Janilze. A Janilze, vou te mandar um abraço apertado por aqui, eu adorei. A Janilze esteve na inauguração da Sal Infinity, ali na Barra, nova loja da Sal Infinity, ela e o esposo vieram me dar um abraço carinhoso, gostoso, adorei, adorei. E assim, sabe, quando vocês nos encontrarem, os ouvintes da RBN encontram, hoje também, ontem também eu recebi um abraço lá no restaurante que estava almoçando da nossa ouvinte. Venham dar um abraço, conversar. Adoro! 10h24. Renato Santos, conta tudo.
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2: Olá, tudo bem? Começando mais uma edição do Em Campo RBN. A Argentina está na semifinal da Copa do Mundo. Na noite de sábado, a atual campeã mundial venceu a Suíça por 3-1, logo após a prorrogação em Miami, e manteve vivo o sonho do tetracampeonato. A equipe de Messi saiu na frente logo aos 10 minutos do primeiro tempo, com McAllister. No início da etapa final, Nidoyer empatou para os suíços e levou a decisão para a prorrogação. Mesmo com a expulsão do Embolo, aos 25 minutos do segundo tempo, a Argentina encontrou dificuldades para transformar vantagem em gols. A classificação só foi confirmada no tempo extra. Julian Álvarez marcou belo gol para recolocar os argentinos em vantagem. E pouco depois, Lautaro Martínez aproveitou um rebote para fechar o placar em 3-1. Com a vitória, a Argentina avança às semifinais e terá pela frente a Inglaterra, um dos confrontos mais aguardados da Copa do Mundo. A partida está marcada para quarta-feira, dia 15, às 16h, no horário de Brasília. A outra semifinal vai reunir França e o vencedor do duelo entre Espanha e Bélgica. Eu sou Renato.

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1: 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Bom dia pra você, agora 10h26.
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0: faz parte das nossas vidas. Amanhã continua. Mais que demais aqui na RBN. Uma semana nova tá começando, trazendo novas oportunidades para quem escolhe acreditar, para quem escolhe seguir em frente. É isso que eu quero que você faça, acredite, siga em frente. O tempo tá bom, 12 graus, dia maravilhoso. Sobe som aí que tem mais chegando por aqui.
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0: Zezé de Camargo, irmão da Lua, amigo das estrelas, é para você. Boa segunda.

0: A Ribeiro faz parte das nossas vidas. Que coisa séria essa aí. Investigador sem coração. Turma do pagode. Na manhã de segunda-feira. Que sua semana seja abençoada, feliz. Cante muito. Gente, você tá mandando cantar, vão me achar maluco. Pode achar você maluco, maluca, não tem problema. Você tá cantando, tá chamando energias boas. Nessa vida que a gente anda tão corrido, tão fechado, né? Parar um pouquinho e cantar, faz bem. Não precisa nem parar, né? Vai fazer o que você tá fazendo, vai cantando. Hoje é dia do cantor, dia da gente também. Dia de aproveitar bem esse início de semana. De céu lindo, maravilhoso, azul. Temperatura subindo. 15 graus aqui em Jaraguá do Sul. 150 anos, 150 prêmios. 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Para participar, manda um WhatsApp pra Gi aqui dizendo que você quer participar dessa promoção dos 150 prêmios de Jaraguá do Sul e aqui da RBN dizendo que o restaurante Ser Marisol é maravilhoso, delicioso, saboroso demais. Vale muito a pena. E na sua manhã tem aquela peça maravilhosa, peça jeans da Recusa Jeans, aquela loja com preço de fábrica que tem o jeans do jeitinho que você gosta. A gente está sorteando também. Daqui a pouquinho eu faço a perguntinha, tá toda brilho. É uma manhã sensacional, uma semana que começa com o pé direito.
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0: Bom demais! Amar é meu talento. Talento maravilhoso que a gente tem, né? Amar, o amor da vida da gente, mas todas as pessoas que fazem parte da vida da gente também, né? Amor indispensável. Como é que foi o fim de semana? Tudo legal? Tudo certo? Semana começando agora com muitas expectativas, energia boa. Eu já vou trazendo aqui a charadinha de hoje da Toda Brilho pra você responder pra Gi, tá? Tá valendo um brinco banhado no ouro com pedra, presente da Toda Brilho pra você, sorteio nessa semana. A pergunta é a seguinte: ela chega de repente, desperta a curiosidade, muda a conversa de todo mundo que quer conhecer, e todo mundo quer conhecer, ó, vou repetir, tá? Ela chega de repente, desperta a curiosidade, muda a conversa e todo mundo quer conhecer. O que é? Que será que é? Daqui a pouquinho eu falo mais, você corre o risco de ganhar presente, então participe, 8837-5377, você está ligadinho aqui, 94,3 RBN FM, faz parte das nossas vidas. Daqui a pouquinho mais participação dos nossos ouvintes, já estão chegando por aqui, né? Já estão chegando, vamos ver quem que tá por aqui. Uau! Mais gente por aqui dando seu recado. Bom dia! Oi, Gi! Bom dia pra você, RBN faz parte da minha vida. Quero esse almoço da Ser Marisol, Luiz Carlos, do Jaraguá 99. Abração, Luiz. Oi, Jair Fogo Alto, tá tudo certo nessa segunda-feira com você aí, meu amigo?
1: Bom dia, bom dia, bom dia, Gisela Moreira.
0: Bom dia!
1: Aê,
0: menino! Gi, gostaria de participar do sorteio do almoço do restaurante Ser Marisol. Quero o presente dos 150 anos aí de Jaraguá do Sul, RBN. A Edna tá participando por aqui. Oi, Luiz! Eu quero esse almoço, os copos também, porque quem ganha almoço aqui ganha os copos personalizados da RBN. E também quero o presente da Recusa Jeans. Boa sorte. Nossa, quantos áudios você mandou aqui, hein, Luiz?
2: Gida.
0: Oi.
2: Eu ganhei 100 reais lá, não.
0: No... Ah, é, se foi o ganhador. Uou. A gente vai entrar em contato com você aqui, tá? O João já mandou o contato pra você aqui. Beijo, meu querido, obrigada. Oi, Gi, quero almoço da Ser Marisol. A Ivone do Baipendi também tá ligadinha com a gente. Um abração pra você. A Amanda do bairro Escolinha, Guaramirim, também tá ligada. Oi, Eliane Pousaner, eu Ramos com a gente aqui. A Alzira também tá participando por aqui. E você, ainda não participou? 8837-5377. Manhã sensacional com você. Bom dia, 10h43.
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0: 10h44 agora. Vou falar da Toda Brilho pra você. Eu fiz a charadinha. E presta atenção no que eu vou falar, que você vai descobrir a resposta. Me diz, você é uma tendência, é uma modernidade, é uma elegância pros seus looks? Então, dá um up na composição da Toda Brilho, porque lá sempre tem novidade. Lá sempre tem novidade. Por exemplo, brinco com pedrarias você encontra lá. Brincos haste dupla, amassado, três frios, argola, gota e muito mais. 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Novidade tem. 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
0: Continua Manhã Mais Que Demais, na sua melhor companhia nessa manhã de segunda-feira, hoje 13 de julho de 2026. Como é que tá a sua semana começando bem com o pé direito? É o que a gente deseja para você, que a sua segunda-feira seja o primeiro passo de uma semana cheia de boas notícias, de conquistas, de sorriso, de cantar junto, de ser feliz. Tem mais música na sua manhã.
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0: Obrigadão pela carona. Zé Neto e Cristiano.

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1: E amanhã segue assim, com muita música na sua manhã, alegria, descontração. Soletra aí, vai. Pixote cantou juntinho aqui com a RBN. Antes teve Carteira Cativa com Zeneto e Cristiano. E tá todo mundo na expectativa, né, meus amores? Porque hoje é segunda-feira, dia 13, já vai chegando mais próximo a data de aniversário de Jaraguá do Sul, 150 anos, que é no dia 25 de julho. Então tem muita coisa já programada para os dias ali de aniversário. Entre os destaques, show com o Daniel, gente. Moleques, Adora Pompeu, tem o desfile comemorativo, aquele corte do bolo, um evento grandioso, né? E na sexta-feira, né? Segue até domingo, concentrando a maior parte das atrações na arena e também no parque de eventos aqui em Jaraguá do Sul. Grande expectativa aí pro show do Daniel no domingo. E tem tantos atrativos aí que tá acontecendo já há um bom tempo aqui, desde o início do ano, mas intensificando agora. Parabéns, 150 anos, Jaraguá do Sul é gigante.
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0: cantar junto bom demais, né? Ela Langley, Choosing Texas. RBN faz parte das nossas vidas, faz parte da sua vida todos os dias. Aquela carona gostosa. Um beijão, um abraço, um cheiro aí pra quem tá costurando muito. Todas as nossas costureiras, faccionistas de plantão aí, ouvindo a RBN. Aquela carona indispensável. Eu aceito todos os dias a carona dos motoristas de aplicativo, das motoristas de aplicativo, de táxis, motoristas de táxis. Pessoal que tá aí dirigindo os ônibus, os caminhões, estão sempre ligadinhos com a gente. Também são nossos ouvintes repórteres, né? Trazem todas as informações do que acontecem por aí. Um abração pra Rosimere Pereira, tá ouvindo a gente aqui. Dia lindo, mandou foto. Pode mandar foto do dia de onde você estiver. Rosimere já mandou pra mim aqui, Guaramirim. Um beijo, minha linda, obrigada. Leomar também mandou foto pra mim aqui. O que é que você mandou pra mim aqui, Leomar?
1: Bom dia, minha amiga Gi, tudo
0: bom
1: bem?
0: Bom dia, meu querido.
1: Hoje,
0: oi.
1: Tá no sorteio do almoço, Marisol, hein?
0: Já tá lá.
1: Estendendo a roupa aqui no varal, acabei estendendo, um dia bonito.
0: Lindo, aproveita.
1: Parabéns para o nosso amigo Runil Oliveira. Um bom jornalista, foi um bom locutor aí, sábado aí. Caprichou aí na rádio.
0: Caprichou, na
1: rádio,
0: né?
1: Valeu, Gi.
0: Valeu.
1: Um presente hoje. Valeu,
0: tá tchau. Bom, o que mais?
1: É, né, Gi? Hoje é o dia do cantor, né?
0: Que é.
1: Que rica faz. Quem é o cantor? Quem é o cantor?
0: Ai, Leomar do céu, tchau. Um abraço pra Josiane, tá ligado com a gente, Jaraguá 99, a Doraci também no ar, Escolinha. Fala, meu amigo Tiago.
2: Tiago, motorista de aplicativo.
0: Oi.
2: Coloca nos sorteios aí, boa semana pra nós.
0: Amém. Tô falando, né, Tiago, motoristas de aplicativos ligadinhos. A Helena do Xerneps também tá por aqui. Fala, Marcelo.
3: Bom dia.
0: Bom dia.
3: Sou Marcelo Castro, Guaramirim.
0: Opa.
3: Coloca no sorteio.
0: Sim, senhor.
3: Valeu, RBN, faz parte da minha vida. Valeu, abraço.
0: Abraço, meu querido.
4: Bom dia. Quero Oi. Participar dos almoços da Ser Marisol.
0: Sim.
4: Que lá é muito gostoso,
0: uma
4: já
0: delícia.
4: Almocei umas quantas vezes lá. RBM faz parte das nossas vidas.
0: Valeu, Lourdes, um beijinho pra você, claro que já tá lá no sorteador online, quero participar aqui de 150 prêmios, o Lucas Gabriel tá ligado com a gente aqui, um beijo. Oi, Gê, a Gê de Guaramirim, o Marcos Rogério da Vila Lens e a Lígia do João Pessoa, tá todo mundo querendo esse almoço gostoso, incrível, e a calça da Recusa Jeans também, o Irineu do Xerneves, daqui a pouquinho tem mais pessoas incríveis. Faz parte das nossas vidas. Agora 11:01, com você, Rony, notícia.
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6: E o plano de ação frio e intenso 2026 da Prefeitura de Jaraguá do Sul segue em andamento durante esses dias e noites mais frias do inverno. O plano começou em maio e já prestou mais de 500 acolhimentos. A grande maioria de homens no CREAS do bairro Nova Brasília. As mulheres estão sendo acolhidas na casa de passagem. E o horário de funcionamento dos pernoites é das 7 da noite até as 6 horas da manhã. E a Secretaria de Cultura, Esportes e Lazer, a CECEL, lançou o edital 13/2026 para a seleção de técnicos culturais que vão atuar no programa Bolsa Cultural. E atenção, as inscrições estão abertas somente até quarta-feira, depois de amanhã, dia 15 de julho, e devem ser realizadas exclusivamente pelo sistema eletrônico no site da CECEL. Além de uma vaga imediata em percussão, o edital prevê cadastro de reserva para profissionais das áreas de artes visuais, dança criativa e danças urbanas.
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1: 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Bom dia para você que tá ligadinho com a gente aqui. 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
3: Como mãe e como vó, eu tive uma recuperação de 98%, 100%. Claro que agora daqui pra frente é comigo, mas eu voltei a ter mais tempo de qualidade para as minhas filhas, para os meus netos. Agora eu consigo pegar um neto no colo, eu consigo ter tempo sem dor, porque a dor era o que mais atrapalhava.
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0: Faz parte das nossas vidas. Bom dia pra você. Continua amanhã mais que demais. 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Boa sorte pra você.
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Eu tô pedindo hoje pra você cantar, né? Essa você cantou junto com o Ed Sheeran, Photograph. Na melhor manhã do seu rádio, manhã mais que demais. Sequência de músicas, não para, não para. Já já tem mais por aqui. Mas agora, eu vou falar pra você do restaurante Ser Marisol, que daqui a pouquinho já sai o primeiro sorteio.

0: uma delícia de comida. E hoje na promoção 150 anos, 150 prêmios, a RBN está sorteando junto com o restaurante Ser Marisol três almoços deliciosos. E cada contemplado aqui ganha também dois copos personalizados da RBN, a rádio faz parte das nossas vidas. E eu já vou ver quem tá aqui, eu não consigo falar o nome de todo mundo, tá, gente? Mas dá uma lenha aqui pra falar quem tá por aqui, que chegou nos últimos momentos aqui do Manhã Mais Que Demais. Bora lá, gente.
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0: Aqui no WhatsApp da RBN tá o Edson Schmidt da Figueira. Um beijo. Diz que o restaurante Ser Marisol é o melhor. A Márcia Luciana da Vila Amizade também quer prêmio. A Vânia Schmidt, esse casal maravilhoso, tá sempre por aqui, né, Vânia?
2: Oi, gente. Oi, tudo bem com você, minha linda?
0: Tudo,
2: ótima
0: minha
2: semana
0: amada.
2: Pra todo mundo.
0: Valeu.
2: Quero participar do sorteio dos 150 prêmios da RBN. Manda esse almoço da Ser Marisol aí pra mim. Beijão.
0: Beijo, minha flor, pra você e também pro Edson. Um abração aí pra quem? Gi, eu quero prêmios a Iris, do Água Verde, a Ivone, do Garibaldi, também tá por aqui com a Gi. Ah, quem mais que mandou recadinho pra Gi aqui? Um abração pra Marileia, sei o beijo, minha linda. Abração também pra nananana, a Sol, da Barra do Rio Cerro, tá ligadinho. Oi, Joelma, tudo bem? Rio Branco, Guaramirim. A Nízia tá sempre ligada com a gente aqui.
3: Bom dia, gente. Bom dia, Hilda do Ribeirão Cavalo.
0: Oi, Hilda.
3: E bota nesse sorteio do almoço da Ser Marisol.
0: Sim,
3: RBM faz parte da minha vida.
0: Obrigada. É a Ilza. Um beijo. A Jaci também tá chegando por aqui, participando. Osvaldo da Ilha Figueira, Osvaldo Colasso. Um beijo, meu querido. Boa sorte aí. Ah, um abração pra quem tá ligadinho com a gente aqui. Já vou ver o que que se mandou aqui, tá? Um abraço. A Lúcia também tá ligado comigo aqui. A Lúcia e o Edgar de Três Rios do Sul. Fala, Paraíba, meu querido.
4: Oi, Rita. Oi. Me coloca no sorteio de 150 anos de Jaraguá.
0: Coloco?
4: Beijão, abraço do Bernardo.
0: Bernardo, meu fofo. Paraíba tá ensinando cedinho, né, Paraíba? Bernardo, um beijo na bochecha e já tá lá no sorteador.
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0: Vamos lá. Primeira participação aqui, primeiro sorteio, tá? Durante a manhã, daqui a pouquinho tem mais. Mas a primeira pessoa que vai levar o almoço da Ser Marisol e mais dois copos personalizados da RBN. Final 17:10. Final 17:10. Oh! Faturou aí, Maria Aparecida! Faturou o presente, já vou mandar mensagem pra você. Daqui a pouquinho rola mais, não sai daí. Faz parte das nossas vidas sempre, 11:25.
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0: faz parte das nossas vidas, você tá ligadinho aqui. É, com a melhor companhia do seu rádio, Manhã Mais Que Demais, sou Gisela Marodinha, até o meio-dia, trago tudo que você gosta de ouvir aqui, a melhor música, companhia, informação, interatividade e presentes na manhã, presentes na manhã, inclusive o sorteio já rolou um, daqui a pouquinho rola outro do restaurante Ser Marisol, 150 anos de Jaraguá do Sul, 150 presentes pra você aqui da RBN. 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Temperatura subiu aqui em Jaraguá do Sul, deixa eu dar uma espiadinha, conforme já o prometido ia subir. Temperatura nos 19 graus, bom final de manhã.
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0: La melhor música da manhã, Embranato, Tiziano Ferro. E também ele faz parte das nossas vidas. 19 graus, tempo bom, sol lindo aqui em Jaraguá do Sul, começando a semana, que essa semana seja de paz, saúde, amor. Motivos para agradecer, meus amores. Melhor está por vir.
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0: Esta foi a fofoca do ano. Te contarem aqui na RBN as melhores músicas da manhã. Você canta junto, Juan e Leonardo e Danilo e Davi, cantando pra você. E ó, tem notícia que tá chegando agora aqui. Se tá procurando trabalho, tá procurando emprego, aqui no Manhã Mais Que Demais também tem notícia. O Cine aqui de Jaraguá do Sul tá divulgando hoje relação de vagas disponíveis na cidade pra quem está procurando uma colocação no mercado de trabalho, quer trocar de emprego, quer um novo trabalho. São 1.500 vagas ativas, tá? No setor da indústria, 35,2% desse total, no comércio, 40,33%, 17,87% no de serviços e 6,6% em outros setores. Gi, mas como é que eu faço para conseguir saber sobre essas vagas? No site da prefeitura, no Jaraguá Mais Empregos, tem a aba emprego. Você clica lá, você vai ficar sabendo das vagas. Também no aplicativo Jaraguá da Mão, se você não tem, pode baixar e você vai saber das vagas. Mas se você preferir ir pessoalmente no Cine, fica ali junto à prefeitura de Jaraguá do Sul. O Cine funciona lá com acesso pela rua Adolf Bitter, no bairro Barra do Rio Molha, tá? Notícias positivas. Falando em notícia positiva.
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0: Bora! Sorteio de mais um almoço do restaurante Ser Marisol, 150 anos de Jaraguá do Sul, 150 prêmios. E a pessoa que for contemplada agora ganha também mais dois copos personalizados da RBN. Bom demais! Final 1091, final 1091. Edneia, minha linda! Foi você que faturou mais esse almoço delicioso da Ser Marisol. Mas não fica triste não, que daqui a pouquinho, além da Maria Aparecida e da Edneia que faturaram, tem mais um almoço e também tem o presente da Recusa Jeans pra você. Ligadinha em você, 11:42.
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0: Continua aqui na RBN 94,3. Pessoal, na expectativa de mais um almoço do restaurante Ser Marisol nessa manhã e na expectativa da peça jeans, da Recusa Jeans. Daqui a pouquinho tem um sorteio. Semana tá começando com sol, com energia boa e eu desejo pra você que continue assim. Se o sol não estiver continuar brilhando durante a semana lá fora, dentro do seu coração, da sua alma, ele tem que continuar, né? Dá um jeito aí, você merece.
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0: Mais música na sua manhã, pra fechar bem por aqui, tem Henrique e Juliano.

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0: E é verdade, isso é verdade. Tô aqui já com um sorteador, dentro do sorteador online, que mais, alguém mais vai levar um almoço da Ser Marisol nessa super promoção de 150 anos de Jaraguá do Sul, 150 prêmios da RBN pra você, tá? E quem ganhar mais esse almoço também vai ganhar 2 copos personalizados da RBN. Bora lá, Gi, bora então pro sorteador online. Final 0693, vamos ver quem é. Helenice, minha flor, você faturou o almoço aí da Ser Marisol, tá feliz, hein, minha amada? Vou mandar mensagem pra você, aí você passa aqui pra retirar o seu voucher e vai faturar, e retira os copos da RBN também, claro, vai faturar. Daqui a pouquinho tem mais presente, falta aquela peça jeans maravilhosa, sensacional, da Recusa Jeans. Uma manhã repleta de prêmios pra você.
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0: Que manhã é essa, hein? Incrível essa manhã linda! Ah, todo mundo sorrindo, cantando. Hoje é dia do cantor, dia nosso de cantar, onde quer que seja. Fechamos aí a sequência de músicas bacanas da sua manhã, pra fechar bem amanhã, pedido de socorro. Socorro, Gustavo Mioto. E com muita gente participando aqui, porque eu vou pro sorteador online, novamente, ele no sorteador online. E tem muita gente por aqui. O Rogério Afonso tá ligado com a Gia aqui. Um abraço, bom dia. A Denise da Ilha da Figueira. Ah, tô sempre na escuta. A Lúcia Moretti da Vila Nova também tá por aqui. Um beijo. Maria Janete Sardo, quero presente da Recusa Jeans, a Glorinha também, resposta certa, e ela falou na resposta, e eu já vou dar a resposta então da charada de hoje, da Toda Brilho. Eu perguntei aqui, ela chega de repente, desperta a curiosidade, muda a conversa e todo mundo quer conhecer o que é, e a Glorinha respondeu certo, tem mais gente que respondeu certo aí, novidade, ou a resposta é novidade, e tem muita novidade na Toda Brilho, né, Glorinha? Um abração pra você, fala meu querido, bom dia.
1: Dia, Gia, gostaria de participar desse sorteio aí, de 150 anos aí.
0: Sim, senhor, que barulheira.
1: Maravilhoso, RBM,
0: ô Marconi, valeu, onde é que você tá nesse barulhão todo, hein? A Lúcia do Tifa Martins também tá ligada com a gente, fala Reginaldo.
2: Bom dia, Reginaldo,
0: bom sozinha. Dia,
2: quero participar do sorteio.
0: Sim,
2: valeu,
0: senhor,
2: Gio,
0: um abraço. Valeu, um abraço meu querido. Quem mais tá ligadinho com a gente aqui? A Cecília, o Magnus também de Schroeder tá ouvindo a gente, um abração, pessoal de Schroeder, Guaramirim, Massaranduba, Corupá, amanhã todinha ligadinha com a gente. Bora lá, Gi, não tem mais tempo de nada não. Vamos de sorteador online, então? Todo mundo que participou aqui tá concorrendo. Bora de prêmio!
3: 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Parabéns! 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Yes!
0: Final 2201. Como é que é o seu nome aqui? Adriano! Adriano! Parabéns! Você faturou aí a peça da Recusa Jeans, meu querido! Gente, teve muito sorteio durante a manhã. Amanhã tem mais por aqui. Já tô com saudade. Tá chegando o Rony, a Tarri, o Renato pro plantão do meio-dia. Uma ótima semana, bom almoço aí. Beijão!
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1: Muito bem, boa tarde para você, sejam bem-vindos ao Plantão do Meio-Dia, já estamos no ar a partir de agora, muito obrigado pela sua audiência, muito obrigado pela sua companhia, você que está conosco desde cedo aqui na programação, depois do programa da Gisela, que é o programa Mais Que Demais, estamos juntos de novo, né? Através do Plantão do Meio-Dia, sejam bem-vindos com as notícias de um fim de semana bastante agitado, bastante movimentado, teve chuva no sábado, tempo mais ou menos bom no domingo, e hoje, segunda-feira, com o céu azul, com o sol brilhando e com temperaturas mais ameras. Sejam bem-vindos ao Plantão do Meio-Dia, eu sou o Rony Oliveira, comigo é a Tariana, tudo bem? Boa tarde.
2: Boa tarde, Rony, boa tarde os ouvintes, já estamos ao vivo no nosso canal do YouTube, RBN 94,3 FM, esperando sua participação e também no nosso WhatsApp aqui, mande seu áudio, deixe sua opinião no 8837-5377.
1: Entre os destaques do Plantão do Meio-Dia, no setor de segurança pública, algumas coisas que chamaram a atenção. Tivemos assalto à mão armada com faca, com arma branca, lá na Corticeirinha ontem de manhã, em plena luz do dia. Nós tivemos arrombamento, tivemos furto também no fim de semana, tivemos outras situações com vários acidentes de trânsito e um crime muito pior do que todos esses, né? Que é o crime ambiental, que é um crime contra a vida, um crime de rejeitos ou dejetos jogados no rio Itapocuzinho. A prefeitura de Guaramirim, juntamente com a polícia ambiental, já está investigando este caso, né? A suspeita, uma denúncia que aconteceu no sábado de madrugada, pessoal rapidamente montou uma força-tarefa para trabalhar, para investigar e segue monitorando aí o volume de rejeitos ou de eventual produtos químicos que foram lançados de forma indevida, irregular e criminosa no rio Itapocuzinho. Comigo também, Renato Santos, trazendo seus destaques para hoje. Tudo bem, Renato? Boa tarde.
3: Tudo bem, Rony. Boa tarde para você, aos ouvintes da RBN. Hoje vamos falar da confiança do consumidor do estado, que caiu pelo quarto mês seguido. É o que aponta um levantamento da Fecomércio e também sobre as novas amostras que foram coletadas durante a investigação dessa possível poluição do rio Itapocuzinho.
1: Tudo isso e muito mais aqui no nosso Plantão do Meio-Dia, que está apenas começando com informação, com serviço, com notícia, principalmente com prioridade para sua participação. E você, claro, acompanha a nossa programação também, além do rádio, no aplicativo e também no YouTube, em nome dos nossos patrocinadores.
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1: A nossa conversa diária com o Peter Scheuer sobre as condições do tempo. Temos tempo bom, céu azul, sol brilhante, temperaturas bem amenas aí no começo da manhã, com 8, 9, 10 graus mais ou menos. E agora tempo bom com o céu azul. Previsão para hoje, Peter, o restante da segunda-feira e a tendência aí para a sequência da semana. Tudo bem? Boa tarde.
6: Boa tarde para você, Rony, boa tarde para todos. Vai seguindo com tempo bom, tempo firme, a gente tá com a influência de uma massa de ar frio e seco de fraca intensidade, a temperatura ela se mantém mais agradável agora durante essa tarde, com máximas próximas aí dos 20 graus, os ventos sopram com intensidade fraca, moderada de sul a sudeste, amanhã segue com sol, algumas variações de nuvens, temperatura próxima dos 8 graus, parecido com hoje. No amanhecer, durante a tarde, a máxima deve chegar a uns 21 graus. E à noite, quem sabe, tem alguma chuva bem isolada. Na quarta-feira, no amanhecer, também alguma garoazinha bem isolada. Mas o tempo é bom na sequência do dia. Temperatura sobe, a máxima deve chegar até os 25, 24 graus. Quinta-feira, começa a esquentar mais. Sol o dia todo, máxima de 26, 28 graus. Sexta, sábado e domingo, calor, temperatura em torno acima dos 28, 30 graus. Só no domingo, assim que está um pouco indefinido ainda, porque tem algumas pancadas para acontecer durante a tarde, mas é tudo irregular. Então é frio, não é frio exagerado, e na metade da semana para frente, quanto mais em direção ali à quinta, sexta e fim de semana, daí já começa a ter um calor mais acentuado. Rony.
1: Está certo então, Peter, grande abraço para ti, boa semana, boa segunda-feira, até amanhã.
6: Grande abraço, tudo de bom e até amanhã.
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1: 12 horas com 8 minutos, vamos começar já com os apressadinhos do nosso plantão do meio-dia, os ouvintes que vão chegando aí com os seus recados, com as suas reclamações, com os seus cumprimentos, né? Também trazendo notícias de um fim de semana aí bastante agitado, com muitos eventos, mas também agitado aí no setor de segurança pública e trânsito. Vamos lá com os apressadinhos de hoje.
7: Boa tarde, Tariana. Boa tarde, Roni. Boa tarde, Renato Santos. Uma abençoada semana a todos.
2: Valeu, Wilson, mandando áudio aqui pra gente também, né? E o Juanito, boa tarde. FIFA estuda a possibilidade de ampliar o Mundial em 2030 para 64 seleções. O ouvinte mandou aqui. Também no nosso YouTube, o José, o Wilson, o Joel também. O Souza também tá por aqui, o Jair, daqui a pouco tem o áudio deles também aqui. E o Final 86, boa tarde, tô aqui curtindo a melhor rádio na TV. Também, não tem outra igual, tô de férias, show de bola. Deixa eu ver quem que mandou aqui, o Valdivino Barbosa acompanhando a gente. Valeu, obrigada pela audiência, aos ouvintes aí que estão acompanhando a gente pelo YouTube e na TV também.
1: 12:09, a sua participação sempre com prioridade por aqui, mande o seu recado, o seu bom dia pra gente, né? E nos diga também onde é que você está acompanhando aí a nossa programação, se no YouTube ou no aplicativo, ou através do rádio 94,3 FM.
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1: Agora são 12 horas e 10 minutos, 12:10, no esporte, destaque para o Jaraguá Futsal, que no fim de semana jogou e venceu aí o seu adversário, que foi o São José no fim de semana, e agora tem outros compromissos pela frente, né? Já vai dando uma respirada na Liga Nacional aí de Futsal, o Jaraguá Futsal que venceu e agora está na tabela de classificação. O Jaraguá Futsal está em quinto lugar com 20 pontos ganhos, né? No fim de semana, nós tivemos esta vitória do Jaraguá sobre o São José. E lembrando que nós vamos ter agora o próximo compromisso contra o Praia Clube, dia 18 de julho, vai ser fora de casa, lá em Uberlândia, no dia 18 de julho. E o próximo jogo do Jaraguá Futsal aqui em Jaraguá do Sul vai ser contra o Atlântico de Erechim. Este jogo vai ser no dia 29 de julho e o Atlântico é o líder da competição, né? Pelo menos está dividindo a liderança com o Jack e com o Joinville. O Joinville tem 25 pontos, o Atlântico tem 25 pontos, são os dois líderes da competição. Depois vem o Magnus com 24, o Praia Clube, o nosso próximo adversário fora de casa, é o quarto colocado com 23 pontos ganhos. E o Jaraguá Futsal está em quinto com 20 pontos ganhos também. No fim de semana nós tivemos também o Juventus vencendo o seu compromisso no Campeonato Catarinense da Série B. O Juventus jogou em casa e venceu o Guarani de Palhoça por 1-0. Já o Jaraguá jogou fora de casa e acabou tomando uma goleada de 9-0 para o Caravaggio. O jogo foi fora de casa. Os próximos compromissos, o Juventus joga fora de casa quarta-feira, 15h, contra o Ercílio, lá em Tubarão. E o Jaraguá joga também na quarta-feira, 15h, contra o Nação. O jogo vai ser do Jaraguá contra o Nação aqui em Jaraguá do Sul. É bem provável que esses jogos aqui, a federação sempre faz isso, né? A próxima rodada é sempre marcada para quarta-feira às 15h. Bom, quarta-feira nós temos o jogo às 16h da Argentina contra a Inglaterra, né? Ninguém em sã consciência vai sair do seu sofá, vai deixar de assistir a Argentina e Inglaterra para assistir um jogo da Série B do Campeonato Catarinense e pagar ainda para assistir.
2: E pagar para assistir
1: o Jaraguá, com todo o respeito ao Jaraguá, né? Mas os dois últimos jogos foram 15 gols sofridos. 8-1 pro Juventus e 9-0 agora no fim de semana. Quer dizer, o cara sair de casa, pagar ingresso para ir assistir o Jaraguá contra o Nação, que é outro time ruim também do Campeonato Catarinense, né? Que é o Nação de Araquari, que também tá na segunda divisão, acho pouco provável. Então, como acho difícil alguém querer concorrer com o jogo Inglaterra e Argentina na TV e no YouTube de graça? Então é bem provável que esse jogo seja adiado para o próximo domingo, ou não aconteça, pelo menos não agora. Da mesma forma, o jogo do Ercílio Luz lá em Tubarão contra o Juventus, é bem provável que esse jogo também seja transferido para outra data. Mas a tabela da federação marca para o próximo, portanto, dia 15, né? Quarta-feira, 15h, esses dois jogos envolvendo as duas equipes de Jaraguá do Sul.
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1: E na Copa do Mundo, depois dos jogos da fase de quartas de final, nós tivemos na quinta-feira a França vencendo o Marrocos por 2-0, na sexta a Espanha venceu a Bélgica por 2-1 e no sábado a Inglaterra venceu a Noruega por 2-1 e a Argentina empatou em 1-1 com a Suíça no tempo normal e depois fez 2 gols na prorrogação. Com esse resultado, a Argentina classificada, Inglaterra classificada, Espanha classificada e França classificada. Então, as semifinais, os 4 melhores times da Copa já estão definidos e vão se enfrentar terça e quarta-feira. Terça amanhã tem às 16h França contra a Espanha, o jogo das 16h, né? Quem vencer vai para a grande final, quem perder joga no sábado, disputa o terceiro lugar. E aí na quarta-feira tem outro baita jogo também, que é o jogo da Inglaterra contra a Argentina. No mesmo horário, às 16h, Inglaterra e Argentina. Lembrando que para esse jogo Inglaterra e Argentina, a FIFA estuda pela primeira vez na história das Copas do Mundo fazer uma divisão de torcida. Argentinos de um lado, ingleses de outro. Pelo histórico de violência das duas torcidas, né? Mais recentemente, dos torcedores da Argentina, que durante os jogos têm trocado socos aí com torcidas adversárias que não são tão rivais. E até confusão fora do estádio também, né? E também em função, a Inglaterra já mais antigamente, em função dos hooligans, né? A Inglaterra antigamente, aí nos anos 70, nos anos 80, até nos anos 90, até o Ministério Público pegar duríssimo com os torcedores, havia confusão em todos os jogos praticamente, né? Inclusive com mortes em jogos do futebol do campeonato inglês, né? Da Champions League. E depois houve punição severa, proibição de torcidas organizadas, torcedores que foram proibidos de se aproximar dos estádios, inclusive aqueles que foram flagrados em confusão. A Inglaterra melhorou muito nesse sentido, quase não tem mais briga nos jogos do campeonato inglês, mas a Inglaterra tem um histórico de muita violência no futebol. E os argentinos também, em função dessa situação, então, pela primeira vez na história, a FIFA está cogitando fazer uma divisão, né? Ou seja, torcedores ingleses num lado do campo, argentinos no outro lado do campo, porque nós vamos ter muitos torcedores da Argentina que já compraram os ingressos e vão ser muitos torcedores da Inglaterra. Já imaginou uma confusão, uma pancadaria generalizada no jogo desses?
2: Meu Deus do céu. Difícil seria, vai ser contido aí, né?
1: É, seria um fiasco gigantesco, né? Fenomenal, né, meu caro Renato Santos?
3: Exatamente.
1: Mas enfim, vamos aguardar. Eu acho que a Inglaterra, até porque ficaria muito feio também dividir as torcidas, a FIFA está se reunindo para saber se vai tomar essa decisão ou não. Tem as duas situações. Se deixar solto, pode correr o risco de ter uma grande pancadaria nesse jogo aí, uma violência que vai ser difícil de controlar. Agora, se já determinar previamente a separação, também vai ficar feio na história, né? Primeiro jogo com separação de torcidas na história da Copa. Então, estão entre a faca e a espada. O que decidir? Separar os torcedores ou deixar eles todos soltos?
2: Eu acho que separava, né? Enfim. Que vai ficar, só não vai separar porque vão ficar falando pela imagem da FIFA, a imagem do campeonato?
1: Enfim, Inglaterra e Argentina. Inglaterra e Argentina já tem uma história, não só por causa do futebol, né? Teve um confronto lá no tempo do Maradona, bastante polêmico também, que foi um gol de mão e depois uma outra situação. Inglaterra reclamou muito disso. E, além disso, tem a recente, não tão recente assim, né? Mas, digamos assim, as feridas ainda não cicatrizadas, que envolve a Guerra das Malvinas. Uma guerra que envolveu Inglaterra contra a Argentina pelas Ilhas Malvinas, ou Falklands, como os ingleses chamam, e a Inglaterra acabou vencendo essa guerra de uma forma assim bastante avassaladora contra os argentinos. Muitos argentinos morreram ali nos anos 80, 81, 82 em função dessa guerra. E em função do poderio, né, bélico da Inglaterra, que praticamente em solo argentino acabou vencendo essa guerra. Então, há uma mágoa muito grande entre ingleses e argentinos. Por isso, essa disputa está cercada assim de muitas situações, digamos assim, polêmicas, e há uma decisão a ser tomada pela FIFA: separa os torcedores, não separa, ou deixa eles todos juntos, né, misturados na torcida. E aí, separa ou não separa?
3: Eu acho que não deveria separar. Acho que não deveria. Agora, quando se trata de provocações ou ainda de confusão dentro de campo, enfim, sempre vem por parte da Argentina. Isso aí é nítido. Porque se você for consultar o comportamento dos ingleses, são pessoas mais amáveis, né?
1: Nem sempre, nem sempre.
3: São pessoas mais educadas.
1: Não, citei a história aqui dos hooligans. Futebol mais violento do mundo sempre foi o futebol inglês, né? Com relação às torcidas. Até os anos 80, anos 90, quando a
3: gente. Mas isso lá no passado, lá no passado. Porque agora, se você for comparar as duas torcidas, a maior confusão ocorre quando se trata de Argentina dentro de campo contra times opositores. E isso aí a gente tem visto. Mas aí eu venho agora pro outro lado, quando se trata de torcer.
1: Não, teve uma troca de socos lá com torcedores do Egito, né? Da Costa do Marfim, inclusive, que não são rivais, digamos assim, não são seleções como a seleção brasileira, que são rivais argentinos, Alemanha, grandes seleções. Seleção de Cabo Verde, a seleção do Egito, são seleções, digamos assim, principiantes, eu diria, né? E mesmo assim, teve confusão na torcida.
3: E aí, quando muita gente pergunta, Renato, pra quem você vai torcer? Porque eu acho que nós, que somos latinos, devemos torcer por quem está aqui do nosso lado. Então, muita gente tá falando, ah, mas os argentinos sempre torceram contra o Brasil. Tudo bem, torceram, mas isso não quer dizer que a gente vai torcer, por exemplo, para uma Inglaterra da vida, para a França, por exemplo, ou até mesmo para um outro time que tá lá na semifinal. Eu prefiro muito mais a Argentina, que tá aqui do nosso lado, são irmãos, e eu acho que a gente deve torcer por quem realmente tá aqui do nosso lado e quem enfrenta a mesma dificuldade que a gente enfrenta ali no dia a dia.
1: É, vamos se dividir os torcedores, né? Cada um torce para quem quiser, né? Eu vou torcer pra Inglaterra, né? Pelos meus motivos, enfim, mas eu vou torcer pra Inglaterra.
2: Então eu vou torcer pra todo mundo, menos pra Inglaterra.
1: Eu vou torcer pra Inglaterra.
3: Boa.
1: Neste jogo, e depois vou torcer pra França ser campeã. Ou a Inglaterra também, a Inglaterra tem um título só, né?
3: É.
1: Tem um título só, mas enfim, claro que não vou torcer pra Argentina.
2: Quem sobrou mesmo?
3: Olha, vamos.
2: Ah, só a Espanha.
3: Deixa eu passar aqui a lista das semifinalistas. É que a gente já tem as quatro semifinalistas: Argentina, França, Espanha e Inglaterra, que seguem na disputa pelo título. A Argentina vai tentar fazer agora história ao conquistar o bicampeonato, feito que não acontece desde que o Brasil foi campeão lá em 58 e em 62. A França vai buscar o terceiro título mundial, enquanto Inglaterra e Espanha sonham com a segunda conquista de suas histórias. Daí, de um lado, a gente tem, por exemplo, a Argentina, que é a atual campeã, que vai enfrentar a Inglaterra em um duelo repleto de muita tradição, isso aí é nítido, claro, né? E do outro, temos a França e a Espanha, que disputam outra vaga nessa grande decisão. E aí eu continuo falando, eu vou ser argentino agora.
1: E a Argentina
3: nesse período.
1: Não tá certo ali, a Argentina não é bi, a Argentina já é tri, né? Se a Argentina for campeã nesse ano, ela vai ser tetra. E aí vai ficar só um título de se encostar na gente, que somos pentacampeão. Então, quem vai chegar mais perto da gente, se for campeão, vai ser a Argentina. Também por isso eu torço contra a Argentina. A Inglaterra, se for campeã, vai ser só o segundo título, somos cinco vezes campeã. A França, se for campeã, vai ser o tricampeonato da França, né? Então vai ficar um pouquinho mais longe. A Espanha vai ser só o seu segundo título também. Também por isso
2: eu
1: vou torcer contra a Argentina.
2: Não consigo torcer a favor da Argentina. Mesmo o Rony sendo contra a Argentina, eu não consigo também ser a favor. Mesmo o Rony.
3: Eu gosto do Messi, por isso que eu vou torcer. Eu gosto muito do Messi. Agora, falando em Copa, o assunto do momento que foi divulgado tem cerca de uma hora. É um vídeo divulgado pelo Neymar Júnior, que foi criado pela IA. Mostrando o Neymar lá do passado, quando criança.
2: Eu chorei.
3: O Neymar da adolescência, quando estava no seu auge do futebol. O Neymar de 2026, se perguntando por que não venceu ali a Copa do Mundo desse ano. E aí a criança, Neymar, lá do passado, perguntando: conseguimos o título? E aí ele fala: não, lamentavelmente, não conseguimos a Copa, tal, ainda não conseguimos. E aí, de repente, aparece no final do vídeo o Neymar mais velho, de 2030. Com a taça na mão, e aí o vídeo encerra. E lá na taça tá escrito Copa 2030. E aí muita gente tá falando, tá, mas essa não foi a última Copa do Neymar? Por que ele tá publicando isso? Será que ele acredita?
2: Mas não foi ele que publicou isso, né?
3: Não, mas ele republicou.
2: É, depois ele comentou com um emoji de chorinho. Sim. E tal.
3: E aí muita gente tá perguntando, por que ele tá fazendo isso se essa foi a última Copa dele? Já foi, todo mundo tá falando que até o Ancelotti já deixou bem claro que é praticamente nula a participação dele em 2030.
1: Depende, né? Ele tem o quê? 34, 35?
2: Não, 34.
3: Ele tem 30 e... Não,
2: 34.
1: Tem 34, então, com 38 anos na próxima Copa, ele vai estar mais novo que o Messi nessa Copa.
3: Eu acho que ele tá mais velho.
1: E mais novo que o Cristiano Ronaldo,
2: inclusive. É, o Messi nem faz prorrogação, faz tudo, não, nem para.
3: É,
2: 34 anos ele tem.
1: Vai estar com 38, vai estar com condições de jogar.
3: O problema é que com 34 ele tá jogando, parece um velho de 60. Essa é a realidade. É,
1: depende do esforço dele daqui pra frente, né? Tudo depende do próprio ser humano, do próprio cidadão, né? É, se policiar.
2: Da mentalidade dele também.
1: É, se policiar.
3: Boa mentalidade, enfim, que ele parece uma criança, né?
1: Ter essa condição de se preparar, né? Colocar na cabeça, foco e colocar na cabeça que ele pode ser um bom jogador aos 38 anos. Talento ele tem, habilidade ele tem. E falta uma questão física pra ele, né? Recuperar as boas condições físicas do passado que ele já teve. Quer dizer, ele já tem inteligência para jogar futebol, tem o talento, tem a habilidade, que é coisa nata dele, né? Falta a questão física. Se ele se esforçar para isso, talvez com 38 anos tenha condições.
3: Você acredita nisso?
1: Eu acredito no esforço do ser humano, né? Se ele se dedicar.
3: Tem convicção disso?
1: Tenho convicção. Ah, o talento
2: junto com o esforço faz coisas magníficas. Se só o esforço às vezes faz coisas magníficas, imagina se quem tem talento, como o Neymar tem também, né?
3: Yeah. Você também acha que ele tem talento?
2: Ah, isso é óbvio, né? Se ele não tá tendo resultado agora, não é por falta de talento, é por falta de disciplina,
1: né? Eu acho que ele tem mais talento, mais habilidade do que o Cristiano Ronaldo e do que o Messi. Mais talento, nato, mais habilidade. Faltou pra ele disciplina. Faltou dedicação, faltou esforço para ele estar nas condições físicas adequadas, entendeu? Porque se ele tem o talento que ele tem e a habilidade que ele tem, que é coisa nata dele, e se tivesse a dedicação que teve o Cristiano Ronaldo, que teve o próprio Messi na carreira, na profissão, eu acho que o Neymar seria muito melhor que esses dois caras.
3: Agora, para encerrar minha participação aqui na Copa, o assunto que foi divulgado também na última sexta-feira, no final de semana, é um projeto que vai ser apresentado no Congresso Nacional para barrar jogadores brasileiros que não jogam no Brasil na próxima Copa do Mundo. Eu sou totalmente favorável a isso.
2: Nossa.
3: Ah, é brasileiro, mas tá lá na Europa, não tá jogando no Brasil? Eu sou muito favorável a isso.
2: Mas que o governo tem que se meter? Tem que colocar o pitaco em tudo o governo? Isso é coisa privada.
3: Não, não é o governo, é o Congresso no geral.
2: Senhora. Tá, não, deputado. Isso é o governo, é o Estado.
1: É algum deputado maluco lá.
2: É, que não tem mais nada que fazer.
1: Mas eu que concordo. Quer chamar a atenção agora durante a campanha eleitoral, se aproveitando da comoção.
3: Mas eu concordo plenamente, mas eu concordo. Sabe por quê? Porque esses caras que estão lá na Europa hoje não estão nem aí pro Brasil. Você vê dentro de campo ali os caras que estavam jogando.
1: Ô, Renato, me diga uma coisa. Você ganha um valor X aqui como jornalista no Brasil. Aí vem uma BBC da Inglaterra, de Londres, te oferece R$150 mil por mês pra você ser jornalista lá na Inglaterra. Você não vai ir?
2: Não.
3: Claro que eu vou.
1: Então? Vai deixar de ser brasileiro por isso?
3: Mas aí não tem nada a ver uma coisa com a outra.
2: É, sim.
1: É a mesma coisa. Os caras são profissionais do futebol, eles ganham dinheiro com o futebol. Se eu jogo aqui no Brasil e ganho 10 mil, o cara me oferece R$1 milhão pra jogar lá no Manchester, Inglaterra, claro que eu vou.
3: Mas o problema é que lá eles se esforçam pra jogar, né? Aqui quando eles vão jogar, joga nada dentro de campo. Ficam com estrelismo, enfim. Eu concordo.
1: Não tem como. Isso aí é só pra fazer campanha política. Eu não sei qual deputado que fez isso, mas é só pra fazer campanha política agora. Deve ser candidato à reeleição, né? Alguma coisa. E quer ganhar um destaque na mídia. É porque não vai passar, né? Não vai passar.
2: Até porque a CBF é privada, não tem nada a ver com o governo, que tá sem se meter.
1: O que eles quiserem, né? Bom, informações da Copa aqui no nosso plantão do meio-dia.
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1: 12:27. Vamos lá, Renato. Vamos trabalhar então?
2: Vamos trabalhar.
1: Vamos trabalhar. O que que tu tem de informação para nós aí a respeito das notícias que estão movimentando a segunda-feira?
2: Vamos falar de economia? Eu gosto desse tema. Enfim, é um tema que eu acho interessante e relevante, principalmente para quem depende da economia catarinense. E a Fecomércio divulgou no último final de semana que as famílias catarinenses estão mais cautelosas na hora de consumir. Você também tá assim, Dariana?
3: Todo mundo, acho,
2: né? Todo mundo, né? Pois é. Segundo a Fecomércio, esse registro revela, na verdade, um recuo que chegou a 104 pontos, consolidando a quarta queda consecutiva do indicador. Foi uma redução de quase 4% em relação a junho do ano passado e uma retração que alcançou 6,8%. O desempenho ficou abaixo da média nacional, atingindo 105 pontos, indicando que a confiança do consumidor de Santa Catarina segue em ritmo mais lento do que o observado no restante do país. E entre os fatores que influenciaram o resultado, está a piora na percepção sobre as condições do consumo e a pesquisa também identificou dificuldade na hora de obter crédito e uma queda significativa na intenção de adquirir bens de valores maiores aqui no nosso estado. Mas isso aí é nítido, né? Eu acho que isso aí é nítido. A gente tá vendo uma economia meio que retraída nesses últimos anos. Não tem como você sair fazendo contas à torta e à direita por aí. Pelo menos eu penso assim.
1: Tem que ter cautela.
2: Tem que ter cautela.
1: Cautela, prudência, não dá pra dar o passo maior que a perna.
2: E nos últimos anos eu tô naquela naipe. Se tem dinheiro, eu compro. Se não tem, eu não compro e tá tudo certo.
1: Eu só compro do cartão em 24 vezes.
0: O Rony considera o salário dele mais os 20 mil de crédito que ele tem no cartão. A maioria das pessoas considera assim, esse é o salário, né?
2: Pela primeira vez depois de anos eu tô usando um cartão de crédito agora, mas enfim, a festa da minha filha que tá chegando de 15 anos, mas assim, se não fosse isso...
1: Eu não aprendi a fazer aquele negócio do Pix parcelado, como é que faz isso aí? Dá
0: eu não fazer, sei não? Também, não sei, nunca fiz.
2: Eu não sei. Cara, eu tô
1: tão descobrir, porque
2: é que eu tô tão cauteloso em relação a gasto, tô tão cauteloso, a minha esposa disse assim, ultimamente tu tá ficando muito mal
0: cauteloso,
2: de vaca.
0: Cauteloso,
2: muito mal de vaca, não é mão de vaca, eu acho que eu tô pensando muito no futuro dos meus filhos. Essa é a grande verdade, sabe?
1: Mas sabe que o... Se você tem a condição de comprar pelo preço de à vista em 24 vezes, compre pelo preço de à vista em 24 vezes.
0: Sim, é o que indicam. Mas se você sabe usar o cartão de crédito, no meu caso, eu não sei usar,
1: claro,
0: então eu não faço
1: controlar.
0: Isso.
1: Tem que controlar, a gente, como às vezes a gente, como advogado, a gente acompanha alguns casos de cobranças, realmente as pessoas que acabam extrapolando.
0: Se enrolando, né?
1: Se enrolando completamente, as pessoas que ficam devendo tudo e mais um pouco.
2: Eu tenho um amigo.
1: Porque não tem o controle, né?
2: Eu tenho um amigo, por exemplo, da comunicação, não vou falar qual é a emissora aqui, ele disse que quando recebe o salário...
1: Mas é de Jaraguá do Sul.
2: Não é de Jaraguá. Ele disse que paga o cartão, ele disse que paga o cartão de crédito e ainda fica devendo. Eu falei, ou seja, virou uma bola de neve, o cara vive numa dívida constante.
0: E os juros do cartão de crédito?
2: Sim.
1: Deus. Tem o povo que ainda fala, quando vem a conta da soma da fatura, você pode pagar o mínimo de tanto ali. Os caras se animam, né? Pô, se eu tô devendo dois, posso pagar o mínimo de 100 mil.
0: Tá ótimo, já.
1: Eu não posso pagar só os caras que estão me orientando a pagar isso aí?
2: Mas aí tem horas que eu concordo com você, Rony. Eu até comentava, quando eu tava indo agora pra um evento que a gente tava organizando no final de semana, eu falando com a minha esposa a respeito disso. O grande Silvio Santos já falava o seguinte: quem não tem dívida não tem nada nessa vida. E eu concordo plenamente também.
0: Em algumas situações. E deixa eu só pontuar uma coisa que é que eu fiz um teste comigo e é muito real, tá? Claro que a digitalização é muito bom, Pix, cartão e tal. Só que assim, você não tem o dinheiro na mão, então você não consegue sentir quando você tá pagando. Ah, passei o cartão, nem senti que saiu do meu bolso. Passei o Pix, nem senti.
2: Só eu sei fiz na hora de pagar, né?
0: Eu fiz um teste. Teve um mês ali que eu fiquei usando mais dinheiro e eu tinha dó. Eu ia no mercado e eu pensava, meu Deus, mas vai duas notas de 50 pra isso daqui? Não, eu vou tirar isso daqui um pouquinho, porque não vai precisar disso. Então, porque você começa a sentir realmente o peso das coisas.
2: Quem é que administra o dinheiro na sua casa?
1: Ela até emagreceu naquele mês.
0: Emagreci.
2: Quem é que administra o dinheiro na sua casa?
0: É, o Rafa paga as contas e a gente administra meio que junto, tá, eu acho. Ele paga, daí depois eu pago uma parte. Eu não sei dizer exatamente, a gente não

0: A gente junto no WhatsApp ali administra a conta.
1: Desde que eu casei, eu só trabalho quem administra tudo a minha esposa. Ela que paga contas, ela que faz as compras, enfim.
2: Aquele mês que ela começou a usar dinheiro, ela chegava todo dia aqui, alguém trouxe lanche hoje.
0: Tô com fome, passada, alguém tem um lanchinho aí?
1: Não, semana passada ela trouxe um lanche bom aqui, né?
0: Eu tava com o cartão, por isso que eu trouxe, porque eu não senti o dinheiro saindo. Que eu levei e trouxe rosca.
1: Tem que andar mais com cartão, tá?
0: Tem que andar mais com cartão, é.
2: Enfim, fica o alerta aí pras pessoas, né, terem os cuidados necessários. Tem gente que não tem controle nem com o tigrinho, nem com as betes, né? E imagine aí com os gastos normais. Então é importante ter o controle, caso contrário, você vai se enrolar, vai virar uma bola de neve e não vai conseguir mais pagar.
1: É verdade.
2: E aí vai ser acionado judicialmente, vai perder a conta, vai ter bloqueio de conta. Se tiver alguma coisa no nome, vai também ter essa possibilidade de perder. Não perde a casa porque, enfim, o lar é algo que você não tem essa possibilidade, né? Se tem uma única casa, claro, se tiver mais, você corre o risco também de perder. Mas fica esse alerta para as pessoas comprarem aí com prudência e com cautela.
1: Eu penso o seguinte, Rony, se tu ganha 3.000 por mês, tu não vai gastar R$4.000. Tu tem que gastar no máximo 2.500. Ah, tu ganha 5.000, tu vai gastar R$7.000? Não tem nem como, né?
2: Tem que dar o passo conforme a perna, né?
1: Exatamente.
2: É isso aí. Bom, informações aqui no nosso plantel do meio-dia. Vamos falar de quem? Vamos pro intervalo.
0: Vamos
2: intervalo,
0: pro intervalo.
2: E já já voltamos.
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2: Além das fofocas diárias, nós vamos criar um quadro aqui, Dicas de Economia Doméstica com Renato Santos e Tariana.
0: Os dois são, eu não sirvo muito expert pra isso. Não sirvo
2: são
0: muito.
2: São experts em economia doméstica, Tariana e Renato Santos, além das fofocas, que os dois também são experts, né? São especializados em vários assuntos.
0: Ah, fofoca, eu sou mais especializada.
1: Falou hoje do Vini Júnior da Virgínia?
0: Falei hoje de manhã. Da polêmica da foto lá. Mas enfim, não é pra assunto pra agora, que senão.
2: O que aconteceu, Renato?
0: Ah, ele quer
1: não,
0: saber.
1: Deixa que ela fala ali.
2: Vocês estão estressados?
1: Por quê? É que a Virgínia tava num iate super caro, né?
0: Comemorando o aniversário do Vini Júnior. 2.6.
1: Sentado no colo dele.
0: Aí vazou uma foto dela sentada, assim, de biquíni no colo dele, mas não foi tipo, aquela coisa assim discreta, entendeu? Não, era um.
1: Foi escandaloso,
0: eu vi a
1: foto. Escandaloso
0: o negócio. Enfim.
2: Vocês são dois jovens que parece que nasceram em 1930.
0: Por quê?
2: Na década de 30, década de 40, mais ou menos.
0: Por quê?
2: Vamos com os ouvintes aí do Plantão Energia.
0: O Adamson, fala, Adamson.
8: Boa tarde, trio. Tudo certo? Sexta-feira vocês não entenderam o ouvinte ali, a participação do ouvinte, quando o Renato tá falando de fazer divisão de voz ali. É, ele falou baixo, bem baixo, um vai ser baixo, bem baixo, outro em vez de contrário, outro vai ser contrário, um vai ser contrário e o outro vai ser soprando. não vai ser soprano, é soprando.
9: Ô, Rony, Pix parcelado normalmente tem juros. Pela Nubank é facinho de fazer. Só que não vale a pena. Mas vale a pena fazer ainda no cartão de crédito em 24 vezes, a perder de vista e sem juros ainda.
10: Boa tarde, Rony e Tariana. Ó, eu tenho uma coisa pra dizer. O Renato Santos vai torcer pra Argentina por causa que ele não conhece os castelhanos. Eu morei na fronteira da Argentina, lá em Junín Cerqueira, e sei bem como que é os argentinos. Os argentinos nunca torceram pro Brasil e nunca vão torcer. E o brasileiro que torcer pra Argentina tem que mudar lá pra Argentina.
11: Ô, Rony, tô contigo. Mas eu quero que a Argentina que vai lá... Nem vou dizer a palavra. Vou engolir. Ai, que nojo daquele mestre. Ui, aquele provocador só fica provocando. Aquele nariz tocando boi. Mas nem que disser, ó, Irani, te dou 20 mil reais pra tu torcer pra Argentina. Pode dar 50 mil. Mas nunca, nunca. A minha família, eu tenho dois filhos que olha, Argentina. Até briguemos aqui sábado. Cada. É, Argentina, Argentina. Vai embora então. Mas tá bom, tô contigo, Rony. Vamos. E vão tirar aquele argentino fora, vão tirar. Sem vergonha, tirou o Brasil, vamos tirar ele.
0: Meu Deus, a Irani, nem por 20 mil. Eu, por milão, já tô torcendo pra Argentina, pelo amor de Deus.
2: É pra tanto assim também, né?
0: Ai, meu Deus do céu. É. Aqui no YouTube também, isso que ela disse que ia engolir as palavras, né? Xingou o Messi de tudo, de tucano e mais um pouco. A Leonora, pois é, Tarri, a FIFA é privado, nada a ver com o governo, mas daí o Trump não deveria ter se metido pra pedir pra tirar o cartão do jogador dos Estados Unidos. Isso é verdade. Mas a FIFA aceitou, né? Então. A Leonora tá por aqui, a Nayara tá por aqui também, a Marise, Raulino, Joel, Wilson, José também mandando mensagem aqui. E o Rogério, fala, Rogério.
12: Boa tarde, boa tarde. Eu acho que quem torcer pra Argentina, eu acho que não é brasileiro não, né? Porque eu acho que a maioria dos brasileiros vão torcer pra outro time ganhar, pra Argentina não encostar no Brasil. Tamo junto aí, sempre ligadinho na programação e no jornal.
13: Boa tarde, meu amigo Rony Oliveira. Atrás da minha casa aqui, ó, olha o rio aqui, ó, agora aqui, ó. Eu vim meio dia e meio aqui, ó. Essa espuma, negocinho branco aí, ó. Descendo o rio aí agora aí. Valeu, o que será isso aqui, né, Rony? Tchau.
0: Aqui também o Final 91 tá por aqui, Edneia. Olá, trio, bom dia. Só um aviso pro pessoal que passar na João Januário Airoso. Ali antes do Mercado Rancho Bom, tem um buraco com um cone na pista da direita e sem nenhuma sinalização. Obrigado e boa semana ao ouvinte Edneia informando aqui. Obrigada, viu, pelo aviso aos nossos ouvintes. A Anísio e o Sidney também, daqui a pouco mais mensagens no 8837-5377.
2: 12h40, 12h40, faltam 20 minutos para uma da tarde. Claro que a gente respeita, cada um torce para quem quiser. Se você quiser torcer pra Argentina, torce. Se quiser torcer contra, torce também. Eu só achei que era mais os gaúchos que torciam contra a Argentina. Em função de um histórico de fronteira ali, de revolta, de guerra e de peleias que davam na fronteira, né, entre portugueses e castelhanos.
14: Agora,
2: ali.
14: Eu acho demais a pessoa dizer, ah, não é brasileiro porque torce pra Argentina. Se a gente fosse falar aqui o que não é brasileiro por torcer por outros países, a gente ia levar a tarde inteira aqui.
2: Mas, enfim, tem essa questão, assim, ali mais da rivalidade gaúcha com os argentinos. Não tanto com os uruguaios, que também faz fronteira, mas com os argentinos, sim. E realmente, como disse o ouvinte Dionísio Cerqueira, tem essa rivalidade ali também na fronteira de Santa Catarina com os argentinos, né, em relação a essa questão. Mas eu queria trazer assim uma fala aqui do Rafael Sobis, que é jogador do Internacional, é gaúcho, e ele perguntaram para ele no Instagram se ele, o que que ele acha de torcer para a Argentina. Vamos ouvir aqui. O que dá para ouvir aqui?
15: Se para a Argentina, o que acha? Cara, antigamente tomava uma tunda de pau, um laço. Isso é culpa dos pais que não criam direito.
2: Opa, se...
15: brasileiro que torce pra Argentina, o que acha? Cara, antigamente tomava uma tunda de pau, um laço. Isso é culpa dos pais que não criam direito. Coisas sagradas na nossa vida. A nossa casa, o nosso lar, os nossos pais e a nossa pátria. Nenhum lugar é melhor do que o lugar onde a gente nasceu. Todos os países têm dificuldade, todos os países têm problema, mas, cara, brasileiro que torce pra Argentina, eu não vou falar tudo que eu penso.
2: Chega, Marcelo.
0: Chega, senão o Renato vai ficar...
14: Já falou um monte de merda em menos de um minuto.
2: Pô, o cara é craque do Internacional, Rafael Sobis. Nunca ouviu falar?
0: Nunca, eu também não.
14: É um famoso que eu nunca nem ouvi falar.
0: O Rony desenterra uns assim, que meu Deus do céu.
2: Rafael Sobis, que é um craque do Internacional respeitado. Mas enfim, os gaúchos têm essa rivalidade, seja gremista, seja colorado, apesar de muitos argentinos terem feito sucesso já nos dois times, né?
14: Claro.
2: Tanto é que há pouco tempo o Internacional tinha uns 5-6 argentinos, mais ou menos, né? Os principais jogadores. E um dos principais, um dos maiores ídolos da história recente do Inter é o D'Alessandro, que é argentino, que já jogou na seleção da Argentina. 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
2: Depois do intervalo.
0: Nossa, você tá querendo pro intervalo depois de ficar falando 5 minutos, 10, 15 minutos de que ir pro intervalo?
2: Vocês ficaram dando dica de economia aí, tomaram conta, alteraram a pauta do programa. Vamos falar então do Dr. Ernie.
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2: Isso interessa ao Renato Santos, que além daquela dor nas costas.
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0: 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Agora vamos pro intervalo?
2: Vamos fazer um intervalo e já voltamos com mais informações e com mais opiniões do nosso argentino do programa.
0: Ó, o Wilson falou que nem sabia que o programa tinha pauta. Tem pauta, mas os únicos que sabem é o Rony e o Renato. Quando não tinha o Renato, era só o Rony, e eu sempre pedia, Rony, compartilha comigo a pauta pra poder opinar, né? E não, ele me faz as perguntas aqui do nada, tem que saber a opinião.
2: Agora quem comanda a pauta é o Renato.
14: Eu não tô comandando nada. Acho que se eu falar 10 minutos ao longo do programa, eu tô falando muito.
0: Tchau. Não,
16: Já voltamos. 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

0: 12:47, vamos com mais alguns ouvintes aqui no Plantão do Meio-Dia.
1: Vamos lá, temos vários áudios aqui dos ouvintes. Fala, Reginaldo.
2: Boa tarde, Rony. Boa tarde, Tariana. Boa tarde, Renato. É o Reginaldo do Bairro Escolinha. Rony, passando aqui para mandar um abração pro pessoal do, da Brascones ali, tá? A empresa Brascones. Beleza, Rony? Valeu.
3: Ah, tá louco? O brasileiro que torce pra Argentina uma tunda de laço é pouco.
4: Boa tarde, galera da bancada. Rony, Renato, Tariana. Sobre o projeto do deputado ali, de jogador que tá lá fora não jogar na seleção, eu concordo 100%. E técnico também. Quem quiser ir embora para ganhar mais, fica com o dinheiro e fica lá no outro país. Assim nós podemos montar um time e ter chance de ganhar outra Copa do Mundo, porque do jeito que tá, ninguém vai ver mais um título mundial. Isso é minha opinião. Inclusive, vocês podiam fazer uma enquete aí na rádio para ver a opinião dos ouvintes.
1: Também por aqui, o Venício tá por aqui. A Argentina até a morte, muito futebol, estão jogando muita, muita garra. Tem que apanhar quem torce para um futebol medíocre igual o Brasil, nossa!
5: Pronto, concordo, esse cara falou tudo. Mediocridade é a palavra do futebol brasileiro. A Renato... seleção não tá jogando, não jogou nada, vai continuar não jogando. Com esses jogadores que a gente tem aí, bando de estrela, que fica igual um pintinho ciscando lá na hora de bater um pênalti, na hora de... Ah, não, né, Rony? Não se faz mais jogador como antigamente.
6: Não exagere.
1: Meu Deus, o Renato tava esperando a oportunidade.
5: Não, esse cara merece o prêmio do dia.
1: A Lígia também diz que é argentina, tá? A Lígia do João Pessoa também diz que é argentina. Colocar treinador com vontade de ganhar. Esse treinador, se fosse bom, a Itália não estaria fora 3 Copas. O Wilson também, o Renato... quem que falou?
5: O maior
1: aqui?
5: Erro já
1: aqui.
5: Foi colocar um carcamano lá da Itália no, como técnico do, da seleção brasileira.
6: Ao respeito com os mais velhos.
1: Bom dia, senhor, senhorita e José. Parabéns, José, pelo dia do cantor. Você que tenta ser um, mas o que vale é o esforço. Parabéns. Boa! Não sei se já informaram, mas a ponte de Laguna está interditada. Uma espera entre 2 e 3 horas. Usa esse trajeto 2 vezes por semana, ida e volta. Também aqui no YouTube, deixa eu ver a galera do YouTube também, a Nayara participando por aqui, mandando mensagem, uma galera ali no YouTube, comentem aí, gente, pra saber todo mundo quem tá aí no YouTube, que a gente só consegue ver quando vocês comentam, tá bom? É isso aí. Deixa eu falar aqui da Leve Med, antes que o Rony respire. Leve Med.
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0: 12:50, eu achei que era mais os gaúchos que não gostavam dos argentinos, mas aquela pesquisa, a Casé durante o jogo fez uma pesquisa, 85%, né, das pessoas que estavam acompanhando torcendo contra a Argentina, torcendo pelo adversário, que era a Noruega, no caso, né? Não foi a Suíça?
1: Não.
0: Suíça.
1: É.
0: Foi a Suíça, 15% torcendo pela Argentina e 85% torcendo pela Suíça. Enfim, é a questão do futebol, né? E que pega todo mundo de sua norte. Bom, 12:51, faltam 9 minutos para 1 da tarde. Fim de semana nós tivemos 3 ocorrências da Polícia Militar que chamaram a atenção. Uma delas foi ontem de manhã. Foi um assalto, um cidadão lá jovem, a princípio, de 20 anos, aparentemente, mas estava de máscara, estava também com o capuz, mas a moça lá, atendente do mercado lá na Corticeirinha, acha que ele era um rapaz jovem que levou R$450 em dinheiro, em espécie, do caixa. Nós tivemos também um arrombamento com furto no posto de combustível lá em Schroeder neste fim de semana, levaram cerca de R$250 que estava no caixa, mais alguns produtos, e tivemos uma residência no bairro Amizade aqui em Jaraguá do Sul que também foi arrombada, levaram dólares, a quantia não foi divulgada, levaram joias e levaram também cartões de crédito. 2 TVs deixaram na escada, possivelmente para voltar depois, para pegar em outro momento, e não retornaram a tempo para levar as TVs embora. Então foram 3 registros no fim de semana da Polícia Militar. Bom, vamos falar agora de mais uma situação da poluição no rio Itapocuzinho, lá em Guarabirim, né?
5: Pois é, Rony, desde o primeiro momento que foi noticiada essa informação, no final de semana, da poluição do rio Itapocuzinho, a prefeitura vem fazendo monitoramento para garantir a segurança do abastecimento de água ali para a população. E uma nota que foi divulgada já agora, quase no início das 11 horas da manhã, diz que a população não foi afetada, já que o reservatório de água possuía capacidade suficiente para manter o fornecimento. Na manhã de hoje, a prefeitura disse que a equipe deu continuidade aos trabalhos de investigação, esteve ali acompanhada da polícia científica, que realizou novas coletas de amostras lá na vala localizada nas proximidades da empresa que está sendo investigada, e que o material agora vai ser analisado em laboratório e comparado com as amostras já coletadas, a fim de verificar a possibilidade entre elas e contribuir para a identificação da origem dessa substância. O que se sabe é que está virando moda. Só no ano passado, eu vim aqui, eu ainda estava lá no SBT, 4 vezes noticiar poluição do rio Itapocuzinho, além da poluição aqui do rio Itapocu em Jaraguá do Sul. E aí, o que chama atenção é que da última vez que eu vim, a própria Fujama havia divulgado que uma mesma empresa já havia sido notificada várias vezes por causa de poluição. E aí eu me pergunto aqui, como é que já sabe quais são as empresas que cometem esse tipo de crime ambiental e ainda permanece essa empresa operando às margens do rio? Isso é muito curioso.
0: Eu disse hoje de manhã que a gente se revolta assim muito facilmente, né? Com qualquer tipo de ocorrência policial, com o menino que assaltou o mercado lá na Corticeirinha, levou R$400, com o arrombamento e o furto de uma TV e essas coisas todas, são graves também, precisam ser combatidas, mas a gente não vê a mesma revolta das pessoas com esse crime, que é muito mais grave.
5: Exatamente.
0: É muito mais grave, é um crime contra a saúde das pessoas. O seu filho vai beber essa água e pode morrer, ou se ele continuar consumindo essa água, ele pode desenvolver um câncer, uma doença grave daqui a pouco. E não é um crime, digamos assim, contra o patrimônio, não é levar o teu dinheiro, não é levar o teu televisor, o teu celular, é um crime contra a vida. Esse é um crime de atentado contra a vida das pessoas, é um crime gravíssimo. Nós tivemos aí uma mortandade de peixes gigantesca, é um crime contra a vida, é um crime contra a vida do ser humano, é um crime contra a fauna, contra a flora, e a gente não vê essa repercussão nas redes sociais. As pessoas não se incomodam tanto com isso, né? E é um crime muito mais grave. Enfim, então é nesse sentido que a gente pede aí que realmente as autoridades fiquem atentas em relação a isso e que os órgãos de fiscalização, né? Fujama, Secretaria de Meio Ambiente de Guaramirim, enfim, que fiquem atentos.
5: O IMA.
0: É que, infelizmente, esses órgãos todos, né? Eu não falo da região, mas falo de uma forma geral, estão tomados por cargos políticos, né? Infelizmente, e às vezes não tem tantos concursados.
5: E os
0: porque
5: políticos
0: é preciso,
5: estão, são os empresários.
0: É preciso acreditar na polícia ambiental, na polícia militar ambiental, nos concursados, que não precisam depois de dinheiro do fulano, do Beltrano, para fazer as suas campanhas eleitorais, para ver se a gente consegue levar essas denúncias ao Ministério Público Ambiental e torcer para que o Ministério Público possa justamente fazer as denúncias devidas, né, com os devidos processos legais e fazer as punições que são adequadas para esse tipo de crime. Vamos ouvir o secretário Sattler, o Giovanni, a respeito justamente desta ação da Prefeitura no fim de semana.
7: Olá pessoal, Giovanni Sattler, secretário de Meio Ambiente, Desenvolvimento Econômico, Turismo e Inovação no município de Guaramirim. Na sexta-feira à noite tivemos indício de poluição no rio Itapocuzinho. Águas de Guaramirim já agiu prontamente, cortando a captação e paralisando todo o processo. Posteriormente tivemos que fazer toda a limpeza do circuito. A população não foi atingida, já visto que os reservatórios estavam todos em níveis elevados, então não tivemos problemas com o abastecimento, retornando o tratamento já na madrugada de sábado. Sábado de manhã, prontamente, já Secretaria de Meio Ambiente, junto com Defesa Civil, Polícia Militar Ambiental, Polícia Científica e Bombeiros Voluntários de Guaramirim, já fizemos uma ação coordenada para investigarmos possíveis ocorridos. Fizemos coleta numa vala próxima ali, onde foi constatado também um produto esverdeado, a qual a Polícia Científica fez coleta para essa análise. E hoje pela manhã também tivemos reunidos novamente com toda a equipe, a Polícia Ambiental e a Polícia Científica, agradecer a prontidão de todos ali para atender ao município de Guaramirim. Também fizemos daí coleta novamente na área e também numa empresa a qual teria uma liminar para não estar operando. E foi feito coleta também no tanque dessa empresa para ver se o produto é compatível, sim ou não, com o produto achado, indícios na vala ali próximo do rio Itapocuzinho. Então, hoje de manhã tivemos com a polícia ambiental na empresa. A polícia também fez a paralisação da empresa, já vista que tinha uma decisão, uma liminar da justiça para a empresa não estar operando no circuito aberto, né, e não despejando nada na vala que vá para o rio Itapocuzinho. Então, a Secretaria de Meio Ambiente, junto com todos os órgãos envolvidos, vai estar investigando, né, e achando eventuais culpados a essa ocorrência ali.
0: Está aí, portanto, a fala aí do secretário Giovanni, mas a prefeitura está de parabéns nesse sentido. Rapidamente, assim que recebeu a denúncia na sexta-feira, sábado de madrugada, o pessoal já estava cedo já nas ruas, juntamente com a polícia ambiental, com a polícia científica, enfim, para tentar verificar e tentar descobrir essa situação. É importante ressaltar para as pessoas com relação aos nomes, que as pessoas querem que divulgue o nome das empresas, é que existe um processo judicial, a empresa nega, diz que não foi ela, apesar de algumas evidências, e aí vai pro devido processo legal. Aí você vai pro devido processo legal e demora. Tem processos judiciais aí que, apesar de autuações de 1 milhão, de 2 milhões, de 400 mil reais, tá rolando aí há 15 anos na justiça. Rolando há 15 anos na justiça, porque, enfim, vai postergando, vai se atrasando, a justiça aí manda fazer um laudo disso, daquilo, manda fazer um outro exame de laboratório, que contraria aquele exame da polícia ambiental, da prefeitura. Nesses casos recentes, nós tivemos pessoas, funcionários de empresas que admitiram para a polícia ambiental, para o policial ambiental, de que realmente houve um problema na empresa. Quando foram chamados para depoimento, negaram o que disseram, que tinham se atrapalhado na hora de dar informação para a polícia ambiental e que não era bem aquilo que eles disseram. E o que vale é o que está no inquérito policial, no caso lá na polícia civil, e o que vai para o promotor. Se as pessoas mudarem a versão depois lá dentro do poder judiciário, no processo legal, pronto, caiu por terra tudo aquilo que foi feito pela polícia ambiental.
5: E ainda bem que agora, pelo menos, a Fujama está tendo a autonomia de investigar, né, Rony? Porque eu me recordo que a última vez que eu vim aqui foi aquela poluição aqui no rio Itapocu, em Jaraguá do Sul, que vários peixes morreram, foram quase 2 toneladas de peixe que foram retiradas, e eu conversava com o pessoal da Fujama e eles me falavam: Renato, agora a gente está tendo a autonomia de investigar. Que lá no passado, cerca de 8 anos atrás, a gente era impossibilitado de fazer uma investigação, porque não podia fiscalizar e punir uma empresa, porque a empresa era ligada, por exemplo, a algum político, e esses políticos, por terem influência, fazia com que a gente não seguisse com a investigação. Agora a gente já tem um pouco mais de autonomia. E eu fico me perguntando: tá, tudo bem, porque é um empresário que tem muito dinheiro, que banca política, aí não pode ser penalizado por um crime ambiental? Onde vamos parar com tudo isso?
0: Mas não dá para generalizar, né? A gente tem a grande maioria de empresários que estão corretamente legalizados com a questão dos rejeitos, enfim, dos seus açudes, né? Com os seus dejetos ambientais, mas sempre tem, né? Quem vai tentar justamente burlar o sistema, aproveitar a chuvarada do sábado, como foi o caso, né? Geralmente é nos dias de chuva, como foi naquela mortandade de peixes, como foi naquela outra poluição do rio Itapocuzinho. Chove demais, o rio aumenta e esses mal intencionados acabam jogando os rejeitos no rio, porque sabe que vai ser mais difícil de você observar o rejeito. Só que é tóxico, é produto químico, é veneno que vai pro copo do pai de família, das crianças, enfim, que vão tomar o seu café da manhã com uma água cheia de produto químico. Então fica aí esse alerta aí nesse sentido. 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
0: Os últimos ouvintes de hoje, então.
1: Vamos lá, as últimas participações. Aqui o nosso ouvinte, o Baixinho do Táxi.
8: Então, boa tarde a todos os ouvintes da Rádio RBN. É, o povo aí de 1978, ou seja, um povo de mais idade. Se vocês lembram que a Argentina ganhou do Peru de 6-0 para tirar o Brasil da Copa, especialmente para tirar o Brasil da final. Vocês esqueceram disso ou ainda torce para a Argentina?
1: Também por aqui, participando no YouTube, que eu pedi pra galera se pronunciar, aqui a Marise tá por aqui, a Solange também, o Sebastião Machado, boa tarde, meus amigos, também, mandando mensagem aqui pra gente.
0: 13 horas e 3 minutos, 13:03, mais alguma coisa pra gente finalizar aí, Renato?
5: Não apenas isso, hoje tá tudo tranquilo.
0: Já tá mais calmo, não?
5: Não, eu sempre tô calmo. Tô mais calmo.
1: Nem vai ter prêmio, eu acho, hoje no programa. Hoje tem
5: prêmio bom, viu, gente? Ah, eu quero no mínimo 3 mil mensagens hoje.
1: Ah, o que que vai ter?
5: Hoje tem, eu vou começar falando do prêmio de comer, tá? 2 pastéis mais caldo de cana, mas é aquele pastel tamanho família, tá, Tariana?
1: Opa!
5: Lá da pastelaria do italiano.
0: Melhor pastel da cidade.
5: Melhor da cidade, não tem, tá? E aí, em comemoração aos 150 anos de Jaraguá do Sul, a Rádio 94 tá dando um mega presentão também. Hoje tem um vale-compras no valor de R$700. Eu não falei 100, eu falei 700, tá?
0: R$700?
5: R$700.
0: Abriram a mão lá, do departamento comercial.
5: É, lá da Guaramirim Casa e Construção. Um vale no valor de 700 e mais 2 copos personalizados e mais adesivo da RBN.
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0: Muito obrigado pela sua audiência, pela sua atenção. Nós voltamos amanhã ao meio-dia aqui no plantão, em nome dos nossos patrocinadores.
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0: Vem aí, Renato Santos, o argentino do nosso programa plantão do meio-dia.
5: Como habla?
1: Ai, meu Deus do céu.
0: Com um show de prêmios, é argentino cheio de prêmios.
5: Cheio de prêmios. E vamos dar ali.
0: Da Alessandro.
5: É, já tô indo embora, já tô indo. Tchau.
1: Tchau, tchau, pessoal.
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coisa boa! Ótima segunda-feira pra você, hoje, dia 13 de julho, ano 2026. Tudo bem? Tá tudo certo por aí? Tudo bacana? Muito prazer, eu sou Renato Santos. Já chego pra te fazer companhia até as 4 horas com muita música, muita diversão, muito bate-papo e tem prêmios também, tá bom? Hoje tem muitos prêmios por aqui. Hoje tem vale-compras lá na Guaramirim Casa e Construção. Hoje tem 2 copos personalizados da Rádio RBN e tem ainda aquele combo maravilhoso. 2 pastéis mais caldo de cana lá da Pastelaria do Italiano. Olha que coisa boa, hein? Quer interagir com a gente? Quer mandar mensagem pra concorrer? Já vai então passando a mão no celular, mandando mensagem de áudio ou mensagem de texto. 8837-5377. Repito pra você não passar à vontade, tá bom? 8837-5377. E seja bem-vindo à programação mais alegre do seu rádio. Para começar o sucesso das irmãs Maiara e Maraísa, quem sente saudade sou eu. 1:10, excelente semana.

0: sucesso de Ana Castela, Solteiro Forçado, 1h24, agora na nossa querida Jaraguá do Sul. Aquela tarde maravilhosa, tarde linda de segunda-feira, início de semana, temperatura hoje mais ou menos, hein? Hoje 17 graus em Jaraguá do Sul, tá aquele sol muito gostoso, céu limpo, azul, com cara de verão, que coisa boa. Eu acho muito legal quando o dia tá assim, né? Porque você sente o sol e aquele friozinho maravilhoso, é o dia perfeito, né? Melhor ainda você mandando tua mensagem, interagindo com a gente e, claro, concorrendo aos prêmios de hoje. Hoje tem dois pastéis e aquele combo maravilhoso lá da Pastelaria do Italiano. Dois pastéis mais caldo de cana. Você também vai concorrer aos prêmios da nossa campanha. 150 anos de Jaraguá do Sul, 150 prêmios da Rádio RBN. E hoje, estou fazendo uma correção aqui da nossa produção, hoje tem vale compras no valor de R$100 lá da Guaramirim Casa e Construção. Até o dia 25 serão sorteados 5 vales compras no valor de R$500 total. Mas a cada dia R$100, tá bom? E hoje vai sair um vale compras no valor de R$100 lá da Guaramirim Casa e Construção. Portanto, hoje tem dois pastéis mais caldo de cana e esse vale compras no valor de R$100 lá da Guaramirim Casa e Construção aqui no nosso programa. E além do mais, ainda tem dois copos personalizados e adesivo da Rádio RBN. É presente que não acaba mais. 8837-5377, você interagindo com a gente.
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0: Vamos falar com o melhor ouvinte do mundo que tá interagindo, mandando mensagem e querendo os presentes de hoje. Deixa eu ver quem é que tá por aqui. Oi, Renato, boa tarde, bora pra cima, vamos, quero pastel e quero também o vale compras e copos e adesivo. Valeu, Cezinha. Ótima tarde pra você, obrigado pelo carinho, obrigado pela preferência. O Osnildo tá mandando o áudio, fala, Osnildo.
2: Boa tarde, Ricardo, é o cara. Teu programa é show. Osnildo, Guaramirim.
0: Tudo
2: quero
0: bem?
2: Quero participar desses sorteio aí da Pastelaria do Italiano e do Construção Guaramirim. Quero ganhar esses prêmios. Valeu, um abraço.
0: Valeu, Cezinha. Ótima tarde pra você, viu? Quem mais tá por aqui? A Iris Maria Zapella tá dizendo: oi, Renato, boa tarde. Eu estou na Ilha da Figueira. Também quero participar do sorteio. Quero vale compras. Tá bom, queridona? Ótima tarde pra você. O Ademir também tá mandando mensagem desejando ótima tarde pra todo mundo. Oi, Renato, boa tarde. Eu sou a Denise da Ilha da Figueira. Quero participar do sorteio. Tá bom, então. Fala, Leomar. Tudo bem contigo?
3: Boa tarde, amigo Renato. Ô, Renato, escrevi umas mensagens pra ti aí, ó. Aí tu lê, aí tu fala comigo a mensagem aqui, queimador. Deixa de

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4: Agora 1:31, 1:31. Início de semana, que coisa boa, hein? Mês de julho, dia 13/7/2026. Por aqui Renato Santos te fazendo companhia até as 4 horas com muita música, interação, bate-papo e tem prêmios também. Hoje tem combo lá da Pastelaria do Italiano, 2 pastéis tamanho família, mais caldo de cana. Ah, meu Deus do céu, é uma delícia isso aqui, hein? E em comemoração aos 150 anos de Jaraguá do Sul, a Rádio RBN vai te dar 150 prêmios. No programa de hoje tem vale-compras no valor de R$100, lá de Guaramirim Casa e Construção, e também claro que tem 2 copos personalizados e também adesivo da Rádio RBN. Para concorrer, manda mensagem de áudio 8837-5377 ou mensagem de texto também, tá bom? 8837-5377. Vai ser um prazer muito grande atender você aqui no nosso programa. Hoje, dois ouvintes serão premiados, tá bom? Então já corre lá pro Zap e vai mandando tua participação. Eu agora vou dar um pulinho lá no nosso portal rbnfm.com.br. Destaques de hoje: moradora denuncia redução no atendimento médico em unidade básica de saúde de Guaramirim. Frio continua em Santa Catarina, mas temperaturas começam

vão subir ao longo da semana. Que coisa boa, hein? Eu gosto desse dia mais ensolarado. Novas amostras são coletadas durante investigação de possível poluição do rio Itapocuzinho, também em Guaramirim. E claro, ECA completa 36 anos e reforça compromisso com a proteção de crianças e adolescentes. Essas e outras informações lá no portal rbnfm.com.br. E claro que agora a gente vai de música. É o sucesso da Simone Mendes, Direitos Iguais.

0: Tuesday, Texas, sucesso de Ellen Gregory aqui no nosso programa. 1:42, agora música boa rola na programação 94.3, a frequência do sucesso, a rádio que você escolheu ouvir em Jaraguá do Sul e norte de Santa Catarina. E que bom ter a sua audiência, ter a sua sintonia. Você em casa, você no seu trabalho, você no seu carro, onde quer que você esteja, a gente vai chegar cada vez mais longe pra ficar a cada dia mais pertinho, coladinho com você, tá bom? 1:42, valendo prêmios no programa de hoje. É só mandar mensagem 8837-5377. Repito para não passar à vontade: 8837-5377 é o zap do programa. Hoje valendo 2 pastéis mais caldo de cana lá da Pastelaria do Italiano. Tem ainda 150 prêmios da Rádio RBN em comemoração aos 150 anos da nossa querida Jaraguá do Sul. No programa de hoje, um vale compras no valor de R$100 lá da Guaramirim Casa e Construção, viu, gente? E tem ainda 2 copos personalizados e adesivo da 94.3 Rádio RBN. E aí, já mandou mensagem? Ainda não, tá esperando o quê, hein?
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0: Eu vou correndo falar com você que tá interagindo comigo. Oi, Renato, boa tarde, meu amigo. Tudo bem? Tudo ótimo. Boa segunda pra você. Valeu. Me coloca no sorteio do material para construção, Maria Janete. Grande abraço, meu amigo. Valeu, Maria. Ótima tarde pra você. O Marlon passando por aqui. Fala, Marlon.
2: Boa tarde.
0: Boa tarde.
2: É o Marlon Mozart de Souza, da Tifa Martins. Tudo certo aí?
0: Manda tudo bacana.
2: Prêmio para mim.
0: Valeu, queridão. Ótima tarde pra ti. Boa semana. O Thiago tá falando. Oi, Renato. Boa tarde. Rádio RBN faz parte da minha vida. Ele é gaiteiro de Guaramirim. Olha que coisa boa, hein? Gosta de gaita, é? Estou ligadinho na rádio. Quero participar do sorteio dos brindes. Tá bom, Thiagão. Ótima tarde pra ti, querido. Quem mais tá por aqui? Oi, Renato, boa tarde, ligadinha na 94.3, é a Cris Gadotti. Que coisa boa, Cris. Excelente semana pra ti, menina. Oi, Renato, quero participar do sorteio, sempre na escuta do programa. Tô no trabalho, ela mandou a foto do rádio, conectada aqui na nossa rádio, a Eliane Lazzarotto. Valeu, Eliane. Boa segundona pra ti, menina. O Marcos Cristofolini. Oi, Renato, boa tarde, me coloca no sorteio desse combo, meu irmão. Marcos da Vila Lense, valeu, Marcão. Edson da Figueira, também mandando mensagem, querendo faturar os prêmios de hoje. Valeu, excelente semana pra vocês, viu? Gente, faz o mesmo. 8837-5377, 2 sortudos ou sortudas, e não faturar os prêmios no final do programa. Hora certa, 15 minutos para as 2.
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0: Agora 1:46, recado do Samai. Atenção, pessoal do bairro Três Rios do Norte. O Samai está com obras de implementação na rede de esgoto nas ruas José Martins e Helmut Musk. Pedimos a compreensão da população pelos transtornos, viu? Essa obra tem investimento de R$21 milhões e terá 33 quilômetros de rede implantada, contemplando mais de 14 ruas do bairro, e serão mais de 2 anos e meio de obras ainda. Serão necessárias escavações em diferentes trechos das vias, tanto na pista quanto também nos acostamentos. Após a conclusão, os trechos serão repavimentados. Samai, investindo em saneamento e também em qualidade de vida.
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0: Faltando 10 minutos para as duas e agora o sucesso do Lucas e Igor.

0: Sucesso de Vitor e Léo, Não Me Perdoei, música muito bonita rolando aqui na nossa programação. Faltando 4 minutos para as 2 horas, excelente segunda-feira.
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0: sucesso de Marília Cecília e Rodolfo. Ai, ai, ai, Maria Cecília tá cantando aqui no nosso programa. Primeiro passo, e aí? Lá no namoro, lá no início do relacionamento, quem deu o primeiro passo, hein? Você ou a sua amada? Ou seu amado? Conta pra gente. 2 horas pontualmente aqui em Jaraguá do Sul. Eu vou fazer o seguinte, vou para o intervalo, volto daqui a pouco trazendo música e também a sua participação. Hoje tem pastel, hoje tem caldo de cana, hoje tem vale compras no valor de R$100. Presentão da RBN e também da Guaramirim Casa e Construção. Tem 2 copos personalizados e adesivo também da Rádio RBN. Olha que bacana, hein? 2 ouvintes serão premiados. 8837-5377 e daqui a pouco, após o intervalo. Hora certa, 2:01.
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2: É hoje o leilão público online de veículos conservados e sucatas. Em Jaraguá do Sul, esse leilão público tipo maior lance terá 34 carros, sendo 9 em condições para circular e 25 sucatas e 11 motos, 6 para circular e 5 sucatas. O leilão é realizado hoje exclusivamente no formato online no site do leiloeiro oficial Júlio Ramos Luz, no site do leiloador. Recentemente, representantes das Secretarias Municipais de Planejamento e Urbanismo, Saúde, além da Polícia Militar, Hospital Jaraguá e da Regional de Saúde, discutiu implementação e estruturação do programa Vida no Trânsito. Na verdade, uma integração de dados e atuação conjunta para subsidiar ações de prevenção, redução de acidentes e preservação de vidas no trânsito aqui em Jaraguá do Sul. Também foi discutida a formação de um comitê intersetorial que deverá acompanhar o desenvolvimento do programa, contribuir com a análise das informações e apoiar a definição de estratégias integradas para o enfrentamento dos principais fatores de risco no trânsito. Eu sou Gisela Marodi e este é o F5 na Notícia. 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
2: 2:06, excelente segundona pra você, com aquela temperatura gostosa de 18 graus em Jaraguá do Sul, e agora correndo pra falar com você que tá no zap, mandando mensagem aqui pra RBN. 8837-5377, hoje tem muita música, tem bate-papo e tem prêmios também.
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2: Deixa eu ver quem já tá chegando por aqui. Oi, boa tarde.
4: Renato, boa tarde. Marlene do Grosso Ribeirão.
2: Tudo bem, Marlene?
4: Olha que dia lindo pra iniciar a semana, né? Nossa, presente de Deus, né? Ontem, hoje.
2: Com certeza.
4: Assim, amigo, coloca uma boa aí pra mim, do Henrique e Juliano, a melhor que você escolher.
2: Tá bom.
4: E coloca nesse sorteio maravilhoso aí. Um abraço pra todos, em especial pro meu filho que está trabalhando na rua. Normalmente, tá ouvindo você o dia inteiro.
2: Valeu, querida. Ótima tarde, bom trabalho pro filhão, tá bom? Oi, Renato, boa tarde. Quem tá falando por aqui é a Ana da Figueira, que é no Vale Compras. Tá bom, Ana? Excelente semana pra você, menina. Tiago, fala, Tiago.
5: Boa tarde, Renato.
2: Boa tarde.
5: Tiago, esse aplicativo. Quero participar aí do sorteio de 150 anos de Jaraguá aí. RBN faz parte da minha vida. Boa semana, boa tarde pra nós.
2: Valeu, Tiagão, sempre dando carona pro Renato, né? Valeu, obrigado pelo carinho. Larissa, oi, Renato, bom início de semana pra todos nós, verdade. Quero participar do sorteio do Vale Compras do Guaramirim Casa e Construção, tá bom então. Oi, Renato, boa tarde, aqui é a Tamara, quero participar da promoção do pastel e caldo de cana. Tá bom, querida, excelente semana pra você. A Tiane também mandando boa tarde pra todo mundo, quer participar do sorteio de hoje. Daiane, tudo bem contigo, menina? Renato, quero participar do sorteio. Ela tá no Escolinha, lá em Guaramirim, acompanhando a programação. Por aqui também a minha amiga Amanda Zariger dos Santos de Guaramirim, bairro Escolinha, também querendo prêmios. Valeu, excelente semana.
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2: E agora o sucesso de Marcos e Belucci, Insubstituível.

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1: Gustavo Lima.
2: RBN 1213, boa tarde.
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0: Com sucesso de Diego Arnaldo com Vitor Fernandes, resumindo, 2:22 agora na nossa programação mais alegre do seu rádio. Essa daqui é feita pra você, viu? É por isso que eu chamo de nossa. A programação mais alegre do Brasil é aqui na 94.3, a rádio da minha e também da sua vida. Deixa eu mandar um abraço aqui pro pessoal que tá nos acompanhando pela internet. Tem muita gente, mas muita mesmo, que ouve a gente pelo portal, que ouve a gente pelo nosso aplicativo. E que coisa boa! Fico muito, mas muito feliz em ter a sua companhia, em ter a sua audiência. 8837-5377, hoje valendo combo, 2 pastéis mais caldo de cana e ainda vale compras no valor de R$100, lá da Guaramirim Casa e Construção, viu gente? Até o dia 25, muitos prêmios vão rolar por aqui na programação mais alegre do Brasil e claro, em comemoração aos 150 anos da nossa querida Jaraguá do Sul.
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0: Vamos correndo falar com quem agora, hein? Oi, Renato, boa tarde, ótimo dia pra todos nós. Quero participar do sorteio dos prêmios de hoje. A RBN faz parte da minha vida. Genilze, do Jaraguá 99, valeu. Abraço pra você, tá bom? Quem mais tá por aqui? Oi, Renato, boa tarde, quero participar do sorteio. Doraci, tá em Guaramirim, bairro Escolinha, também na nossa sintonia. Fala, Reginaldo.
2: Boa tarde, Renato.
0: Boa tarde.
2: Reginaldo Baia Escolinha, quero participar do sorteio, valeu, um abraço.
0: Valeu, queridão, ótima tarde pra ti também. Quem mais tá por aqui? Deixa eu ver aqui. Oi, Renato, boa tarde, fala comigo.
3: Oi, Renato, tudo bem?
0: Tudo
3: boa
0: ótimo.
3: Boa tarde, abençoada semana pra todos nós.
0: Obrigado.
3: Estou aí ouvindo vocês, rodando a cidade com os aplicativos, Edneia aqui, tá? Grande abraço.
0: Valeu, Edneia. A Edneia, como sempre, né? Me dando carona de norte a sul, aqui de Jaraguá do Sul, acompanhando a nossa programação e fazendo os ouvintes também conectarem com a gente. Valeu. Ótima tarde, queridona. Oi, Renato, boa tarde. É Mari, do João Pessoa. Uma excelente semana pra todos nós. Valeu, queridona. Quem é que tá no Vila Nova, hein? A Lucy Moretti, também querendo ganhar prêmios por aqui, né, Lucy? Excelente segunda pra ti, menina. Certa, são 2:25.
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Agora o sucesso de Fernanda e Sorocaba com a Fiorella. Laça Nós, música muito bonita. 2h28.

0: sucesso de Israel e Rodolfo com o DJ Kevinho. Quem perdeu que chore, música muito legal pra fechar mais o bloquinho do nosso show da tarde desta segunda-feira sensacional. Tarde maravilhosa com 18 graus em Jaraguá do Sul. E que coisa boa ter a sua companhia, ter a sua audiência neste início de semana maravilhoso. Eu fico muito feliz, viu, em saber que você tá aí do outro lado acompanhando a nossa programação e querendo prêmios, é claro. Hoje tem combo, aquele combo sensacional lá da Pastelaria do Italiano. São dois pastéis tamanho família e ainda um caldo de cana, gente. Aquele caldo de cana que todo mundo adora. E tem também um vale compras no valor de R$100 lá da Guaramirim Casa e Construção, presentão dos 150 anos da Rádio RBN junto com o Jaraguá do Sul. Afinal de contas, só a rádio da sua vida pra te dar tantos presentes. E tem mais, viu? Dois copos personalizados e adesivo aqui da Rádio RBN. 8837-5377 é o zap da RBN pra você mandar a mensagem de áudio ou ainda mensagem de texto. E claro, interagir com a gente.
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0: Vamos correr pra falar com o ouvinte, quem tá por aqui? Oi, Renato, boa tarde, acompanhando o programa Sadi das Bolachas. Valeu, Sadi. Renato, boa tarde, me coloca no sorteio de hoje, Osnildo, lá do bairro Amizade. Quem mais tá mandando mensagem, hein? Oi, boa tarde.
2: Boa tarde, Renato, gostaria de participar do sorteio do caldo de cana pra levar minha filha pra tomar um café.
0: Olha que coisa boa, hein? Valeu, ótima tarde pra você. Renato, meu amigo, ótimo dia pra você. A RBN sempre fazendo parte da minha vida, Luiz Carlos do Jaraguá 99. Eu quero participar do sorteio do programa, tá bom então. Fala, Vânia.
3: E Renato, tudo bem contigo?
0: Tudo ótimo.
3: Ótima semana pra todo mundo aí. Coloca eu no sorteio do Guará Materiais de Construções. Eu sou o cliente deles lá. Beijão.
0: Olha que bacana. Figueira. Valeu, Vânia. A Laísa Zápora também passando por aqui, mandando mensagem pra nós. Ótima tarde pra você, viu, menina? Obrigado pelo carinho e também pela preferência. Daqui a pouco, mais mensagens. 15 minutos para as 3.
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0: até aí.
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1: RBN. 11 minutos para as 3 da tarde, agora aquele round musical onde a gente, claro, vai escolher a música campeã. E quando eu falo a gente, é você que tá em casa, você que tá no trabalho, você que tá no carro me dando carona, tirando um tempinho, né? Pra mandar mensagem pra nós. 8837-5377, música 1, Thiago Iorick com o grupo Menos e Mais, Amei Te Ver. Música 2, Luan Santana, E Aí. E a música 3 com Eli Justin, Insônia da Madrugada. Qual é a música campeã de hoje, hein? Claro, quem vai decidir é você.
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0: sucesso de Elis Justin, Sônia da Madrugada. Esta foi a música 3 de hoje no nosso Melhor de 3. A música 2 com Luan Santana, e aí? E a música 1, Amei Te Ver, Tiago York com o grupo Menos é Mais. Vai escolhendo, tá bom? Daqui a pouco a gente vai saber qual é a música campeã desta segundona início de semana.
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0: Pois é, agora chegou aquele momento da gente saber quem tá vendendo, comprando ou anunciando alguma oportunidade. O Fernando Schmidt está vendendo uma moto Honda SH150 em excelente estado, viu, gente? 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O Elemar tá vendendo uma máquina lave-seca 11 quilos da marca Samsung Smart. 6 meses de uso por apenas R$2.800. 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
0: Claro que começa pelo rádio. 8837-5377. Aqui você anuncia o que você quer vender, comprar ou ainda alguma oportunidade, tá bom, gente? Totalmente gratuito. 8837-5377. Bom intervalo comercial, daqui a pouco volto falando com você, ouvinte. 3:01.
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2: Hoje o último dia para inscrições para o chamamento público destinado a credenciamento de pessoas jurídicas, microempreendedores individuais, entidades culturais e esportivas interessados na exploração comercial de alimentos, bebidas, artesanato e comércio ambulante durante os eventos promovidos ou apoiados pela Prefeitura de Jaraguá do Sul. Os interessados devem protocolar documentação no setor do protocolo da Prefeitura localizado na rua Walter Marquardt, 1111, no bairro Barra do Rio Molha. E um dos nomes envolvidos no escândalo de fraudes em licitações de softwares em Santa Catarina foi preso em flagrante no Aeroporto Internacional de Florianópolis na última quinta-feira. O empresário Alcione Melo Ramos, sócio executivo da empresa Pública Tecnologia Limitada, foi detido pela Polícia Militar após ser flagrado portando ilegalmente uma arma de fogo no interior de seu veículo. A prisão ocorreu após o setor de inteligência da polícia emitir um alerta indicando que o investigado estaria circulando com armamento irregular. Eu sou Gisela Marodi e este é o F5 na Notícia. 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
1: já abrindo mais uma hora aqui do nosso show da tarde desta segundona, início de semana, e hoje tem prêmios, prêmios sensacionais. Hoje tem vale compras no valor de R$100 lá da Guaramirim Casa e Construção, presentão, viu gente? Dos 150 anos de Jaraguá do Sul, e a Rádio RBN vai te dar 150 prêmios. E tem também combo, dois pastéis, mais caldo de cana da Pastelaria do Italiano, e tem dois copos personalizados e mais adesivo aqui da Rádio 94.3. Quer participar? Vai mandando mensagem 8837-5377. Você interage com a gente, manda tua mensagem de voz, a tua mensagem de texto, e a gente vai interagindo por aqui, tá bom?
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1: Vamos falar com quem agora, hein? 8837-5377, o meu amigo Christian Nicolini. Oi, Renato, boa tarde, sempre na escuta. Eu tomei a iniciativa no tempo certo. Ai, ai, ai, já vai por aqui concorrer a prêmios, né, queridão? O Irineu também mandando mensagem pra toda a galerinha do Chia Neves, acompanhando o nosso programa. Quem mais tá por aqui? Boa tarde.
3: Boa tarde, Renato, tudo certo? Aqui é o Bobinho do Tufa Martins. Me coloca no sorteio e toca uma música animada pra nós aí, meu querido, beleza?
1: Valeu, ótima semana pra ti. Oi, Renato, boa tarde. Alessandro de Guaramirim, quero participar do sorteio do Vale Compras. Valeu. Luiz também mandando mensagem, Luiz Lenk. Ele tá no Amizade em Jaraguá do Sul, também conectado na 94.3. Oi, Renato, boa tarde. Meu nome é Valderes, sou de Guaramirim, quero participar da promoção. Tá bom, então. Quem mais? Oi, Renato, boa tarde. Maria Jacobi, sou de Guaramirim, também quero concorrer aos prêmios. Valeu, Maria, excelente semana pra ti, menina. Abraço pro Wilson, também tá na nossa sintonia. Alzira também mandando mensagem. O Leandro do bairro Bananal do Sul também conectado com a gente. E a Ana Cristina tá no bairro do Rio Cerro, também ligada com a gente. Valeu, excelente semana.
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1: Bom, três músicas rolaram por aqui no bloco anterior. Elis Justin, Insônia da Madrugada, e aí Luan Santana, e também Tiago Iorc e Grupo Menos é Mais, Amei Te Ver. Você votou e a gente já tem a música campeã de hoje.
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1: O top 1 de hoje fica com ele, Luan Santana. E aí?

0: sucesso de Henrique Diego com Bruno e Marrone, Esqueci Você. Agora 3:13, boa tarde.
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0: pagodinho mais apaixonante do Brasil rola aqui na programação 94. Som de Dilcinho, com eles, Ferrugem e o Mumuzinho, futuro e presente. Música muito bonita tocada pra você que tá ligado comigo. Em Jaraguá do Sul, Guaramirim, Corupá, Xerede, você de Massaranduba, você que me ouve em todo o norte do estado. Obrigado pelo carinho, que coisa boa ter a sua sintonia, o seu carinho e também a sua audiência, tá bom? E melhor ainda saber que você vai ganhar prêmios por aqui. Hoje tem aquele combo sensacional. 2 pastéis, 2 e caldo de cana também, Renato. Calma, calma. São 2 pastéis, mais caldo de cana lá da pastelaria do italiano. Renato, tem mais? Tem. Hoje tem um vale compras no valor de R$100 lá da Guaramirim Casa e Construção. E tem 2 copos personalizados, mais adesivo aqui da Rádio RBN. Ô Renato, como é que eu faço pra interagir, pra concorrer? Manda mensagem 8837-5377.
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0: Marcelino Luiz, fala comigo.
2: Boa tarde, Renato Santos. Aqui é Marcelino do Raul. Me coloca no sorteio aí, tá bom?
0: Tá bom.
2: Um abraço.
0: Valeu, um abraço pra ti também, Anísia. Oi, Renato, boa tarde. Me coloca no sorteio. Eu estou indo aí na rádio pegar o meu prêmio que ganhei no sábado. Olha que coisa boa, hein? Já ganhou o prêmio e claro que é concorrer a mais, né, queridona? Valeu, boa semana pra ti. Oi, Renato, boa tarde. Ligadinha nessa programação sensacional. Quero participar do sorteio. É a Ana Rita, tá na nossa sintonia. Fala, Paraíba, tudo bem contigo?
3: Fala, Renatão, boa tarde, como é que você tá? Tudo certo?
0: Passando tudo, aqui, GG,
3: um
0: querido.
3: Pra você, uma boa tarde a todos os ouvintes, tá? Retornando aqui da cidade de Joinville aí, então...
0: Tá bem, Joinville?
3: Levando de carona aí, um grande abraço aí, fica com Deus, tá, irmão? Abraço, boa semana. Me coloca no sorteio dos 150 anos de Jaraguá.
0: Tá vindo aí, né? Tava ouvindo em alto e bom som, valeu. Ótima tarde pra ti. Oi, Renato, boa tarde, tudo bem? Tudo ótimo. Me coloca no sorteio, é a Cleusa Formonte, bairro Raul, na nossa sintonia. O Lino também tá mandando mensagem. Fala, Lino.
4: Claro, boa tarde, Renato.
0: Lino, boa tarde.
4: Me coloca nesse sorteio do combo. E hoje eu faço aniversário hoje.
0: Olha que bacana.
4: 62 anos.
0: 62?
4: Me dá esse de presente. Obrigado.
0: Que coisa maravilhosa, Lino. Parabéns. Feliz aniversário. Que Deus abençoe grandemente a sua vida. Que seja mais um ano de muita prosperidade, de muita paz, de muito amor, de muita saúde, muitas bênçãos também.

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1: Agora quero que você prepare o coração para receber essa música sensacional. Zezé Di Camargo.

0: já tá lindo, né? Ai, ai, ai, que tarde linda. Melhor ainda, ter a sua companhia. Abraçando aqui meu amigo Alex, tá na nossa sintonia. Falando aqui, Renato, boa tarde. Toca uma música bem bacana pra nós, tá bom então. Quem também tá pedindo música, deixa eu ver aqui o nome da pessoa, é a Júlia. Oi, Renato, boa tarde. Toca pra mim uma música muito bacana de Alex e Ronaldo. Vou procurar uma e vou tocar daqui a pouco pra você, tá bom? Quem mais tá por aqui? Vamos correndo para o nosso WhatsApp, 8837-5377. O pessoal querendo faturar o combo da pastelaria do italiano e ainda vale compras no valor de R$100 lá da Guaramirim Casa e Construção, além dos copos personalizados e do adesivo da rádio RBN. O Célio tá mandando mensagem. Fala, Célio.
1: Boa tarde. É o Célio da Bonatti. Tudo bem?
0: Tudo ótimo.
1: Vamos escutar umas músicas e ver se ganhamos um prêmiozinho, né?
0: É isso, querido. Valeu, ótima tarde pra ti. Quem mais tá por aqui? Oi, Renato, boa tarde. Quero ganhar esses presentes. Vera Lúcia, do Raul, na nossa sintonia. Oi, boa tarde, tudo bem contigo? Ivonete Pinheiro, também acompanhando a 94.3. Abraço para o Caleb Machado, também na nossa sintonia. E a Ivanice, dizendo oi, Renato, boa tarde. Essa rádio é maravilhosa. Quero participar do sorteio. Ela tá onde, hein? Ela tá na Barra. Oi, tudo bem com vocês aí da Barra? Tá tudo certo? Obrigado pelo carinho de vocês. 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
4: Continua a 11ª Exposição Filatélica Catarinense no Museu Histórico Emílio da Silva. Essa mostra segue aberta para visitação gratuita até o dia 17 de julho. Integra a programação comemorativa dos 150 anos de Jaraguá do Sul. Ao todo, a exposição apresenta 27 coleções de 23 filatelistas nascidos ou residentes em Santa Catarina, além de 15 peças históricas que retratam a trajetória dos serviços postais aqui em Jaraguá do Sul entre 1886 e 1921. Santa Catarina Canta, Festival de Música Brasileira, programado para o dia 4 de agosto, 19 horas, no Pequeno Teatro da SCAR. A entrada gratuita, não necessita de ingresso e é a produção da Camerata de Florianópolis. E todo mundo continua na expectativa, porque é destaque na programação de calendário de atrações da festa de aniversário de Jaraguá do Sul, dias 24, 25 e 26 de julho. Isso mesmo. No dia 24 tem show gospel com a cantora Isadora Pompeu a partir das 21 horas. No dia 25, missa solene aos 250 anos. Desfile festivo e corte do bolo. Depois começa uma maratona de shows. As bandas locais In Natura e Pedra no Rim comandam e esquenta da noite e preparam o público para os shows nacionais com o grupo Mulherada, Ralph, o ex-parceiro da dupla sertaneja Christian Ralph, e Matheus Rotti, conhecido pelo repertório de música country norte-americana, encerrando a programação musical. No domingo, dia 26, será outro dia repleto de atrações, com destaque para o show de Gustavo Bardin e Vilcelo e o show nacional com o cantor Daniel e Orquestra Filarmônica de Jaraguá do Sul. Os destaques de hoje aqui no Agenda.
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0: Já de volta, 3:50.
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0: E claro que a gente vai trazer o nosso bloquinho saideira. O sucesso de Fred e Fabrício. E essa música é muito bonita, viu, gente? Chamar é o meu talento. Se a música é boa,

0: Quero Feliz do Simples, o sucesso de Papo em Off pra fechar o nosso show da tarde.
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0: Agora a gente vai saber quem são os ganhadores dessa segundona início de semana. O programa começou com tudo, muitos prêmios por aqui. Vamos então saber quem é o primeiro ganhador de hoje? Aquele combo maravilhoso da Pastelaria do Italiano. Dois pastéis tamanho família e ainda caldo de cana. Vamos então rufar os tambores aqui na 94.3 para saber quem leva para casa o primeiro prêmio de hoje. Final do telefone 9756. Final do telefone 9756, pode comemorar minha amiga Nercy Lenz. Já fatura, viu? Faturou o combo da Pastelaria do Italiano, menina. Pode comemorar, parabéns. Tem que passar aqui na rádio, pegar o voucher e depois pegar o seu presente, tá bom? Lá na Pastelaria do Italiano. Vamos então saber agora o segundo ganhador ou a segunda ganhadora. Vale compras no valor de R$100, mais copos e adesivo da rádio RBN. Final do telefone 1914. Final do telefone 1914. Quem leva esse vale compras da Guaramirim Casa e Construção, mais copos e adesivo da Rádio RBN, é a nossa amiga Valdere Esconte. Parabéns, Valdere. Também tem que passar aqui na rádio, retirar o teu voucher e depois pegar o teu presente. Claro, são os primeiros ganhadores deste início de semana, tá bom? Bom, gente, vou ficando por aqui. Agradecendo o carinho de vocês, a audiência. Prometo voltar amanhã, 1 da tarde, com mais uma edição do nosso Show da Tarde. Vem aí, João Carlos Júnior e o seu Vai de Carona. Música boa na 94.3. Beijo no coração.
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3: Este mês de julho é especial para Jaraguá do Sul, mês marcado por vários eventos em comemoração ao aniversário da cidade. Entre os destaques, uma maratona de shows e apresentações culturais marcados para os dias 24, 25 e 26 na Arena Jaraguá. No dia 24, show gospel com a cantora Isadora Pompeu, a partir das 21 horas. No dia 25, missa solene dos 150 anos e logo após começa a maratona de shows. As bandas locais In Natura e Pedra no Rim comandam o esquenta da noite e preparam o público para os shows nacionais do grupo Mulherada, Ralph, ex-parceiro da dupla sertaneja Cristina e Ralph, e Matheus Roth, conhecido por seu repertório focado em música country norte-americana. No domingo, dia 26, será outro dia repleto de atrações, com destaque para o show de Gustavo Bardin e Viocelo e o show nacional com o cantor Daniel e Orquestra Filarmônica de Jaraguá do Sul. E o Centro dos Direitos Humanos de Jaraguá do Sul emitiu uma nota de apoio e solidariedade ao jornalista Fausto Cecílio, que foi esfaqueado na última terça-feira na Barra do Rio Serro. O Centro dos Direitos Humanos chama de ataque covarde e segue solicitando investigação sobre os motivos de toda a violência. Eu sou Gisela Marodim e este é o F5 na Notícia. 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
0: 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E aí, como é que você tá? Boa tarde, gente. 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Estamos começando mais um Vai de Carona. E hoje é segunda-feira, minha gente. É verdade.

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0: É a RBN te fazendo companhia, a rádio que faz parte da minha vida. Boa tarde pra você, mais um Vai de Carona. 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
1: Olá, tudo bem? Começando mais uma edição do Em Campo RBN. A Inglaterra e a Argentina fazem quarta-feira um dos confrontos mais aguardados da Copa do Mundo. A semifinal coloca frente a frente duas seleções que chegaram entre as quatro melhores do torneio e superando grandes desafios e demonstrando muita força mental ao longo da competição. Os ingleses precisaram lutar para eliminar a República Democrática do Congo, México e Noruega, enquanto a Argentina passou por confrontos dramáticos contra Cabo Verde, Egito e a Suíça, chegando a disputar prorrogações e enfrentar momentos de enorme pressão. Apesar da classificação, os técnicos admitiram que suas equipes ainda podem evoluir. O técnico da Argentina, por exemplo, destacou que sofreu mais do que esperava e reconheceu a necessidade de corrigir muitos erros. Já o técnico da Inglaterra mostrou comprometimento, mas precisa melhorar o desempenho da equipe para seguir sonhando com o título. Dentro do campo, o duelo reúne alguns dos maiores nomes da competição. Messi segue comandando a Argentina, enquanto Harry Kane lidera o ataque inglês. A expectativa é de uma semifinal equilibrada, marcada pela qualidade técnica, experiência e pela capacidade de duas seleções de decidir partidas nos momentos mais difíceis da Copa do Mundo. Eu sou Renato Santos e este foi o Em Campo RBN. Eu volto a qualquer momento com outras informações da Copa do Mundo 2026.
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2: É na RBN que você ouve os melhores sucessos. Por aqui o Vai de Carona. Boa tarde pra você que tá trabalhando. Alô, minhas amigas, meus amigos das facções, pessoal das oficinas mecânicas, Seda Construção Civil, gente, um grande abraço, uma boa tarde.

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2: O município de Guaramirim iniciou hoje a segunda distribuição das embalagens amarelas do programa Vale Reciclar. A entrega para as residências unifamiliares é realizada até sábado, dia 18, seguindo o mesmo formato da primeira etapa. As equipes farão a distribuição diretamente nas casas, conforme o cronograma da coleta seletiva de cada bairro. Já os condomínios, prédios, comércios e empresas deverão retirar as embalagens do almoxarifado central localizado na rua Jerônimo Corrêa, 399, Fundos, no centro. E depois de uma sequência de dias de frio intenso, Santa Catarina deve passar por uma mudança brusca no tempo ao longo dessa semana. A previsão indica que as temperaturas voltam a subir de forma acentuada e podem ultrapassar os 30 graus em diversas regiões do estado, já entre quinta e sexta-feira e o próximo fim de semana. As informações são do meteorologista da RBN, Peter Scheuer, que destaca que o frio perde força rapidamente e dá lugar a um período de calor atípico para esta época do ano. Eu sou Gisela Marodim e este é o F5 na Notícia. 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
2: RBN faz parte da minha vida, por aqui o nosso Vai de Carona. Como é que você tá? De boa, tranquilo, tudo certinho? Desejo pra você uma tarde cheia de coisas boas, ligado aqui na melhor programação 94,3. Sempre tem um amigo em cada horário.

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8: 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Vamos nessa, vai de carona por aqui, claro, né? Te fazendo com Bahia. Como é que tá aí? Tudo bem? Tudo certinho? Pessoal que tá na estrada. Alô, meus amigos, irmãos da estrada. Boa tarde pra você que tá na boleia do Trucão, nos dando uma carona. Excelente tarde pra você.

0: 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Que legal, gente, estamos fechando por aqui mais um Vai de Carona na RBN. Nesta segunda-feira, foi uma alegria estar com você, viu? Fica aqui um grande abraço do João Carlos Júnior. A gente se fala amanhã. Valeu, gente, até lá, tchau, tchau.
1: Ouvintes das 6 horas. Cada um tem a sua religião e não abrirá mão do direito de professá-la fielmente. Contudo, evite discutir sobre a religião dos outros. Religião é ligação do homem com Deus. É coisa sagrada, portanto. Cada um tem o direito inalienável de adotar a crença que lhe pareça melhor para a sua tranquilidade interior. E ninguém tem o direito de zombar dela, sem questionar. Respeite sempre a convicção religiosa de seu semelhante. Esta é a única maneira de exigir que a sua seja respeitada. Oremos agora para os doentes dos hospitais ou aqueles que se encontram em suas residências. Ave Maria, cheia de graça, o Senhor é convosco. Bendita sois vós entre as mulheres, e bendito é o fruto do vosso ventre, Jesus. Santa Maria, Mãe de Deus, rogai por nós, os pecadores, agora e na hora de nossa morte. Amém.
2: Aleluia.
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1: 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Boa tarde pra você.

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2: Vai de Carona da RBN, sempre com você, te fazendo com Bahia há 35 anos. Que coisa boa, né? Excelente tarde, eu sou João Carlos Júnior e por aqui a boa música não para.

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4: É no Vai de Carona que a gente se encontra, com certeza sempre com muito carinho. Boa tarde pra você, uma excelente tarde. Por aqui tem mais música. Sabe.

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2: Não dá pra sair acreditando em tudo que você ouve, não. Deixa que eu conto a verdade. Ou não, né? Deixa eu falar.

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1: Olá, tudo bem? Começando mais uma edição do Em Campo RBN. A Copa do Mundo deste ano já conhece os quatro semifinalistas: Argentina, França, Espanha e Inglaterra, que seguem na disputa pelo título, o que garante que o Mundial terá um campeão que já levantou a taça em edições anteriores. A Argentina tenta fazer história ao conquistar o bicampeonato consecutivo, feito que não acontece desde o Brasil, campeão em 1958 e 1962. A França busca o terceiro título mundial, enquanto Inglaterra e Espanha sonham com a segunda conquista de suas histórias. As semifinais prometem grandes emoções. De um lado, a atual campeã argentina enfrenta a Inglaterra em um duelo repleto de tradição. Do outro, França e Espanha, que disputam a outra vaga na grande decisão. Dependendo dos resultados, a final poderá reservar confrontos históricos. Entre as possibilidades estão a reedição da decisão de 2022 entre Argentina e França, um clássico europeu entre França e Inglaterra, ou ainda o encontro entre as atuais campeãs da Copa do Mundo e também da Eurocopa. Eu sou Renato Santos e este foi o Em Campo RBN. Eu volto a qualquer momento com outras informações da Copa do Mundo 2026.
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2: Olá, boa noite.
1: Boa noite para você que nos acompanha em todo o país.
2: Segunda-feira, 13 de julho de 2026.
1: Vamos ao destaque do dia na Voz do Brasil.
2: Aumento da mistura obrigatória de biodiesel começa a ser avaliado pelo Instituto Mauá de Tecnologia.
1: E é apresentada a primeira turbina a gás movida a etanol para a geração de energia elétrica. Luana Karen.
3: A unidade é capaz de gerar 1 megawatt de potência. Energia suficiente para abastecer aproximadamente 3.600 residências.
2: Novas regras para a publicidade de bet.
1: Empresas deverão incluir avisos de advertência sobre riscos em jogos de apostas. Graziele Bezerra.
4: A exemplo do que já acontece em propagandas de cigarros, bebidas alcoólicas ou remédios, as campanhas estão obrigadas a alertar sobre os riscos associados a esta prática.
2: Brasil celebra 26 anos do ECA, um marco.